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1: Boa noite para você que nos acompanha em todo o país. Segunda-feira, 18 de maio de 2026. Vamos ao destaque do dia, ciência e tecnologia. Em São Paulo, o presidente Lula anuncia novos investimentos no Cirus, que funciona como um super microscópio de alta precisão. Será ampliada a capacidade brasileira de pesquisa em áreas estratégicas como saúde, energia e novos materiais.
2: Qualquer quantidade de milhões que nós colocarmos é muito pequeno diante da quantidade de milhões que isso aqui vai render para o futuro da sociedade brasileira.
1: E ainda, a Petrobras anuncia 37 bilhões para São Paulo até 2030. O investimento vai gerar cerca de 38 mil postos de trabalho diretos e indiretos. Além do refino, os recursos serão aplicados também em gás natural, energia renovável e na expansão do Porto de Santos. Pablo Mundim.
3: Projetos que aumentam a soberania e diminuem a dependência do país de crises externas.
4: Novidades sobre o novo Desenrola Brasil.
1: Ministério da Fazenda lança calculadora que permite simular valores para pagamento da dívida com melhores condições.
4: E a partir de agora, a renegociação pode ser feita também em uma das 10 mil agências dos Correios.
1: Hoje, na apresentação da Voz do Brasil, eu, Mariana Jungmann e Luciano Seixas.
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1: Investimentos em exploração e produção de petróleo.
4: E ampliação da capacidade de processamento dos derivados, como diesel, nas refinarias.
1: Sem esquecer da transição energética, apostando em cadeias mais limpas e sustentáveis.
4: A Petrobras anunciou hoje um pacote de investimentos de 37 bilhões de reais no estado de São Paulo.
1: O presidente Lula esteve no evento na refinaria de Paulínia, que terá sua capacidade ampliada.
3: A refinaria de Paulínia, no interior de São Paulo, é a maior da Petrobras. Sozinha, a Replan abastece 30% do território brasileiro e seu faturamento representa cerca de 1% do produto interno bruto do país. Estrutura que deve crescer ainda mais com o pacote bilionário anunciado pelo presidente Lula. Até 2030, a Petrobras vai investir 37 bilhões de reais no estado de São Paulo. Do total, 17 bilhões

0: serão destinados ao setor de refino e só na Replan serão 6 bilhões de reais em novos projetos. Com isso, a refinaria será capaz de processar 460 mil barris de petróleo por dia, 5% a mais do que a capacidade atual. Segundo a presidente da Petrobras, Magda Chambriand, os investimentos estão alinhados com a meta de buscar a autossuficiência na produção de diesel.
1: A Petrobras é responsável pelo abastecimento de 75% do diesel do território nacional. Temos projetos para chegar a 85%. E no âmbito dessa discussão de segurança energética do nosso país, nós nos perguntamos... Por que não 100%? E aí nos comprometemos com o presidente Lula a sermos autossuficientes em diesel até 2030 neste país.
0: O plano da estatal vai além do refino. Outros 9 bilhões de reais serão destinados à exploração e produção de petróleo, com foco no pré-sal da Bacia de Santos. Também estão previstos investimentos em gás natural, energia renovável e na expansão da infraestrutura logística do Porto de Santos. Projetos que aumentam a soberania e diminuem a dependência do país de crises externas, como reforçou o presidente Lula.
2: Fortalecer a Petrobras é uma coisa muito importante. É fazer a Petrobras voltar a ser motivo de orgulho. Sabe o que é motivo de orgulho? É a gente fazer tudo o que for necessário para que esse país seja soberano na prospecção e no refino de biocombustível e de combustível, de gasolina, de óleo diesel, de nafta, tudo que a gente puder produzir.
0: Com os investimentos, a Replan deve aumentar a produção de diesel S10, mais puro e menos poluente, e passará a produzir combustível sustentável de aviação, o SAF. Os investimentos anunciados para o estado de São Paulo devem gerar 38 mil empregos diretos e indiretos, segundo a Petrobras. De Paulínia, São Paulo, Pablo Mundim.
3: Considerado a maior infraestrutura científica do Brasil, o acelerador de partículas Sirius, instalado em Campinas, São Paulo, entrou numa nova fase.
4: Com a inauguração de mais 4 estações, o Sirius amplia a pesquisa e desenvolvimento de novas tecnologias estratégicas para o país.
3: Também foi lançada a pedra fundamental do Polo, que vai desenvolver tecnologias para o Sistema Único de Saúde.
5: O Sirius, em Campinas, funciona como um gigantesco microscópio de alta precisão. O equipamento possui uma das mais avançadas fontes de luz síncrotron do mundo e consegue analisar diferentes materiais em escala atômica. As primeiras linhas de pesquisa começaram a operar em 2019. Hoje foram inauguradas mais 4 estações. As novas linhas ampliam a capacidade de pesquisa dos Sirius em áreas estratégicas, como desenvolvimento de novos medicamentos, avanços em telecomunicações, análise química de materiais complexos como terras raras e minerais críticos e desenvolvimento de supercondutores. As 4 linhas receberam investimento total de 230 milhões de reais, sendo 30 milhões do novo PAC. Com a inauguração, o Sirius chega a um total de 15 linhas em funcionamento. A ministra da Ciência, Tecnologia e Inovação, Luciana Santos, disse que o investimento eleva a qualidade das pesquisas científicas no país.
6: Estamos construindo autonomia científica, capacidade nacional, um Brasil forte, independente e soberano, e prova de que o Brasil pode ocupar um lugar de liderança científica, tecnológica e industrial no mundo.
5: O presidente Lula também visitou o canteiro de obras do Orion, que será o primeiro laboratório de biossegurança máxima, voltado ao estudo de patógenos de alta periculosidade. Durante o evento, também foi lançada a pedra fundamental do primeiro polo do Programa Nacional de Inovação Radical em Saúde, voltado ao desenvolvimento de tecnologias para o Sistema Único de Saúde. O ministro substituto da Saúde, Adriano Massuda, destacou a importância do polo para a saúde do país.
7: Estamos falando de infraestrutura integrada voltada para a produção de radiofármacos, diagnósticos avançados, terapias inovadoras, insumos farmacêuticos ativos, as IFAs, que o Brasil e o mundo é tão dependente.
5: O presidente Lula ressaltou a importância dos investimentos em ciência e tecnologia.
2: Qualquer quantidade de milhões que nós colocarmos é muito pequeno diante da quantidade de milhões que isso aqui vai render para o futuro do país e para o futuro da sociedade brasileira.
5: O laboratório Sirius atende pesquisadores do Brasil e do exterior, Quase 90% dos componentes dos Sirius foram produzidos ou desenvolvidos no Brasil. Reportagem Dima Soldi.
4: Hoje, 18 de maio, é Dia Nacional de Combate ao Abuso e à Exploração Sexual de Crianças.
3: O governo do Brasil vem fazendo um trabalho transversal com vários ministérios para enfrentar esse problema de maneira mais efetiva e segura para as crianças.
4: Esse trabalho envolve educação, levantamento de dados para a formulação de novas políticas públicas e, principalmente, estímulo à denúncia por parte da sociedade.
3: Hoje a gente conversa com a ministra dos Direitos Humanos e da Cidadania, Janine Mello, sobre cada uma dessas ações. Boa noite, ministra. Bem-vinda.
8: Boa noite, Luciano. Boa noite, Mariana. Obrigada, gente. Um prazer estar aqui com vocês.
3: Ministra, hoje foram feitas várias entregas relacionadas aos direitos da infância. Vamos começar, então, falando sobre as ações normativas para fortalecer o combate ao abuso sexual de crianças e adolescentes. Que atos foram feitos hoje nesse sentido e como eles ajudam nessa luta?
8: Luciano, hoje eu assinei uma portaria para a gente muito importante, que é a portaria que institui a Política Nacional de Enfrentamento e Combate ao Abuso Sexual contra Crianças e Adolescentes. Então, a gente, mais um avanço do ponto de vista normativo em relação a essa agenda. A gente garante aí o compromisso do governo do presidente Lula em organizar as ações do governo federal como um todo para que a gente consiga efetivamente melhorar tanto a etapa de prevenção quanto a etapa de encaminhamento dos casos e também de responsabilização dos assediadores e dos abusadores de crianças.
4: E hoje, ministra, foi lançada uma campanha de enfrentamento à violência sexual contra crianças e adolescentes. Eu vou até chamar, vamos ouvir um trechinho dela.
9: O silêncio não protege a criança. O silêncio protege quem comete a violência. Proteger a criança é agir. Acredite, escute, não julgue. Denuncie qualquer abuso. Disque 100. Disque Direitos Humanos.
4: Pois é, ela vem com essa ideia para reforçar essa ideia da importância da sociedade denunciar, não ser omissa e não ter esse olhar julgador sobre a criança,
8: É isso, Mariana. A gente precisa, a prevenção, o enfrentamento à violência sexual contra crianças e adolescentes, ela tem três grandes etapas, vamos colocar assim. Então, tem uma prática de prevenção, então a gente precisa falar sobre isso. Então, o silêncio, ele não ajuda as crianças, ele não protege as crianças. O silêncio, ele só protege o abusador. Ele só protege aquele que violenta essas crianças e que abusa dessas crianças. Então, o que a gente precisa garantir é, efetivamente, canais de denúncia para no momento em que o caso aconteça, a gente consiga encaminhar isso adequadamente, que a gente consiga que o Estado dê respostas, junto a diferentes autoridades competentes aí, dependendo do caso, para a gente conseguir garantir efetivamente que também, aí uma terceira fase, é que a gente responsabilize e puna aquelas pessoas que estão envolvidas nesses crimes.
3: Outra ação transversal lançada hoje foi com o Ministério da Educação, com um caderno temático Papel da Escola no Enfrentamento à Violência contra Meninas e Mulheres. O que é esse material? Ele será entregue nas escolas, aos pais?
8: Então, esse material a gente tem em parceria com o Ministério da Educação, assim como a gente tem também em parceria com outros ministérios. Esse material é um material que vai servir de orientação para os profissionais de educação. Então, professores, todo mundo que está na sala de aula. A escola, para a gente, é um dos principais locos de ensino para acho que para as crianças conseguirem se proteger e para a gente garantir que também a escola, como parte dessa rede de proteção social, seja um lugar em que os professores que estão junto com essas crianças diariamente consigam identificar eventuais sinais de que as pessoas estão passando por algum tipo de situação de violação ou de violência. Então, para a gente é muito importante que os professores e professoras estejam orientados adequadamente para conseguir identificar e encaminhar esses casos para onde a gente precisar, para as autoridades competentes, polícia, quando for o caso, conselhos tutelares.
4: Saber também como abordar,
8: Exatamente.
4: Não compactuar com essa rede de silêncio.
8: Exatamente. Esse material já está disponível nas redes do MEC e ele vai estar disponível para todos os professores e professoras do Brasil.
4: Agora, foi lançada também, ainda falando em educação, foi lançada a matriz Educação que Protege, que é uma parceria com a Unicef, e também um guia para os municípios lidarem aí com a proteção das crianças em festas populares, eventos públicos. Que tipo de orientações esses documentos trazem?
8: Então, acho que a gente tem uma parceria já histórica com o Unicef de muitos anos, então tem esse é mais, esses são dois materiais que são exemplos dessa parceria aí muito frutífera que a gente tem com eles. A nossa preocupação foi garantir isso para municípios e para instituições que organizam grandes eventos, saberem como se a gente tivesse um passo a passo do que fazer para a gente ter cuidado com essas crianças, porque a gente sabe que nesses momentos é muito comum que aconteça situações, que a criança às vezes fica desacompanhada, as pessoas às vezes não estão totalmente realmente atentas ao que está acontecendo, e a gente precisa garantir que tenha, inclusive no âmbito desses eventos, estruturas de atendimento para evitar que esses casos fiquem sem encaminhamento naquele momento imediato em que acontecem.
3: Ministra, outra parceria importante, ou outras parcerias importantes, são com a Polícia Rodoviária Federal e os conselhos tutelares, né? A ideia é contar com essas instituições nas localidades de difícil acesso, não é isso?
8: É isso. Com a Polícia Rodoviária Federal, a gente tem a polícia já tem uma metodologia que chama MAPIAR, que é implementada para exatamente identificar e fiscalizar pontos que a gente tem nas rodovias federais, em que a gente sabe que tem uma incidência grande de violação contra crianças. Então, na verdade, hoje a Polícia Rodoviária Federal está atualizando essa metodologia para a gente conseguir qualificar e aprimorar esse atendimento, para a gente ter tempestividade e agilidade na identificação desses casos e no encaminhamento policial em relação a isso. Então, essa é uma parceria para a gente super importante com a Polícia Rodoviária Federal, que está em andamento já há um tempo, mas a gente agora atualiza para aprimorar. A outra que a gente tem com os conselhos federais, na verdade, é uma atuação, né, no âmbito do nosso ministério mais em várias dimensões, vamos colocar assim, e a gente tem principalmente uma preocupação em fortalecer e garantir que os conselhos federais consigam executar suas atribuições na proteção, no direito, na defesa dos direitos das crianças e dos adolescentes. Então, a gente tem programas de equipagem, fortalecimento via capacitação desses conselheiros e dessas conselheiras. Então, tem uma série de medidas que a gente faz junto aos conselhos para garantir que eles possam aí nos apoiar na implementação das políticas de defesa de criança e adolescente.
10: Eu acho que é até importante a gente ressaltar esse trabalho que a Polícia Rodoviária Federal faz, porque há lugares onde, basicamente, é a PRF ali que
8: exatamente
10: tem mais condição de atuar, né? Porque é mais difícil de chegar, mais difícil de manter, às vezes, alguém do Estado por lá, né?
8: Exatamente.
10: Ministra, a gente não pode deixar de falar aqui das novas formas de violência sexual, principalmente no ambiente digital, né? A senhora pode falar um pouco pra gente sobre o ECA digital e como é que tem sido o enfrentamento da violência nesse ambiente virtual?
8: Claro, então, o ECA, bom, foi um avanço histórico, importantíssimo que o Brasil deu no último, né, agora no último, a gente aprovou, sancionou a lei no ano passado, esse ano a gente conseguiu publicar o decreto que regulamenta e que indica, inclusive para o setor de tecnologia das plataformas, como é que o ECA digital vai ser efetivamente implementado. A gente precisa, acho que, caminhar em duas direções. Uma é garantir que efetivamente o ECA digital seja implementado, se torne uma realidade na vida das famílias. Havia uma preocupação muito grande de todas as famílias brasileiras com a forma com que o acesso à internet tem se dado de maneira cada vez mais precoce e cada vez menos supervisionada. Então, para a gente é importante garantir que haja uma parceria entre famílias, Estado e iniciativa privada para a gente criar e permitir que o ambiente digital seja um ambiente protegido para as crianças, um ambiente seguro para que elas naveguem. O acesso à internet, à tecnologia é uma realidade. A gente não tem como lutar contra isso, mas a gente precisa garantir que esse espaço seja um espaço mais seguro para crianças e adolescentes. Então, o ECA que trouxe exatamente essa perspectiva. E para a gente é muito importante afirmar e acho que reiterar que o Brasil, ele define, ao estabelecermos o ECA digital, o que o Brasil diz é: eu estou definindo um limite enquanto país para o que a gente permite em relação à operação ou regras de negócio, ou modelos de negócio que a gente não quer que sejam baseados na vulnerabilidade da infância. O Brasil diz isso de maneira muito explícita e evidente, inclusive servindo de exemplo e de referência aí para outros países.
3: Nesse contexto, né, ministra, temos também o guia sobre dispositivos digitais, né, o uso por crianças e adolescentes. Que tipo de orientações estão nesse guia? E ele tem tido, a população tem demonstrado interesse nesse guia?
8: Muito, Luciano. Esse guia foi um guia que antecedeu ali a parte da regulamentação do ECA digital e ele, na verdade, serviu para isso. Vários pais, várias mães e pessoas que responsáveis por as crianças não sabem exatamente como mexer em determinados tipos de aplicativos ou de rede social. Então, o guia, ele, inclusive, ajuda a fazer a supervisão parental. Então, tem várias famílias que acessaram e que nos retornaram e nos deram um feedback em relação a isso, de que foi importante para orientar essas pessoas de quais são os instrumentos e quais são os mecanismos que a gente pode contar para garantir que as crianças tenham um acesso mais seguro a esses aplicativos e a essas plataformas de maneira geral. E aí a gente também tem ali parte que vai dedicado para outros equipamentos da rede de proteção de crianças e adolescentes, para os profissionais de saúde, para os profissionais da assistência social, profissionais da educação. Então ele é voltado para famílias, mas também para todos aqueles que de alguma forma interagem com o dia a dia e cotidiano dessas crianças, para que a gente tenha ali orientações meio coordenadas em relação a isso.
10: Onde é que a gente consegue acesso ao guia, ministra?
8: Ele tem uma plataforma específica, um site, ele está disponível para download. A gente tem também vários materiais impressos que foram distribuídos em diferentes locais. Mas ele está disponível hoje, inclusive no site do nosso próprio ministério.
10: Então vamos lá, é guia sobre o uso de dispositivos digitais por crianças e adolescentes. É assim que é possível buscar na internet e encontrar ele, então,
8: O apelido dele é Guia de Telas. Pode botar guia no Google aí, Guia de Telas, que eu acho que vocês acham de maneira mais fácil também.
10: Tá ótimo. Nós conversamos com Janine Mello, ministra dos Direitos Humanos e da Cidadania. Ministra, muito obrigada pela sua entrevista à Voz do Brasil.
8: Obrigada, Mariana. Obrigada, Luciano. Boa noite, gente.
3: Cartão de crédito, cheque especial, financiamento estudantil. O Desenrola chegou para ajudar os brasileiros a se livrarem de vários tipos de dívidas.
10: E entre as novidades do programa está um simulador que calcula os prazos, descontos e o valor final da dívida a ser quitada.
3: Outra facilidade é ter atendimento presencial em uma agência dos Correios.
11: Luciana Abreu é fisioterapeuta e conta que na época da faculdade recorreu ao Fundo de Financiamento Estudantil FIES para custear as mensalidades. Já formada, ela acabou atrasando os pagamentos do financiamento e viu o débito virar uma bola de neve. Só em 2023, Luciana conseguiu renegociar a dívida graças ao programa Desenrola Brasil do governo federal.
12: Hoje eu já quitei a minha dívida, isso me proporcionou liberdade e autonomia financeira.
11: Para ajudar pessoas que desejam limpar o nome, o governo do Brasil lançou neste mês o programa Desenrola Brasil Famílias, ou Desenrola 2.0. Além das condições especiais, o programa trouxe ainda uma novidade. Nesta edição, os interessados podem realizar uma simulação com uma nova calculadora digital. Desenvolvida pelo Ministério da Fazenda, a calculadora mostra uma estimativa das condições de renegociação antes que a pessoa procure uma instituição financeira. Segundo o secretário de Reformas Econômicas do Ministério, Regis Dudena, outra função disponível é a possibilidade de calcular o uso do Fundo de Garantia do Tempo de Serviço, FGTS.
13: Automaticamente, esse simulador já faz uma projeção de qual vai ser o tamanho do desconto e como ele poderá vir a parcelar essa dívida, inclusive utilizando-se do saque do FGTS para abatimento dessa dívida. Então é uma ferramenta para ajudar o cidadão a saber se a política pública está sendo aplicada corretamente para ele.
11: A calculadora pode ser acessada no endereço simuladordesenrola.fazenda.gov.br. Para quem prefere atendimento presencial ou não tem facilidade com as ferramentas digitais, também é possível renegociar as dívidas indo a uma das mais de 10 mil agências dos Correios espalhadas pelo país. Reportagem Gabriela Noronha.
10: E na hora de renegociar as dívidas, cuidado com golpes.
3: O Ministério da Fazenda alerta para um golpe que usa um site falso do novo Desenrola Brasil para enganar pessoas interessadas em renegociar dívidas.
14: A página imita canais oficiais e promete limpar o nome do usuário em até 5 dias. Segundo o Ministério, os golpistas pedem consulta de CPF para verificar uma suposta elegibilidade ao programa, coletam informações pessoais e cobram pagamentos via Pix sob a justificativa de taxas administrativas e processamento eletrônico. O site também usa um chat para levantar informações sobre o tipo de dívida, como a do cartão de crédito, por exemplo. A pasta reforça que não existe cobrança de taxa para participar do novo Desenrola Brasil. Vale lembrar que o site oficial do programa está disponível na página do Ministério da Fazenda, gov.br/fazenda. Dilson Santa Fé, para a Voz do Brasil.
10: Proteger a Amazônia e as fronteiras para fortalecer a soberania nacional.
3: É o que pretende o programa Território Seguro e Amazônia Soberana, lançado hoje em Manaus.
10: A iniciativa tem como foco 7 territórios prioritários, onde vivem 38 etnias indígenas.
15: A iniciativa faz parte do Plano Brasil contra o Crime Organizado e integra várias forças do governo federal para enfrentar a criminalidade. O ministro da Justiça e Segurança Pública, Wellington César Lima e Silva, destacou que as facções que agem na Amazônia Legal são diferentes dos grupos criminosos de São Paulo e Rio de Janeiro. Por isso, o programa deve atender a segurança regional e combater crimes divididos em 4 pilares.
16: O primeiro pilar é o lucro. Aqui, o ouro do garimpo ilegal, a madeira sem origem, a terra grilada, a cocaína que desce os rios. O segundo pilar é o controle a partir das prisões e dos territórios dominados, de onde lideranças articulam atividades criminosas. O terceiro pilar é o poder armado, alimentado pelo mercado legal de armas que cruza as fronteiras norte e oeste do país. E, finalmente, o quarto pilar é a violência letal contra ribeirinhos, contra lideranças indígenas, contra agentes públicos.
15: O programa tem como foco 7 territórios prioritários, onde vivem 38 etnias indígenas e tem investimento inicial de 209 milhões de reais. A ideia é combinar ações de repressão, prevenção e fortalecimento das economias locais a fim de evitar que indígenas sejam cooptados pelo crime, como explica o ministro dos Povos Indígenas, Eloy Terena.
17: Nós detectamos aí dentro dos territórios, além dessas facções, elas vão assediando os indígenas. E muitos indígenas acabam sendo assediados por falta de oportunidade, por não ter outros meios de sobrevivência, sem ter também o apoio para realizar suas atividades próprias, né? Então, não tem perspectiva de vida. Então, é a partir dessa dimensão que o Estado precisa agir.
15: O programa Brasil contra o Crime Organizado foi lançado no dia 12 de maio para desarticular as estruturas econômicas, operacionais e territoriais que sustentam as organizações criminosas. Reportagem Luana Karen.
3: Mais de 19 milhões de famílias em todo o país começam a receber hoje a parcela do mês de maio do Bolsa Família.
4: O repasse foi unificado em 217 municípios brasileiros. As famílias que vivem em áreas em emergência ou calamidade pública reconhecidas pelo governo do Brasil.
3: E uma novidade, a partir de hoje as famílias beneficiárias podem contar com um aplicativo renovado.
4: Quem explica pra gente é o ministro do Desenvolvimento e Assistência Social, Família e Combate à Fome, Wellington Dias.
18: É uma ferramenta que permite a cada família beneficiária poder dar solução a problemas que tenha. Por exemplo, por que que teve o bloqueio? Lá no aplicativo você vai conseguir saber e vai conseguir ali dar a solução. Também é uma ferramenta para acessar vários programas além do Bolsa Família. O Minha Casa Minha Vida, como é que eu faço para me cadastrar? O programa Gás do Povo, Luz do Povo, o programa Pé de Meia, ou seja, são várias portas que se abrem para o público do Bolsa Família.
3: E essas foram as notícias do Governo do Brasil.
4: Fique agora com as notícias do Poder Judiciário e do Congresso Nacional. Boa noite.
3: Boa noite para você, até amanhã.
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21: STF invalida lei do Espírito Santo que permite aos pais vetar filhos em aulas sobre gênero e sexualidade.
22: STJ recebe nova denúncia contra ex-governador do Acre em ação por fraude e desvio em obras públicas.
21: TSE realiza confirmação do teste público da urna.
22: Boa noite, eu sou Marcela Luiza.
21: E eu sou Walter Lima.
22: Supremo Tribunal Federal invalida a lei do Espírito Santo que permitia a pais vetar filhos em aulas sobre gênero e sexualidade.
21: Na mesma sessão virtual, o STF também declarou inconstitucional uma lei de Betim, em Minas Gerais, que proibia o uso da chamada linguagem neutra nas escolas. Marta Ferreira.
23: A norma capixaba foi questionada no Supremo pela Aliança Nacional LGBTI+, pela Associação Brasileira de Famílias Transafetivas e pela Associação Comunitária Cultural e de Apoio Social, Fórum Nacional de Travestis e Transsexuais Negras e Negros. Prevaleceu o voto da relatora ministra Carmen Lúcia. Para ela, o legislativo capixaba extrapolou sua competência constitucional ao tratar de diretrizes e bases da educação, matéria reservada à União. Na avaliação da ministra, a norma interferiu indevidamente no currículo pedagógico, cujas regras são disciplinadas pela Lei de Diretrizes e Bases da Educação Nacional. Na mesma sessão virtual, os ministros também declararam inconstitucional a Lei 7.015 de 2022 do município de Betim, em Minas Gerais, que proibia o uso da chamada linguagem neutra nas escolas. O relator da ação, o ministro Luiz Fux, afirmou que o tribunal tem jurisprudência consolidada, segundo a qual estados e municípios não podem proibir o uso da linguagem neutra em instituições públicas ou privadas de ensino, por se tratar de matéria vinculada às diretrizes educacionais, cuja competência é da União.
22: Corte Especial do STJ recebe nova denúncia contra o ex-governador do Acre, Gladson Camelin.
21: Agora, o político é acusado pelos crimes de peculato, desvio e fraude à licitação por supostas irregularidades na contratação de obras para rodovia estadual em Cruzeiro do Sul. Fátima Uchoa.
0: Com a decisão, o ex-governador se tornou réu em mais uma ação penal. A Corte Especial já o havia condenado a 25 anos e 9 meses de reclusão, a maior pena já aplicada pelo STJ em uma ação penal originária. Segundo o Ministério Público Federal, no início do primeiro mandato no governo do Acre, em 2020, o então governador Gladson Camelin teria articulado esquema para frustrar o caráter competitivo da licitação para obras de duplicação da AC-405, direcionando o contrato para construção Estrutura Colorado, empresa ligada à família dele. A acusação também aponta suposto superfaturamento no contrato. A relatora na Corte Especial é a ministra Nancy Andrighi.
22: Moradores da Ilha do Marajó, no Pará, buscam atendimento no Mutirão da Justiça do Trabalho.
21: O Mutirão é uma parceria com o Conselho Nacional de Justiça. Luma Soares.
1: Os atendimentos começaram cedo em Portel, na Ilha do Marajó. Centenas de pessoas enfrentaram filas na madrugada para garantir serviços como orientações trabalhistas, emissão de documentos, previdência e atendimento de saúde. Os atendimentos vão até sexta-feira, dia 22, das 8 da manhã às 6 da tarde.
22: O Tribunal Superior Eleitoral realizou a confirmação do teste público da urna.
21: Os investigadores validaram as correções e aprimoramentos nos sistemas eleitorais. Fábio Ruas.
6: O teste de confirmação foi realizado entre os dias 13 e 15 de maio. Os testes comprovaram mais uma vez a segurança do sistema eleitoral brasileiro. Ficou constatado que nenhum dos quatro achados do teste da urna, realizado no final do ano passado, fragilizou o sigilo e a integridade do voto, que são os pilares do processo eleitoral do país.
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22: Uma boa noite.
21: E até amanhã.
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24: Eu sou Paula Groba.
25: E eu sou Ricardo Nakaoka.
24: E estes são os destaques de hoje do Jornal do Senado, que começa agora.
25: Cinco estados são premiados no Senado por avanço na alfabetização infantil.
24: Presidente do Banco Central participa de audiência com senadores para prestação de contas e esclarecimentos sobre o Banco Master.
25: Senado debate criação do Estatuto da Poupança para proteger famílias endividadas.
24: Boa noite.
25: Boa noite.
24: Aprender a ler e escrever na idade certa pode definir todo o futuro escolar de uma criança. E alguns estados brasileiros têm conseguido avançar nesse desafio.
25: Hoje, o Senado homenageou cinco governadores que se destacaram pelos resultados na alfabetização de crianças de até 8 anos, reconhecendo políticas públicas que melhoraram o desempenho dos alunos nos primeiros anos da educação básica. Os detalhes na reportagem de Rodrigo Rezende.
26: O reconhecimento é feito a partir de critérios técnicos que levam em conta 4 eixos de avaliação: resultados de alfabetização, equidade, formação de professores e regime de colaboração. O senador Cid Gomes, do PSB do Ceará, que propôs a iniciativa e presidiu a homenagem, afirmou que a premiação é um incentivo para que mais governantes invistam em educação.
2: Hoje, consolidamos a tradição que iniciamos em 2025. Confirmamos o compromisso desta casa com a educação, com a democracia e com a superação das desigualdades. Deixamos claro que os esforços dos governantes que lutam por uma educação de qualidade não passarão desapercebidos.
26: Juliano Manzeppi, representante do governador de Mato Grosso, Otaviano Pivetta, afirmou que o prêmio é resultado de um trabalho coletivo.
5: Esse prêmio não é apenas do governo. Nós dedicamos ele também a todos os gestores, professores, diretores de escolas, prefeitos municipais e toda a classe educadora.
26: Erivonaldo Alves, secretário de Educação da Paraíba, representante do governador Lucas Ribeiro, ressaltou que a alfabetização na idade certa abre diversas portas durante a vida.
8: Em nome de cada aluno paraibano, de 6 a 7 anos de idade, que descobre o mundo através da leitura. Alfabetizar não é apenas um favor, é um direito que todas as crianças têm.
26: O governador do Piauí, Rafael Fonteles, saudou a parceria entre os entes federados na conquista de bons números de alfabetização no estado.
9: Sabemos que essa é uma política executada pelos municípios diretamente, mas pode e deve ser apoiada pelos estados e pelo governo federal.
26: O governador do Ceará, Eumano de Freitas, ressaltou a longevidade das políticas educacionais no estado.
11: É também motivo de orgulho fazer parte de um projeto educacional que se tornou referência nacional e que foi construído com visão de longo prazo, compromisso público e continuidade administrativa.
26: O Comitê Técnico da Comenda conta com representantes do Ministério da Educação, do INEP, do Unicef e de instituições ligadas à educação, caso da Fundação Roberto Marinho, Fundação Leman, Associação Bem Comum e o Instituto Natura.
24: O senador Marcelo Castro, do MDB do Piauí, cobrou uma decisão definitiva do Supremo Tribunal Federal sobre a divisão dos royalties do petróleo. Hoje, a maior parte desses recursos fica concentrada em 3 estados produtores: Rio de Janeiro, São Paulo e Espírito Santo.
25: Em 2012, o Congresso aprovou novas regras para ampliar a participação dos estados não produtores, mas a lei acabou suspensa pelo STF em 2013. Neste mês, o julgamento foi retomado, mas voltou a ser interrompido após pedido de vista do ministro Flávio Dino.
12: 86% ficam no Rio de Janeiro. 4,4% no Espírito Santo, 0,6% em São Paulo. Somando tudo, 94% dos royalties do petróleo do Brasil ficam em 3 estados, especialmente em um único estado do Brasil.
24: E outra decisão recente do Supremo Tribunal Federal teve impacto direto nas relações de trabalho e nos direitos das mulheres.
25: O STF considerou constitucional a lei aprovada pelo Senado em 2023, que prevê medidas para promover a igualdade salarial entre homens e mulheres nas empresas. A norma vinha sendo questionada por entidades empresariais e trabalhistas. A reportagem é de Raíssa Abreu.
13: A iniciativa do governo, aprovada pelo Senado em junho de 2023, obriga empresas a divulgarem periodicamente salários e critérios de remuneração de seus funcionários e a adotarem medidas para correção de desigualdades entre salários de homens e mulheres na mesma função. O ministro Alexandre de Moraes considerou que a lei cumpre o objetivo de promover a transparência e enfrentar a desigualdade. Para a relatora da proposta no Senado, a senadora Tereza Leitão, do PT de Pernambuco, ainda há muito por fazer.
27: Eu acho que o primeiro ponto a ser feito é essa radiografia da situação, porque existe já a disparidade. E quando você dá o corte racial, ela aumenta, como também cortes regionais, cortes territoriais. Então, esse mapa, a gente precisa se valer dele para poder fazer as políticas de reparação, de superação dessa realidade.
13: Mulheres recebem, em média, 21% a menos que os homens. Quando o recorte é racial, a diferença salarial entre homens brancos e mulheres negras é de 53%.
24: Audiência com o presidente do Banco Central, renegociação de dívidas rurais e propostas para garantir a gratuidade do PIX movimentam a agenda das comissões do Senado nesta semana.
25: Projetos sobre protocolo antirracista e militarização de escolas também estão entre os destaques. Repórter Marcela Diniz.
3: Na terça, a Comissão de Assuntos Econômicos ouve o presidente do Banco Central, Gabriel Galípolo, entre outros assuntos, sobre a fraude do Banco Master e as providências do BC com relação ao BRB, Banco de Brasília. O colegiado também pode votar a utilização do Fundo Social do Pré-Sal para a renegociação de dívidas de produtores rurais. Para o presidente do colegiado, senador Renan Calheiros, do MDB de Alagoas, a crise é grave e demanda solução urgente.
4: Problemas climáticos, com problemas macroeconômicos, guerras, câmbio baixo, mercado reduzido, juros altíssimos. As suas garantias foram comidas pela remuneração desses juros absurdos.
3: Também na terça, a Comissão de Educação analisa o protocolo antirracismo, misoginia e demais preconceitos nas escolas. Na quarta, a Comissão de Constituição e Justiça poderá votar a PEC que amplia a autonomia do Banco Central e garante gratuidade do PIX. E na quinta, tem debate na Comissão de Educação sobre militarização de escolas públicas. O pedido de audiência cita agressões, punições desmedidas e outras violações em ambiente escolar.
24: Já no plenário, os senadores devem votar nesta semana o projeto de lei complementar que garante a manutenção de incentivos de tributos federais a pessoas jurídicas sem fins lucrativos, independentemente de sua qualificação.
25: A pauta de votações desta semana também inclui indicações para a representação do Brasil no exterior e para o Conselho Nacional de Justiça. Aumento de prazo para contestar a autoria de crimes praticados no ambiente doméstico e ainda a criação da Política Nacional para Estudantes com Altas Habilidades ou Superdotação.
24: Guardar dinheiro no fim do mês ainda é um desafio para milhões de brasileiros endividados. Para estimular a criação de reservas financeiras e reduzir o superendividamento, um projeto em análise no Senado cria o chamado Estatuto da Poupança.
25: A proposta prevê mudanças no FGTS, incentivos ao hábito de poupar e novas regras para contratos de crédito. Os detalhes com a repórter Patrícia Oliveira.
10: A proposta do senador Confúcio Moura, do MDB de Rondônia, cria uma política de orientação para o consumo consciente, por meio de educação financeira, além de incentivos à poupança. Entre as medidas está a criação de prêmios para trabalhadores com saldo no FGTS e para bons pagadores. O projeto também prevê o direito ao arrependimento, com um prazo para reflexão de quem solicitar um empréstimo bancário antes que seja finalizado. Confúcio Moura destaca que facilidades como compras pela internet estimulam o consumo desnecessário por impulso e o endividamento pode levar a decisões arriscadas, como apostas online ou empréstimo consignado.
14: O crédito, que deveria funcionar como apoio momentâneo, passou a ocupar o espaço da renda. Virou ponte para atravessar o mês. Virou instrumento de sobrevivência.
10: O projeto ainda proíbe o aumento automático do limite do cartão ou do cheque especial. E as faturas deverão informar o valor total dos financiamentos em reais.
25: Com edição de Paula Gromba e trabalhos técnicos de João Lira, o Jornal do Senado fica por aqui. Acompanhe agora as notícias da Câmara dos Deputados. Boa noite.
24: Boa noite e até amanhã.
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16: Avança a proposta que cria a política de proteção às pessoas com ostomia.
17: Câmara analisa projeto que regulamenta a atuação do síndico profissional.
16: Deputados debatem obrigação do SUS aceitar exame em clínica privada.
17: Boa noite. O plenário pode votar projeto que obriga o SUS a aceitar exames feitos em clínicas privadas. Entenda na reportagem de Antônio Vital.
18: Ganhou um regime de urgência e pode ser votado a qualquer momento no plenário da Câmara, projeto que obriga o Sistema Único de Saúde, o SUS, a aceitar exames realizados em clínicas privadas. A justificativa é que isso poderia acelerar o tratamento de pacientes que enfrentam filas e demora na realização de exames no sistema de saúde público. A proposta condiciona a aceitação dos exames privados aos prazos de validade e padrões de qualidade a serem definidos pelo Ministério da Saúde. Com regime de urgência, o projeto pode ser votado diretamente no plenário da Câmara, sem passar pela análise das comissões permanentes da Casa. Mas a votação da urgência provocou debate no plenário. Deputados aliados ao governo criticaram a proposta, com o argumento de que os médicos do SUS hoje não são impedidos de aceitar esses exames e que, se o projeto virar lei, pode beneficiar pacientes que têm condições de pagar. Foi o que disse o deputado Jorge Sola, do PT da Bahia.
0: Não existe nenhuma barreira para que exames feitos na rede privada sejam utilizados pelo SUS. O que existe são critérios da qualidade dos exames que são realizados, serem confiáveis ou não. Esse projeto vai oficializar problemas graves, onde muitas vezes um paciente passa na frente de uma fila existente porque ele tem condição de pagar os procedimentos e diagnósticos.
18: O autor do projeto, o deputado Nicolas Ferreira, do PL de Minas Gerais, diz que o uso de exames feitos em clínicas privadas poderia resolver o problema das filas e atrasos no atendimento da rede pública.
1: Quero dizer bem claro que isso é um projeto técnico, um projeto que vem de uma demanda de pessoas reais que precisam de agilidade, tempo e recurso, que serão ali realmente beneficiados, porque ele pode fazer o exame privado e já chegar com o SUS com esse exame para poder ajudar no atendimento. Então, realmente, a união tanto do SUS quanto da rede privada para poder melhorar a saúde no nosso país.
18: Ainda não há data para votação no plenário da Câmara do projeto que obriga o Sistema Único de Saúde a aceitar exames realizados em clínicas privadas. Da Rádio Câmara de Brasília, Antônio Vital.
15: Votação.
16: Câmara aprova projeto que garante acesso à reprodução assistida para mulheres em tratamento de câncer. A repórter Sofia Peçanha nos conta como deve funcionar.
6: A Câmara dos Deputados aprovou o projeto que estabelece a Política Nacional de Atenção Integral em Reprodução Humana Assistida. Apresentada pela deputada Isa Arruda, do MDB de Pernambuco, a proposta garante o acesso a serviços de reprodução assistida a mulheres em tratamento de câncer que possa afetar a sua fertilidade ou com diagnóstico de endometriose. Segundo a relatora na Comissão de Saúde, a deputada Jandira Fegari, do PSDB do Rio de Janeiro, a medida é necessária para garantir que a política, hoje baseada em portarias do Ministério da Saúde, tenha perenidade e aplicação uniforme em todo o país, oferecendo atendimento seguro a todas as pacientes.
19: A colaboração entre diferentes esferas é fundamental para assegurar a qualidade e a uniformidade dos serviços prestados, já que a governança colaborativa melhora os resultados de políticas públicas complexas como as da saúde.
6: O projeto prevê que o Sistema Único de Saúde, o SUS, assegure o acesso a serviços de reprodução assistida em todas as unidades federativas. Porém, quando a rede do SUS for insuficiente, o poder público poderá recorrer a serviços privados filantrópicos ou sem fins lucrativos. Além disso, o texto garante o acesso ao congelamento de óvulos e a outros serviços de reprodução assistida para mulheres que passam por tratamento de câncer, protegendo o direito à maternidade e à preservação da fertilidade antes de procedimentos que possam prejudicá-la, como afirma a deputada Jandira Fegari.
19: Dessa forma, a possibilidade de preservar a fertilidade oferece uma perspectiva positiva e um ganho significativo na qualidade de vida para os pacientes as pacientes oncológicas, o que reduz o impacto psicológico associado à perda da capacidade de ter filhos biologicamente.
6: Quando a proposta estiver valendo como lei, todos os procedimentos de reprodução assistida deverão constar da tabela de procedimentos do SUS, garantindo financiamento adequado e acesso integral aos serviços. O projeto que garante acesso à reprodução assistida para mulheres em tratamento de câncer segue para análise do Senado. Da Rádio Câmara de Brasília, Sofia Peçanha.
15: Saúde.
17: Pessoas que passaram por um procedimento cirúrgico chamado ostomia são o foco de um projeto que está sendo examinado na Câmara. O repórter José Carlos Oliveira tem os detalhes.
20: Avança na Câmara dos Deputados a proposta de criação da Política Nacional de Proteção às Pessoas com Ostomia, ou seja, aqueles pacientes que passaram por cirurgia para fazer uma abertura de ligação direta entre um órgão interno e o exterior do corpo. A intenção é garantir direitos, inclusão social e assistência integral a essas pessoas. A proposta do deputado Clodoaldo Magalhães, do PV de Pernambuco, já havia sido alterada na Comissão de Defesa dos Direitos das Pessoas com Deficiência. O texto ganhou ainda mais abrangência após aprovação na Comissão de Trabalho, com relatoria da deputada Flávia Moraes, de Goiás.
21: A gente busca justamente abranger aos outros tipos de ostomia, então a gente trata da ostomia, tanto pode ser na traqueia, quanto pode ser no intestino, e também da situação daquela ostomia provisória, que é temporária, aquela que vai ficar por um tempo e depois ela fecha, e aquela que é constante, permanente, né? Então, tudo isso requer cuidado diferenciado e a gente fez, então, esse detalhamento e, com isso, a gente vai ter aí um marco legal importante em relação ao paciente ostomizado.
20: Entre os benefícios previstos estão distribuição gratuita e regular de equipamentos e materiais de ostomia pelo SUS, isenção de impostos sobre produtos e acessórios específicos para a ostomia, centros de referência especializados com atendimento multidisciplinar em todo o país, programas de reabilitação física e reinserção social e laboral, adaptação de banheiros públicos e campanhas de conscientização e educação. O texto ainda protege o paciente de demissão desde a indicação médica para a cirurgia até 12 meses após o retorno ao trabalho. Flávia Moraes comentou a importância da política nacional.
2: Projeto muito relevante, com certeza ele vai trazer uma dignidade, uma qualidade de vida muito diferente para esse paciente, que muitas vezes sofre constrangimento no local de trabalho por falta de adaptação, nos banheiros por falta de adequação.
20: A proposta de política nacional de proteção às pessoas com ostomia ainda vai passar pela análise das comissões de saúde, de finanças e tributação e de Constituição e Justiça. Da Rádio Câmara de Brasília, José Carlos Oliveira.
5: Trabalho.
7: Charles Fernandes, do PSD da Bahia, defende a votação urgente de proposta que regulamenta a aposentadoria especial dos agentes comunitários de saúde e de combate a endemias. O deputado afirma que o texto garante justiça e valorização aos trabalhadores.
8: O que que é esse projeto? Vai trazer a segurança jurídica, vai trazer uma segurança para todos os agentes comunitários de saúde, uma aposentadoria especial. Os homens com 52 anos e as mulheres com 50 anos. Os agentes comunitários de saúde, eles trabalham no dia a dia, caminhando nas ruas com poeira, com lama, com sol quente. Então, é necessário e é importante regulamentar a aposentadoria especial dos agentes comunitários de saúde.
17: Charles Fernandes lembra que os agentes comunitários de saúde e de combate a endemias prestam a primeira assistência às famílias, exercendo papel essencial na atenção básica ao acompanhar de perto a realidade dos bairros, das comunidades rurais e do interior do país.
5: Comissões.
7: É cada vez mais comum que condomínios tenham como síndico alguém que não mora no local. Por isso, a Câmara está examinando uma proposta que regulamenta a atividade do síndico profissional. A reportagem é de Luiz Cláudio Canuto.
9: Projeto aprovado na Comissão de Trabalho regulamenta a profissão de síndico profissional. O autor da proposta, deputado Paulo Alexandre Barbosa, lembra que o Código Civil de 2002 estabelece que a Assembleia do Condomínio pode escolher síndico que não more no condomínio para exercer a administração, o que possibilitou o surgimento do síndico profissional, uma alternativa cada vez mais comum nos condomínios brasileiros. Há, inclusive, empresas condominiais. Na opinião do deputado, isso mostra busca por mais profissionalismo na gestão condominial, além de resolver o problema de muitos condomínios onde ninguém quer assumir a função. O projeto foi apresentado para regulamentar a figura do síndico profissional no ordenamento jurídico brasileiro e estabelecer regras de contratação, atribuições e responsabilidades, e também prevenir conflitos, dando maior segurança jurídica para todos. O relator da proposta na comissão foi o deputado Léo Prates, da Bahia. Ele modificou o texto original, que previa como pré-requisito para o síndico profissional ter completado o ensino médio. Pela nova versão, a formação exigida é de tecnólogo em gestão de condomínio ou graduação em administração ou direito, além de inscrições nos conselhos regionais de administração ou na OAB.
11: Surgiu a necessidade do Congresso Nacional regular essa atividade, esse projeto, logicamente, nos interessou, porque é um bom debate, e nós conseguimos a aprovação, graças a Deus, unânime, na criação da profissão de síndico profissional, protegendo a sociedade, porque a gente acha que tem que ter uma qualificação para se exercer, já que não é uma atividade tão simples. Ele tem que cuidar de terceirização de mão de obra, ele tem que cuidar de obras de engenharia, uma série de atividades que são atinentes à vida condominial. Então, nós aceitamos a profissão, por exemplo, de técnico em administração, que é nível médio, mas é o mínimo que a gente pode exigir de uma pessoa que vai cuidar de tantas vidas. Então, a gente acha que o projeto saiu redondo, agora ele segue a tramitação na Câmara, e eu acho que ele com certeza vai ter um fim, porque é necessário regular essa profissão que já é exercida por uma série de pessoas.
9: O projeto que regulamenta a profissão de síndico profissional já está na Comissão de Constituição e Justiça. Da Rádio Câmara de Brasília, Luiz Cláudio Canuto.
7: Democracia não é só voto.
3: Mas sem voto, não há democracia. Há 94 anos, em 24 de fevereiro de 1932, as mulheres brasileiras finalmente conquistaram o direito de eleger seus representantes e de serem eleitas. Tornaram-se, assim, sujeitas plenas de direitos políticos em âmbito nacional. Um passo decisivo na consolidação da cidadania feminina. Democracia só é plena com participação feminina nos espaços de decisão. 24 de fevereiro, dia da conquista do voto feminino no Brasil.
4: Segurança Pública.
17: Os deputados aprovaram participação social na elaboração de políticas no plano para enfrentar violência contra a mulher. Acompanhe na reportagem de Júlia Lopes.
12: A Câmara dos Deputados aprovou o projeto que assegura a participação de instituições da sociedade civil na elaboração das políticas de segurança previstas no Plano Nacional de Prevenção e Enfrentamento à Violência contra a Mulher. O projeto muda a Política Nacional de Segurança Pública e Defesa Nacional, que tem entre seus instrumentos o Plano de Enfrentamento à Violência contra a Mulher. A proposta do deputado Marangoni prevê que a participação da sociedade civil no plano tenha caráter opinativo e seja voltada principalmente à rede de atendimento à mulher. Entre as diretrizes do plano estão a proteção da família, o atendimento humanizado, a não revitimização da mulher, além da assistência às vítimas e seus familiares e o incentivo à denúncia. Para a relatora da proposta na Comissão de Defesa dos Direitos da Mulher, deputada Laura Carneiro, do PSD do Rio de Janeiro, a medida fortalece o combate à violência contra a mulher.
13: À disposição do Estado, nas suas três esferas, favorecer a atuação pela defesa da vida da mulher, com auxílio opinativo das instituições da sociedade civil, que dispõe de conhecimento e atuação sobre o tema, e estou convencida, portanto, que promoveremos avanços concretos na incorporação do olhar e da experiência da sociedade civil num problema da violência contra a mulher.
12: Atualmente, o Brasil conta com diversas ONGs que atuam na defesa dos direitos das mulheres, na promoção da igualdade de gênero e no enfrentamento à violência. Aprovado pelas comissões, o projeto amplia a participação da sociedade no Plano Nacional de Prevenção e Enfrentamento à Violência contra a Mulher, poderá seguir diretamente para o Senado, sem necessidade de votação pelo plenário. Da Rádio Câmara de Brasília, Júlia Lopes.
4: Política.
22: O Conselho de Ética da Câmara dos Deputados aprovou a suspensão de parlamentares envolvidos na ocupação da mesa diretora ocorrida em agosto de 2025. Para Chico Alencar, do PSOL do Rio de Janeiro, a medida é importante para a preservação do decoro e da democracia.
17: Chico Alencar destaca que o placar de 15 votos favoráveis e 4 contrários reflete o entendimento do colegiado sobre a gravidade da obstrução dos trabalhos da Câmara. O deputado também critica a posição de operadores do direito que apoiam atos contra o Estado Democrático.
4: Justiça.
22: Boletins de ocorrência poderão ter o mesmo modelo em todo o país. A ideia é garantir que as informações importantes estejam no documento e facilitar a comparação dos registros de crimes entre os estados. A reportagem é de Maria Neves.
23: A Comissão de Segurança Pública da Câmara dos Deputados aprovou o projeto que exige a utilização de boletins de ocorrência padronizados por todos os integrantes do Sistema Único de Segurança Pública. Atualmente, cada estado adota um modelo próprio de coleta de dados sobre crimes. A proposta do deputado Eduardo Veloso, do Acre, determina ainda que os dados dos boletins de ocorrência sejam incluídos no Sistema Nacional de Informações de Segurança Pública, prisionais, de rastreabilidade de armas e munições, de material genético, de digitais e de drogas. De acordo com Eduardo Veloso, a padronização dos boletins de ocorrência vai possibilitar a uniformidade dos registros e garantir que todas as informações relevantes sejam coletadas. O parlamentar ainda defende que a centralização dos dados no Sistema Nacional de Informações de Segurança Pública vai permitir a análise mais detalhada das ocorrências, o que facilita a identificação de padrões e tendências de criminalidade. Com isso, ele acredita que será mais fácil, inclusive, combater o crime.
26: Essa proposta vai facilitar, padronizar e agilizar a ocorrência em si, fazendo com que a gente tenha também uma resposta mais rápida para o cidadão, vai fazer com que a polícia seja mais efetiva e vai fazer com que aqueles criminosos sejam capturados mais rápido, né? Porque hoje a gente tem uma dificuldade, principalmente nesses pequenos furtos, de uma interligação dos sistemas. E isso aqui vai fazer com qualquer que seja o tipo de ocorrência, essa ligação. Então, eu acredito muito nessa proposta.
23: Ao defender a proposta, o relator, deputado delegado Fábio Costa, do PP de Alagoas, também sustentou que a padronização e a integração dos dados vai facilitar a cooperação entre as forças de segurança e melhorar o combate à criminalidade. Para o parlamentar, a uniformização dos registros vai resultar em dados mais completos, consistentes e comparáveis entre os estados, o que melhora a qualidade das análises. Na opinião de delegado Fábio Costa, esses avanços vão abrir espaço para novas ferramentas de inteligência, estatística e monitoramento. Ele afirma ainda que, com isso, a administração pública poderá tomar decisões mais eficazes. O projeto que padroniza os boletins de ocorrência em todos os estados do país ainda será analisado pela Comissão de Constituição e Justiça. Da Rádio Câmara de Brasília, Maria Neves.
0: Turismo.
17: A Câmara aprovou o projeto que cria a Rota Turística Religiosa do Cariri, interligando os municípios cearenses de Juazeiro do Norte, Crato, Barbalha e Santana do Cariri. Autor da matéria, Yuri do Paredão, do MDB, afirma que a intenção é valorizar o patrimônio cultural e histórico da região.
1: Essa conquista fortalece a fé, valoriza...
17: ...municípios cearenses de Juazeiro do Norte, Crato, Barbalha e Santana do Cariri. Autor da matéria, Yuri do Paredão, do MDB, afirma que a intenção é valorizar o patrimônio cultural e histórico da região.
1: Essa conquista fortalece a fé,

0: texto prevê que o governo federal poderá cooperar com o Estado e os municípios para melhorar a infraestrutura e o atendimento aos romeiros que visitam os monumentos da fé. Yuri do Paredão acredita que o reconhecimento oficial vai atrair mais investimentos para o turismo religioso no Ceará.
1: Termina agora o Jornal Câmara dos Deputados com trabalhos técnicos de Everson Urani e apresentação de Val Monteiro e Márcio Aquilissardi. Uma boa noite para você.
0: Você fica com as notícias do Tribunal de Contas da União. Boa noite.
2: Minuto do TCU.
3: O Tribunal de Contas da União fez auditoria para avaliar o uso dos recursos federais destinados à Previdência Social em 2025. Neste ano, o programa deve movimentar cerca de R$1,3 trilhão. A Previdência é uma das maiores políticas públicas do país e garante aposentadorias, pensões e outros benefícios a milhões de brasileiros. A fiscalização analisou se os recursos estão sendo aplicados de forma eficiente e se contribuem para ampliar a proteção social e reduzir desigualdades. O TCU identificou que há espaço para melhorar a relação entre planejamento, monitoramento e execução das ações. Segundo a auditoria, o desafio é fazer com que o planejamento reflita com mais precisão os gastos e os resultados esperados. O tribunal fez recomendações para aprimorar a gestão e fortalecer a política. Saiba mais em tcu.gov.br.
2: 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Boa noite.

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1: Aparecida de Goiânia. Piso salarial, educação. O prefeito de Aparecida de Goiânia, Leandro Vilela, sancionou a Lei nº 3.901 de 2026, que estabelece o novo piso salarial dos profissionais da educação do município. O projeto de autoria do Poder Executivo foi aprovado por unanimidade pelos vereadores nesta semana e publicado no Diário Oficial do município nesta quinta-feira, dia 14. A medida adequa o piso salarial dos profissionais da educação da rede municipal ao valor nacional definido pelo Ministério da Educação, em conformidade com a Lei Federal nº 11.738 de 2008, que regulamenta o piso salarial profissional nacional do Magistério Público da Educação Básica. Com a sanção da lei, o piso salarial passa a ser fixado em R$ 5.130,63 para profissionais com formação em nível médio e jornada de 40 horas semanais. O reajuste foi de 5,4%, com efeitos retroativos a partir de 1º de maio de 2026. Na justificativa encaminhada à Câmara Municipal, o Executivo destacou que a atualização salarial assegura a valorização dos profissionais da educação e contribui para a manutenção do equilíbrio remuneratório das carreiras do Magistério Municipal. O parecer técnico anexado ao projeto apontou viabilidade orçamentária e financeira para a concessão do reajuste, observando os limites previstos na Lei de Responsabilidade Fiscal. O prefeito Leandro Vilela destacou que a valorização dos profissionais da educação é um compromisso da gestão feita com a categoria e reforçou a importância dos servidores que atuam diretamente na formação das crianças e adolescentes da rede municipal. Aspas. Valorizar os profissionais da educação é investir diretamente no futuro de nossa cidade. São esses servidores que ajudam a formar nossas crianças, preparando cidadãos, construindo conhecimento e transformando vidas diariamente dentro das salas de aula. Esse reajuste representa reconhecimento, respeito e compromisso com quem dedica a vida à educação pública de Aparecida. Fecha aspas, afirmou o prefeito. Leandro Vilela também ressaltou que o reajuste foi possível graças ao trabalho de reorganização financeira realizado pela administração municipal ao longo de 2025, garantindo equilíbrio fiscal e responsabilidade com os recursos públicos. A proposta de reajuste salarial dos professores foi aprovada pelos vereadores durante a sessão realizada nesta semana e sancionada pelo prefeito Leandro Vilela no mesmo dia da publicação oficial da lei. 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
1: Números capítulo 22. Números capítulo 22, eu vou ler até o verso 20. Diz assim a palavra do Senhor. Estou lendo na Ara. Tendo partido os filhos de Israel, acamparam nas campinas de Moabe, além do Jordão, na altura de Jericó. Estavam chegando perto de Canaã. Viu, pois, Balaque, filho de Zippor, tudo que Israel fizera aos amorreus. Os israelitas tinham vencido todas as batalhas até aí. Moabe teve grande medo deste povo, porque era muito, e andava angustiado por causa dos filhos de Israel, pelo que Moabe disse aos anciões dos midianitas: agora lamberá essa multidão tudo quanto houver ao redor de nós, como o boi lambe a erva do campo. Balaque, filho de Zippor, naquele tempo era rei dos moabitas, enviou ele mensageiro a Balaão, filho de Beor, a Petor, que está junto ao rio Eufrates, na terra dos filhos do seu povo, a chamá-lo dizendo: eis que um povo saiu do Egito, cobre a face da terra, está morando defronte de mim. Vem, pois, agora, rogo-te, amaldiçoa-me este povo, pois é mais poderoso do que eu, para ver se o poderei ferir e lançar fora da terra, porque sei que a quem tu abençoares serás abençoado, a quem tu amaldiçoares será amaldiçoado. Então foram os anciões dos moabitas, verso 7, e os anciões dos midianitas, levando consigo preços do encantamento, levando dinheiro, e chegaram a Balaão e lhe referiram as palavras de Balaque. Balaão lhes disse: ficai aqui esta noite e vos trarei a resposta, como o Senhor me falar. Então os príncipes dos moabitas ficaram com Balaão. Veio Deus a Balaão e disse: quem são esses homens contigo? Verso 10, respondeu Balaão a Deus: Balaque, rei dos moabitas, filho de Zippor, enviou para que dissesse. Aí você já sabe, vamos pular para o verso 12. Então disse Deus a Balaão: não irás com ele, nem amaldiçoarás o povo, porque porque é povo abençoado. Deus disse: não irás com ele, nem amaldiçoarás o povo, porque é povo abençoado. Vamos para o verso 18. Respondeu Balaão na segunda ida dos anciões, dos midianitas e dos enviados de Balaque. Respondeu Balaão aos enviados de Balaque: ainda que Balaque me deste sua casa cheia de prata e de ouro, eu não poderia transpassar o mandato do Senhor meu Deus para fazer coisa pequena ou grande. Agora, pois, rogo-vos que também aqui fiqueis essa noite, para que eu saiba o que mais o Senhor me dirá. Veio, pois, o Senhor a Balaão de noite e disse-lhe: se aqueles homens vieram chamar-te, levanta e vai com eles. Todavia, fará somente o que eu te disser. Diga comigo: glória a Deus.
2: Glória a Deus.
1: Glória a Deus.
2: Glória a Deus.
1: Pela palavra de Deus.
2: Glória.
1: Noite disse-lhe: se aqueles homens vieram chamar-te, levanta e vai com eles. Todavia, fará somente o que eu te disser. Diga comigo: glória a Deus.
2: Glória a Deus.

profeta de Deus ou não, se ele era um profeta que era em princípio de Deus e depois foi desviado. O que a gente vê no texto é que ele era um profeta, e um profeta que depois se tornou uma doutrina satânica, porque na carta a Pérgamo, em Apocalipse capítulo 2, verso 14, a Bíblia diz que a doutrina de Balaão, que leva o povo a se desviar em pequenos desvios, em prostituição, em coisas gananciosas, financeiramente falando, ou de receber alguma, que a cobiça venha satisfazer, é uma doutrina maligna que muitas vezes atinge e aflige o povo através de falsos pregadores, de falsos profetas e de falsos ensinadores. É uma doutrina condenada. Balaão era esse homem que ensinou que o profeta poderia profetizar segundo a vontade do cliente, porque Balaque queria que Balaão desse uma profecia segundo a vontade do cliente. Olha, vai lá e profetiza contra aquele povo, amaldiçoa aquele povo, eu vou te dar todo o dinheiro necessário para que você construa essa maldição, para que você dê essa profecia errada. E a Bíblia também fala nos textos posteriores a esse que nós lemos, que Balaão, ao ver que Deus impediu ele de dar a maldição, ele envia, ou melhor dizendo, ele ensina os amalequitas a enviar mulheres para levar o povo de Israel a se prostituir, e assim, através do pecado, e o pecado leva as pessoas a se afastarem de Deus, e eles se afastarem do Senhor, e assim ter motivo para haver destruição. Essa era a doutrina de Balaão. Veja se não tem pessoas assim hoje, veja se não tem pregadores na internet ou na televisão ou de qualquer outra forma, veja se não tem pregadores que querem pregar aquilo que o povo quer ouvir, veja se não tem pregadores que são mais confortáveis do que colchão ortobom, veja se não tem pregadores que falam num evangelho delicioso, super bacana, bacanérrimo, hipergraça e tudo mais. Pastores que querem, pregadores ou profetas que querem profetizar segundo a vontade do cliente. Irmão, se você estudar na Bíblia, você vai ver que a maioria das profecias, ou a grande maioria das profecias, sobretudo aquelas que eram relacionadas a pessoas, eram para dizer: conserta a tua vida, arruma a tua vida, corrija a sua vida. A pregação é uma pregação de incômodo sempre. Eu falo isso para os irmãos, o Evangelho ele sempre vai trazer incômodo. Ele é salvação, ele é graça, ele traz paz, é uma paz que excede a todo entendimento, mas a pregação sempre vai te trazer incômodo. Cuidado com aqueles pregadores, cuidado com o que você escuta, sobretudo na internet, porque a internet deu vazão para todo mundo. Cuidado com aqueles pregadores que na verdade estão fazendo o seu caminho ficar mais confortável, o caminho para o inferno. São pessoas que estão arrumando travesseiro gostoso para a pessoa caminhar para o inferno, porque o Evangelho ele muda, o Evangelho transforma, o Evangelho incomoda, o Evangelho aceita você na condição que você está, do jeitinho que você está, do jeitinho que você vem. Ele diz: eis aqui, venha a mim todos que estáis cansados e sobrecarregados e eu vos aliviarei. Isso é maravilhoso, mas ele continua dizendo: trocai o seu jugo pelo meu, eu vou a partir de agora controlar a sua vida. E ele continua dizendo: aprendei de mim, que sou humilde e manso de coração. Quem está me entendendo aqui, irmãos? Mas hoje nós temos Balaãos que pregam dessa forma, e aí no outro lado você tem o povo de Israel, que até aqui venceu tudo, teve grandes vitórias, destruiu grandes povos, os povos não queriam deixar ele passar, vinham com o exército para tentar derrubar aquele povo nômade, e aquele povo nômade sem muita preparo para a guerra, sem exército organizado, vencia as batalhas, porque quem dava vitória era o Senhor. O povo de Israel chegou na beirada de Canaã, diante do rio Jordão, se preparando para entrar na terra prometida. Lá vem aquele povo vitorioso. É lógico que Balaque teve medo, é lógico que Balaque teve inveja, é lógico que Balaque cobiçou aquilo. Irmãos, as nossas vitórias, as vitórias que Deus nos dá, causam inveja em outras pessoas. As vitórias que Deus vai conceder a você, a sua família, nos seus negócios ou em qualquer outra área, vai ser uma bênção, vai ser motivo de júbilo, vai ser motivo de alegria, vai ser vitória em cima de luta. Sim, é verdade, mas quando elas vierem, vai causar medo nas pessoas.

vai causar inveja nas pessoas. Ah, eu não quero que as pessoas tenham inveja de mim, querido, então não tenha vitória. Só tem um jeito das pessoas não terem inveja de você, só tem um jeito das pessoas não falarem mal de você, sabe como? Não vença. Agora falar mal até que vão falar, né? Agora inveja. Balaque teve inveja, Balaque teve medo, porque um povo vitorioso causa medo. Um povo vitorioso causa medo naqueles que não são acostumados com a vitória. Um povo que vive na luz, e a Bíblia diz assim: brilhe também a vossa luz diante dos homens, para que glorifiquem ao Pai que estás no céu, ao verem a luz através das suas boas obras. Quem está acostumado a viver em trevas se assusta diante da luz. Você é a luz do mundo, o Senhor te chamou para ser a luz do mundo, então quem habita em trevas, quem vive em trevas, sempre vai ficar incomodado com você. Quem está me entendendo, irmãos? É que aconteceu isso. Bom, aí na continuação do texto, para a gente fazer a interpretação do texto, Balaque mandou lá chamar Balaão e disse: Balaão, vai lá, estou dando dinheiro, vai lá amaldiçoar aquele povo. Balaão perguntou para Deus, Deus falou: não vai, não vai, não vai, porque é povo abençoado. Ha! Não vai porque é povo abençoado. Deixa eu te contar um negócio para você: tem demônios que se levantam contra a sua vida, tem trabalhos que fazem contra você, tem espíritos malignos que se preparam para ir contra a sua vida, que quando descobrem que é você, falam: eu não posso, ele é povo abençoado. Você não tem ideia de quantas vezes, deixa eu dizer algo para você, você não tem ideia de quantas vezes Deus te livrou de algo. Tem vezes que Deus te livrou de algo que você nem sabe, sabia? Sim, ele viu o sangue do Cordeiro sobre a sua vida, ele viu o sangue do Cordeiro sobre a sua casa, ele viu o sangue do Cordeiro que é Cristo Jesus sobre o seu carro, e disse: eu não posso tocar naquele carro, eu não posso tocar naquela vida, eu não posso tocar naquele filho, eu não posso tocar naquela família, porque o sangue do Cordeiro me impede de destruir. Quantas vezes você na estrada, no seu carro, o espírito destruidor passou perto de você e não pode tocar em você porque havia um sangue de Cristo Jesus ali? Quantas vezes o destruidor tentou pegar os seus negócios e jogar no lixo, e ao vir contra você, viu o sangue de Cristo protegendo os seus negócios e disse: não posso tocar nisso. Mas Balaão insistiu, talvez porque viu que o dinheiro era bom. Porque tem pregador que é assim, pregador do cão, né? Viu que o dinheiro era bom, falou: vou insistir. Voltou, pediu, aí Deus falou: já que você insistiu, vai, Balaão. Porque no final das contas é assim. A gente tem que tomar cuidado, ficar insistindo muita coisa diante de Deus. Às vezes Deus, para que a gente aprenda, fala: vai. Os pais de antigamente, quando a criança, o neném, ia colocar a mão na tomada, mais antigamente, né? Ninguém faz isso hoje não, né, gente? Meu Deus, misericórdia. Mas antigamente o pai ficava esperando o menino colocar, era assim, não é? Na tomada, aí na hora que ele tocava, ele tirava rapidinho, para quê? Para o menino aprender que não pode mexer na tomada, levar choque. Às vezes Deus faz isso. Uau! Você entendeu o que eu disse? Às vezes Deus deixa você colocar o dedo na tomada para levar um choque. Ele permite que Balaão vai. Aí Balaão monta numa mula, dois servos com ele, começa a ir no caminho, no meio do caminho. E Balaão, vou te falar um negócio para você. Você quer uma definição boa de Balaão? O profeta mais burro do que um jumento. Um bom nome de livro, Balaão, o profeta mais burro que um jumento. Ele sobe no jumento, pega o caminho para ir na direção onde o povo de Israel estava acampado diante do Rio Jordão, perto de Canaã, e no meio do caminho, o anjo do Senhor, com uma espada na mão, se opõe, e a Bíblia diz que o jumento se desvia do caminho. Balaão não estava vendo nada, porque os olhos espirituais dele estavam fechados. Ele que falava que era os olhos de Deus, que via as coisas de Deus, não estava vendo o anjo. O jumento estava vendo, o jumento desvia, e ele começa a bater no jumento.
Sabe, irmãos, muitas vezes Deus nos leva a desviar de caminhos que nós achamos que estão certos, que nós achamos que são corretos, e a gente fica com raiva, como Balaão ficou com o jumento. A gente bate no jumento, a gente chuta a parede, a gente briga, a gente chora, a gente fala: Deus, eu não estou entendendo porque que o Senhor está permitindo isso, porque você achava que esse caminho aqui era o caminho que ia dar dinheiro para você, você achava que esse caminho aqui era o caminho que ia fazer você se casar bem, você achava que esse caminho aqui era aquele caminho que ia levar você a prosperar de alguma forma, e de repente desviou. Desviou porque o anjo não permitiu. Não desviou porque as portas foram fechadas pelos demônios, não. Foi um anjo que não permitiu. Foi Deus que não permitiu. E às vezes Deus faz a gente se desviar do caminho porque nós não estamos vendo. E Ele o faz para nos proteger de sermos mortos. Aquele negócio. Preste atenção. Tem uma frase aí, né, que fala que progresso diante do abismo, o certo é voltar para trás. É ou não é? Na progresso a gente tem que andar sempre para frente, sempre para frente, mas diante do abismo a gente não pode andar para frente, a gente tem que andar para onde? Para trás. Sabe, irmãos, muitas vezes Deus faz a gente desviar do caminho, mas você acha que parou por aí? Não parou, não. A Bíblia diz que aí ele dá um jeito de fazer o jumento tratar numa outra direção, numa direção que tinha muros em volta, provavelmente muros de barro, muros de montanhas. E aí o anjo do Senhor se coloca lá de novo, e a jumenta começa a apertar Balaão naquela parede. E a Bíblia diz que começa a machucar o pé dele, e ele fica mais bravo ainda. Aí que ele bate muito no jumento, porque estava machucando ele. Quantas vezes a gente é machucado por algo na vida, seja no físico, seja na alma, seja com palavras, e na verdade aquele machucado é para nos impedir de sermos mortos, e a gente nem sabe, de estarmos diante da ira de Deus, porque se Balaão continuasse ali, ele está diante da ira de Deus, ele estava errado, ele estava em pecado, e aí sente algo no... Irmãos, deixa eu dar um exemplo simples. Quantas pessoas sentiram uma dor nas costas, na perna, e falou: vou no médico. Aquela dor só aumentava, vou no médico, vou no médico. Chega lá, fala que a dor é uma coisa simples, mas descobriu que tinha alguma coisa que precisava de um tratamento mais sério. E você, ao invés de agradecer a Deus por ter possibilitado que a dor fizesse você descobrir algo, você reclama. Você reclama: Deus, o Senhor deixou isso acontecer comigo. Vocês estão entendendo o que eu estou dizendo ou não? Mas Balaão insistiu, porque ele era mais burro que o jumento. E ele vai, continua insistindo no caminho, até que o anjo para bem na frente dele. Aí o jumento, sabe o que ele faz? Ele para, ele cai no chão, ele deita. Do jeito que cavalo e jumento deita. Ele não se move mais. E aí que Balaão tirou a vara e começou a bater. Parece que Balaão não andava para frente mais. Quantos de nós, em algumas circunstâncias da vida, parece que estão parados? Olha para a esposa, olha para o marido, olha, fala para o pastor, fala para o amigo, fala para o pai, para a mãe, fala: nossa, parece que eu não ando para frente. Parece que eu não estou andando. E não sabe que Deus está te livrando de alguma coisa. Por isso, quando você tomar o caminho errado, Ele vai fazer o seu pé sentir dor, alguma parte do seu corpo sentir dor, porque Ele não quer que você tenha diante da ira dEle. Por isso que quando você querer insistir nesse caminho, vai parar. Aí acontece o sobrenatural. A jumenta começou a falar. Que ele é mais burro do que a jumenta. É porque ele começou a discutir com a jumenta, irmãos. Ele nem percebeu que jumento não fala. Ele nem parou, porque assim, ó, poxa, se eu estou andando, meu cachorro, eu tenho uma cachorra lá em casa, ela começa a conversar comigo. É, me interna, né? Ué, é ou não é, irmãos? Ué, se o jumento começou a conversar comigo, eu tenho que parar. Ué, o que está acontecendo aqui? Não, ele discutiu com o jumento. Ele discute com o jumento. Então acontece duas coisas aí. Primeiro, o inesperável. Ele não esperava o jumento falar com ele, como nenhum de nós espera. Se o jumento falar com você lá na sua chácara, na sua fazenda, ou procure um médico o mais rápido possível, ou expulse em nome de Jesus.
tem algo errado, o inesperado aconteceu. E ele ouviu uma voz, alguém falou, porque quem fez o jumento falar foi Deus. Foi Deus que mostrou, fez abrir os olhos de Balaão, foi Deus que usou a jumenta. Então escuta duas coisas aqui. Primeiro, Deus usa o inesperado para nos impedir. Deus usa o inesperado para nos impedir. Vocês estão me ouvindo, amém, irmãos? Deus usa o inesperado. E a segunda coisa, Ele usa alguém para falar com a gente. Até jumento Ele usa, irmãos. E aí Balaão vê o anjo, ele se arrepende, lógico, eu acho que ele ficou com medo daquela espada embainhada, né? Esperando ele se arrepende, não sei, eu não me lembro se no texto, ele não pede perdão para jumento, devia pedir. Mas Deus libera ele ir, e ele vai, irmãos, ele vai. Ele continua indo, porque tem gente que é cabeça dura. Depois de jumento falar com ele, ele continua indo. Ele vem no culto, o pastor prega tudo para ele, tudo que ele precisava ouvir. E ele ainda fala assim: eu queria que fulano estivesse aqui. Olha, aquela menina, se ela tivesse aqui, ela ia ver. Meu irmão, Deus cometeu um erro? É incrível isso, a pessoa escuta a pregação, escuta a mensagem, ela pensa: fulano tinha que estar aqui, Beltrano tinha que estar aqui. Deus cometeu um erro? Tinha que estar aqui, quem tinha que ouvir essa mensagem? Vocês estão entendendo ou não? Beleza, Balaão vai. Aí eu quero compartilhar com você para terminar aqui a mensagem. Balaão sobe na montanha, no verso 5 do capítulo 23. Vai para o capítulo 23. Ele sobe e faz as oferendas, tudo aquilo que manda o itinerário. E aí diz assim: porque Balaque tinha contratado ele para amaldiçoar. Verso 5: então o Senhor pôs a palavra na boca de Balaão e disse: torna para Balaque e falarás assim. Verso 8: como posso amaldiçoar a quem Deus não amaldiçoou? Como posso denunciar quem o Senhor não denunciou? Em nome de Jesus Cristo, você que faz parte do Israel de Deus, nenhuma maldição vai prosperar sobre a tua vida, porque o Senhor Deus levou as suas maldições no Calvário em Cristo Jesus. Ele se fez maldito no seu lugar, toda maldição hereditária, toda maldição lançada, toda maldição declarada caiu por terra, porque você é uma pessoa a qual Deus não permite ser amaldiçoado.

há 5 anos atrás, uns 4 anos e meio, foi quando estava na época começando o Covid, e eu fui, a gente morava em Tumbiara, na Igreja de Cristo de lá, da Fonte da Vida. E aí eu dei o... dei o AVC junto com a Covid. E aí nós viemos para cá e aqui começou a luta, né? Foi muitos dias na UTI. E o que que ficou? Ficou o lado direito paralisado, eu fiquei na cadeira de roda, e o lado, a fala. O que atingiu primeiro foi minha fala, que aí eu não falava nada, nenhuma palavra. E eu fiquei 1 ano mais ou menos tratando da fala e para andar, que eu fiquei na cadeira de roda. Mas, para a honra e glória de Deus, isso eu resolvi. Amém. Quando foi agora, na semana passada, na quarta-feira, eu levantei, a cabeça doendo demais, minha cabeça não dói. E aí, eu conversando com o Júnior, eu vi que eu não estava falando. Eu tinha vontade de falar, mas não conseguia. Aí a gente foi para o hospital neurológico, minha mãe no dia estava aí, e aí nós fomos para lá, o médico falou, ela está com AVC novamente, e eu não estava falando quase nada, e eu fui, e eu pensei, né, oh meu Deus, amém, vamos mais essa, né? E aquilo eu sabia tudo, eu estava consciente, mas eu não falava. Aí o Júnior foi, conversou lá e tudo. Aí eles começaram a me dar o anticoagulante e eu fui melhorando. Foram dias na UTI e eu quero agradecer a Deus, porque Deus é maravilhoso. Aleluia. Deus é maravilhoso com a gente. Amém. E eu quero agradecer toda a igreja que esteve em oração. Amém. Todo mundo que esteve em oração. Nós somos... milagres, é Deus que vem fazendo tudo, tudo pela gente. Aleluia. Amém?

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0: Bom dia, Goiânia, bom dia, Goiás, bom dia!
1: Brasil!
0: É isso aí, manhã abençoada hoje, né? Hoje é terça-feira, né? Terçou, dia 19 de maio 2026. Bom demais da conta, né? Bom dia pra você que tá ligado aqui, um bom dia pra você que tá aí na sintonia, você que tá conectado, onde quer que você esteja, você ligadinho aqui nos 92.3 da sua Fonte FM nesta manhã de terça-feira, né? Desejando a você, meu irmão, um dia de vitória, de bênçãos, em nome de Jesus!

0: É isso aí, ó, 5h05, a partir de agora, eu, Lala, estou com você aqui até às 7h da manhã. É isso aí, meu irmão, vamos juntinho aí até às 7h da manhã, eu de cá, você de lá e nós dois juntos fazendo aí essa programação mais que abençoada pra você, né, que tá ligado, pra você que tá aí na sintonia aqui dos 92.3, seu programa de todas as manhãs que já tá no ar.
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0: É isso aí mesmo. Essa programação mais que abençoada pra você, né, que tá ligado, pra você que tá aí na sintonia aqui dos 92.3, seu programa de todas as manhãs que já tá no ar.

0: né? É, tranquilo, de boa, numa boa. Benção, benção, bom dia. Ó, são 5 horas e 6 minutos, 5 e 6, nosso bom dia, nosso abraço aí para você que tá ligado, né? Um bom dia para você que tá aí na sintonia aqui dos 92.3. Tá na fonte, claro, tá na benção. Bom dia, bom dia. Tá ligado aqui nesta manhã abençoada, o Edivaldo Silva, lá do Jardim Todos os Santos, tá ligado aqui, né? Nesta manhã abençoada, mandando abraço e um bom dia aqui pro Gilson, lá na Praça Pindorama, pro Gilbertão, lá no Real Conquista, pra Cristiane, lá de Silvânia, pro Presbítero Lattes, lá na Fazenda Felipe Alves, tá ligado aqui, bom dia. Pro Zé Pina, lá no Parque Paranaíba, em Aragoiânia. José Reinaldo, residencial Vale dos Sonhos, também tá ligado aqui, pra o Reginaldo, lá da panificadora Expansul, também tá na sintonia aqui. Bom dia para vocês. E também, né, para o Otacílio, tá ligado lá na cidade de Itaúsu, tá ligado aqui também pro nosso irmão Itolima, lá na Fazendinha, município de Taguatinga, no Tocantins. E também para mim, muito obrigado. Que Deus abençoe. Tenha aí uma terça-feira mais que abençoada. E aí, vai mandando aí, viu, meu irmão? Vai mandando, né? Mande aí, manda o seu recadinho. Aí não apareceu nada aqui. Eita, Glória! Apareceu aqui agora. Agora não funciona aqui a tela. Eita, Glória, hein? Hã? Liga de novo, Gilson, que o negócio aqui tá. Travou aqui a tela aqui do trem aqui, hã? Travou o negócio da coisinha aqui, ó. Eita, Glória. Vamos lá. Bom dia para você que tá ligado aqui, né? Um bom dia para você que tá na sintonia. E ó, você quer mandar seu recadinho? Anota aí, ó. Anota o telefone aí que para você participar aqui nesta manhã.
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0: Tá aí para você, viu? Que tá ligado aí para você que tá na sintonia, tá bom? Manda aí. Será que deu? Aqui. Agora não tem aqui. Ai, ai. Liga de novo aí, Gilson. Que negócio que travou tudo aqui. Pegava nada, menino. Vamos lá. Vamos lá. 5 horas e 9 minutos, 5 e 9. Nosso bom dia aqui. O nosso abraço para você que tá ligado aqui. Para você que tá aí na sintonia aqui dos 92.3. Tá na fonte, tá na bênção, né? Bom dia. Agora eu pego. Agora eu pego. Agora sim, rapaz. Trava tudo uma vez, velho. Alô, bom dia.
2: Bom dia, tudo bom?
0: Bom também, e aí? Tá pronto
2: Tá
0: aí?
2: pronto, tá pronto, tá pronto. Tá até ruim que tá quente.
0: Tá quente?
2: Tá quente.
0: É, dá uma soprada nele, fica bom, né?
2: Eu vou ali no portão, olha, porque parece que tá batendo ali, olha que tantinho é o pão.
0: É,
2: Então leite,
0: então vai
2: chegou
0: ser
2: agora.
0: medroso.
2: Um desses três chegou agora, o pão que tá ali é o leite.
0: É.
2: Ontem eu não fui dormir satisfeito, não.
0: Que foi?
2: Aquela convocação lá. Ficou eu, o senhor, o Reginaldo, o pastor Adair, Gilbertão, o Edivaldo Silva, o Otacílio. Nós ficou de dominó,
0: Ficou de fora.
2: Nazário,
0: Ficou de
2: nós
0: fora.
2: ficamos de fora.
0: Ei, ai.
2: Eu fico de fora. Como é que faz uma seleção dessa? Deixar o melhor jogador de fora.
0: Eita, rapaz, negócio ali.
2: E sabe quem que era, ia ser Luiz?
0: Ah.
2: O Alad que era o Luiz.
0: É?
2: Ia pintar louco.
0: Pois
2: Aí nós
0: é.
2: ficamos de fora, acabou.
0: Negócio aí, rapaz, esse negócio, essas convocações. É uma benção, viu? O que que é isso?
2: Só alegria, né?
0: Ai, ai, vou falar, viu?
2: Mostra aquele povo com aquele Neymar lá no Rio de Janeiro, você vê? O mundo todo até aqui em Goiânia, parece que a seleção tem ganhado a Copa do Mundo. Porque botou o Neymar lá.
0: Ai, ai.
2: Mas ele é um bom jogador.
0: É, quando quer jogar, né?
2: Ele não pode pegar a bola e jogar de banco com ela. Tem que pegar a bola e soltar pros outros.
0: Será que ele vai querer jogar agora? Quando ele quer, ele sabe, né?
2: Senão os outros dão pancada nele. Ele
0: É.
2: tem que pegar a bola e soltar logo. Solta a bola pro Zé Fina, depois solta pro senhor, aí solta pro Edivaldo Silva, Não é de Vato Silva, não.

0: Tassilo lá na frente.
1: Pois é.
0: Eu vou estar sendo falando de mim lá, o Caio e o Bertão, e o Bertão com um gol de cabeça. É, coisa boa, né, compadre?
1: É, vamos ver o que, é que vai virar esse negócio aí, né, seu Gilson?
0: Vamos tomar um cafezinho?
1: Vamos, traga aí pra nós aí o cafezinho aí.
0: Então, Horácio Rodrigues, vou Horácio Rodrigues buscar esse café pra nós.
1: Fala nisso, o Horácio Rodrigues tá subido, hein?
0: Ah, correria, né, compadre?
1: É.
0: A gente tem problema demais, probleminha.
1: É.
0: Às vezes fica cansado, às vezes só escuta, não liga.
1: É verdade.
0: E o menino
1: Palmeirão
0: fica nas laterais, do lado de fora pegando as bolas.
1: É, vai marcar o Alan.
0: Como é que chama aqueles meninos que ficam pegando as bolas lá?
1: Gandula.
0: Gandula, é. O Gandula, o Palmeirão fica do lado e já é o Ronaldo.
1: Pois é, que o Palmeirão, rapaz, ensaiou aqui a participação aqui, agora acho que a mulher proibiu ele, viu?
0: É? É. Ele tá escutando, né? Porque é assim mesmo.
1: Não, acho
0: que... Tá agora, o Ronaldo tá sem vergonha, não quer ligar mais?
1: Ah, ontem ele mandou mensagem aqui logo cedo, querendo saber o nome da música aqui e tal.
0: Mas ele tem que ligar, porque quer escutar a voz dele. Não faz isso não, não, mano.
1: Ah, mas... e a coragem pra pegar o telefone?
0: Liga aí, moço. Você não vai aumentar, não. Vou falar. Bom dia, Fábio. Bom dia, seu Rogério. Oi, o menino lá de fora, meu de Londres. O outro vim de Portugal, o outro lá da Espanha.
1: Ó, o Kleber lá de Londres sumiu, né, cara? Sumiu mesmo, menino.
0: Como é que chama aquele de Londres, da Espanha?
1: Falou ontem. O Reinaldo?
0: Reinaldo.
1: É, Reinaldo lá de Reus. Tomar
0: um cafezinho, você tá almoçando aí, mas meu café é melhor que o seu avô.
1: Tá quase almoçando já, né?
0: Tá quase almoçando. É. E aquela senhora que tem lá também, e tem em Portugal, tem na Irlanda, nós temos um bocadinho espalmado por aí.
1: Tem.
0: Nós temos no Rio Grande do Norte também, ele sumiu lá do Rio Grande do Norte.
1: Pois é.
0: É, mas mesmo nós achamos por aí agora, né?
1: É nóis. Vai ser cruz.
0: Não acha o dominó? Dominó são depois das
1: lajes
0: aí.
1: É.
0: Ontem nós achamos ele indo pra Brasília, né?
1: É, ontem tava indo pra Brasília ontem.
0: E hoje, se o sol tiver jeito do sol nascer hoje, eu vou aceitar.
1: Então tá bom, então.
0: Um abraço pra todo mundo.
1: Um abraço aí pro senhor, uma ótima terça-feira aí. Bom dia.
0: Tchau, bom dia. Tchau.
1: Vamos lá então, né? 5 horas e 14 minutos, 5 e 14, bom dia, né, pra você que tá ligado aqui. Ó, o Zezé tá ligado já, bom dia, Zezé, tá na fonte, tá na bênção, né? Bom dia, seu Zezé, lá no Garavela, e a esposa Mara, também tá aqui. Bom dia, meu amigo Lala, paz do Senhor, tudo bem com você e a sua família? Eu quero ouvir com Tony Tito, Deus cuida de mim. Um abraço aí pra Vani, pra Geni, pra você e pra todos os ouvintes. Tá ligado aqui na fonte. Tô na fonte, tô na paz. Benção. Bom dia, seu Antônio Moraes e a esposa Dona Vanila, lá na Vila Regina, tá ligado, hein?
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1: Vamos que vamos, hein? Bom dia pra você que tá ligado aqui, ó. Bom dia, Lala, paz do Senhor, já estou na escuta. Roda o hino aí, quando a trombeta tocar. É, ofereço aí pro Gilson, pro Edivaldo Silva, pra irmã Cristiane, e para todos que estiverem na escuta, o Atacílio, lá da cidade de Itaúçu, tá ligado aqui também. Bom dia para você, viu, irmão? Tá ligado aqui no Fonte Sertaneja, nosso irmão Atacílio. É? Então tá bom, então. Tá na fonte, tá na bênção, né? Bom dia. Vamos lá. 5 horas e 16 minutos. Bom dia, bom dia. Tá na fonte, tá na bênção, né? Bom dia, bom dia. Tá na melhor sintonia.
3: Bom dia.
1: Bom dia.
3: Aqui é o cantor Bispo, aqui do de Água Branca. Aqui encostadinho de Iruaçu. Roda pra nós hoje aí, ó. Brilhante Cristo. Amigo até o fim. Roda pra nós aí, meu amigo. Tá ok? Roda qualquer um aí dos Brilhantes Cristo. a que você achar primeiro aí. Deus abençoe, estou aqui na escuta da rádio Fonte FM.
1: Tá na fonte, tá na bênção, né, meu irmão? Bom dia. Eu tô tentando procurar isso aqui, não tô encontrando, viu? Um abraço aí, Bispo Valdemir lá, né, de Água Branca, município aí de Uruaçu. Eu tô tentando procurar esse negócio aqui, não tô encontrando de jeito maneira, viu? Bom dia pro senhor aí, viu? Tá na fonte, claro, tá na bênção, né? Bom dia. Tá na melhor sintonia. Bom dia, bom dia.
4: Ô, meu amigo Lalá, bom dia. Paz do Senhor.
1: A paz do Senhor, meu irmão.
4: Felipe de Smura, na bela da cidade de Adelina. Lalá, toca pra nós aí. Marcos e Wagner, quando você ora, eu mando para todos que estão ouvindo o seu programa na bela cidade de Adelina, para o Gilbertão do Real Conquista, para o pastor Épio, da missionária Lúcia em Goiânia. Bom dia, garoto da madrugada, meu amigo Lalá. Tá na fonte, tá na bênção.
1: Bom dia, meu irmão. Que Deus abençoe, viu? Tá na melhor. Bom dia. Nosso irmão Eurípides Moura, que tem aí uma terça-feira abençoada aí. Em nome de Jesus. Tá na melhor, tá na bênção, né? Bom dia. Eita, vamos lá.
5: Bom dia, Lalá. Bom dia a todos da fonte. Um abraço a todos aí. Já um 10 e 14 aqui já na Espanha. Reus, Reinaldo aqui, um abraço. Eu aceito o cafezinho, viu? Tô ligado aí na rádio. Um abraço a todos.
1: Eita! Ouvintes. Um abraço aí, meu irmão Reinaldo aí em Reus, na Espanha. Tá ligado aqui, né? Bom dia pra vocês aí que tá ligado na fonte. Tá na bênção, né? Bom dia para você que tá aí na sintonia, vai mandando aí, viu? 629-9836-9866, esse é o telefone aqui da sua participação, é o WhatsApp aqui que você manda o seu recadinho, manda o seu alô, manda aí os seus abraços também, tá? Ó, e mande áudio, tá? Mande áudio, bom dia, bom dia.
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1: É isso aí, vamos lá, bom dia! São 5 horas e 19 minutos, 5 e 19 aqui na melhor, bom dia!

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1: Tá aí pra você que tá ligado aqui, vai mandando seu recadinho aqui, 629-9836-9866, tá na fonte, claro, tá na bênção, né? Bom dia pra você que tá ligado. É, bispo, o negócio aqui tá difícil, não acha de jeito maneira, viu? Não acha não, viu? Bom dia.

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1: É desse jeito, bom dia, bom dia, bom dia pra você que tá ligadinho aqui, hein? São 5:38, 5:38, bom dia, né, pra você, meu irmão, minha irmã, tá ligado na fonte, tá na bênção, né, bom dia. É, o negócio aqui, pessoal, hoje acordou cedo, né? Luiz Carlos lá em Santo Antônio de Goiás também tá ligado aqui, bom dia pra você, meu irmão, Luiz Carlos, ligadinho aí nos 92.3 da sua Fonte FM, bom dia. Tá aqui também, bom dia, paz do Senhor. Uma ótima terça-feira abençoada para nós. A Leia de León, na Espanha, também tá ligadinha aqui conosco. Bom dia. Tá na fonte, tá na benção, né? Evangelista Bicudo também tá aqui, ó. Bom dia, Lala. Já estou ligado aqui no Fonte Sertaneja e o melhor do rádio aqui. Deixa aí um grande abraço aí para você e para sua equipe e para todos os nossos irmãos ouvintes. Bicudo do Colina Azul. Tá na fonte, tá na benção, né? Bom dia, bom dia. É, seu Bicudo, bom dia.
2: Bom dia, na paz do Senhor Jesus, o nosso locutor Lalá. Ótima terça-feira para todos que estão ligadinhos na melhor. 92.3 Fonte FM, tá na fonte, tá na bênção. É o Fonte Sertaneja, Brasil. Bom dia, Lalá, para esses ouvintes top, top, que estão ligadinhos em todos os lugares no Brasil e fora do Brasil. Lá, quero que mande aquele modão para cada um que estão ligadinho nesta manhã. Bom dia, ótimo dia. Cantora Lúcia Santos, ligadinha do Jardim Colorado.
1: É isso aí, bom dia, minha irmã. Que Deus abençoe. Tá na fonte, tá na bênção, né? Bom dia, bom dia. Tá aqui, bom dia, Lala. Bom dia a todos. Estou ligado aqui nesta rádio que é uma bênção. Quem, quem, quem? Pastor Odair. Pastor Odair lá no Hiperperto Supermercado. Já ligado aí também, bom dia. Tá na fonte, tá na bênção, né? Bom dia, Lala. Tamo aqui ligado aqui na melhor. Tô aqui na França fazendo aqui umas baguetes. Eita, rapaz, hein? Marcos Vinícius, um abraço, viu? Marcos Vinícius, tá ligado aqui, ó. Na fonte, tá na bênção, né? É, fazendo aquele pão, legítimo pão francês, né? Ai, ai, um abraço aí, viu, Marcos Vinícius, tá lá em Paris, na França, né? Tá na sintonia aí, bom dia, bom dia.
3: Bom dia, irmão, lá, Pai do Senhor, meu
1: Pai
3: querido.
1: Pai do Senhor, meu irmão.
3: As coisas por aí, tranquilo?
1: Só na bênção.
3: Tá bom, graças a Deus. Vamos lá, roda pra nós aí o hino com Silvan Santos, Vai Passar. Agradecer pra você, pra sua família, agradecer pro irmão Zefina, irmão Aládio, Horácio Rodrigo, Marcos do Chua, irmão Gilson, pastor Daí, Pé de Carlos, Marreta de Fogo, Gilbertão, ofereço aí a irmã Cristiane, cantor Lúcia Santos, e para todos que estão sintonizados na fonte. Estou na fonte, estou na benção.
1: Tá na melhor, né, seu Raimundo? Um abraço aí pro senhor. Ele tá aí no setor Rosas do Sul, em Aparecida de Goiânia. Tá ligado aqui também, bom dia. Tá na fonte, tá na benção, né? Bom dia, bom dia.
4: Pai do Senhor, irmão Lalá.
1: Pai do Senhor, meu irmão.
4: Pai do Senhor pra toda a Irmandade, tá aí ligado, hein? Tá por cá ligado, graças a Deus. Um dia abençoado, tamo de pé. Um abração aí pro senhor, viu?
1: Obrigado.
4: Irmão Gilson, irmão Gilson. Tem leite aqui, hein? Nós vai pra seleção, ué. Essa seleção que o senhor fez aí tá boa demais, né? Pois é, um abração pro irmão Gilson, pro irmão Kleber lá, irmão Leandro, pro irmão Reginaldo, Zé Reinaldo, o pastor Odair, irmão Sebastião Inácio no Guarino, irmão Ito Lima na Fazendinha, irmão Edivaldo Silva já mandou um alô pra mim aí. Deus abençoe a todos, em nome de Jesus, seja um dia de vitória aí, em nome de Jesus. Olha lá, onde o senhor ficou devendo um hino pra mim, vê se o senhor acha ele aí hoje aí, o Nazareno com o J. Neto. Agradecer para todos, irmão. O irmão Dominó, ontem apareceu, né? Deus abençoe. O presbítero, irmão Sebastião Inácio, não perde, não, irmão. Ali é todo dia, 5 horas, o radinho dele tá ligado mesmo, é duro. Irmã Lúcia Santos, Deus abençoe. Irmã Josenilda, Deus abençoe a todos.
1: É isso aí, bom dia, que Deus abençoe aí, viu? É, tô devendo. Ixi, né? bom dia, Lala, paz do senhor, né? Não ligo, mas tô ligado. Toca aí um louvor de Gerson Rufino na igreja. Quem é, hein? Né? Não pôs o nome aqui, né? Põe o nome, gente, põe o nome. Não tem gravado aqui, tem que gravar aqui, né? Pois é, ah, o Jorge, né? Ah, o Jorge lá de Liege, né? Liege na Bélgica. Um abraço aí, viu, Jorge? Deus abençoe. Tá na fonte, tá na bênção, né? Bom dia pro senhor aí, viu? Liege aí na Bélgica. Tá ligado aqui na Fonte Sertaneja. Tá na melhor, viu? Tá na bênção. Bom dia pra vocês aí que tá ligado aqui no Fonte Sertaneja. Vamos lá, então. São 5 horas e 43 minutos, 5 e 43. Né? Um bom dia pra vocês aí que tá ligado aqui no Fonte Sertaneja. Ixi, o que que eu tenho que tocar aqui, hein? Rapaz, o negócio aqui tá bom, hein? Bom, bom e ruim ao mesmo tempo, porque aí a gente fica doido aqui.
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1: É, 5 horas e 44 minutos, 5 e 44. Bom dia.

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3: Olha a hora, bora você que tá ligado aqui, bom dia! São 5 horas e 55 minutos, 5 e 55. Um abraço, um bom dia aqui pro Reginaldo, a esposa Darley, lá na panificadora Expansul. Estão ligados aqui conosco também a colaboradora Débora. Bom dia para vocês aí na panificadora Expansul, aí no setor Expansul em Aparecida de Goiânia. Tá ligado aqui na melhor. Bom dia. É, chegou a hora aí, gente, ó. Vai, vamos lá. De glória, glória, Senhor. Bom dia, bom dia. Tá na fonte? Claro, tá na benção. Você que tá ligado aí, vai mandando aí, viu? Manda aí seu recadinho aí, tá? É, rapaz, vamos lá, bom dia. Vamos marchando aqui, vamos lá.
4: Olá, lá, paz do Senhor, olá, lá.
3: Rapaz, meu irmão. Yeah. Oi.
4: Coloca aí Homem Rico, Jair Pires pra nós.
3: Certo.
4: Irmão Roberto de Anápolis.
3: Ô, Roberto.
4: E... a todos que gostam aí dessa qualidade de música, de hino, né? E hoje é ligadinho o dia todinho na fonte. Começando com o Lalá e termina lá no final do dia. Um abraço.
3: Um abraço aí, meu irmão Roberto, aí de Anápolis. Bom dia pra você, viu, meu irmão? Que Deus abençoe. Tá ligado aqui? Bom dia. Bom dia, Pai do Senhor. Uma terça-feira abençoada aí para a irmã Cristiane e a irmã Raquel, do Gilbertão, o Carlos Uchoa e pra todos aí, né? Tô na fonte, tô na bênção, né? A Cida Carvalho na chácara do Governador. Um abraço aí, viu? Cida Carvalho, João Moreira aí na chácara do Governador. Tá ligado aqui conosco, tá na sintonia. Também tá ligado aqui o Saulo Batista aí do Goiânia, né? Aqui de Goiânia, aí lá do Recanto das Emas em Goiânia. Bom dia, seu Saulo Batista. Tá ligado na fonte, tá na bênção, né? Bom dia. E você que tá ligado aqui também, ó, nosso irmão Jussi Amaral aí do Recanto das Emas aí no Distrito Federal, tá na sintonia aí também, bom dia. Tá na fonte, claro, tá na benção, tá na melhor. Junilson aí do bairro Itapuã, em Aparecida de Goiânia também, tá na sintonia aqui, bom dia pra você, viu, seu Junilson, tá na melhor, bom dia. Também aqui o Frederico e a sua mãe Benta aqui no Faisalville também, tá ligado aqui no Fonte Sertaneja. Tá na melhor sintonia. Bom dia pra você que tá ligado aqui. Tá na fonte, claro. Tá na bênção. Bom dia. Vai mandando aí seu recadinho. São 5 horas e 58 minutos. 5h58 aqui nos 92.3 da sua Fonte FM. Tá na fonte, claro. Tá na bênção. Vai mandando aí, vai. Mande áudio. É. Eita bênção, hein? Bom demais, né? É, você ligadinho aqui, você que tá na sintonia também, vai mandando aí, ó, 629-9836-9866, Walter Messias ali no Cais Nova Era, com aquele cafezinho top já, né? Tá lá faz tempo já, né? Tá lá com cafezinho, pãozinho de queijo, tal, bolo e muito mais pra você lá. Passa lá, toma aquele café, toma aquele, né? Aquele cafezinho abençoado lá, em nome de Jesus, tá bom? Um abraço aí, Walter Messias, tá ligado aqui conosco, pessoal aí do Cais Nova Era também, né, doutora, como é que, Fabiana, né, doutora Fabiana lá do Cais Nova Era, né, tá ligado aqui também, bom dia, né, tá na sintonia aí, bom dia pra vocês aí do Cais Nova Era, né, tá ligado aqui também, um abraço pessoal lá, né, os plantonistas lá, né, do HC, né, o Ivânio Costa, toda a equipe lá, ligada aqui no Fonte Sertaneja. Um abraço aí pra vocês. São 5 horas e 59 minutos já. Que isso, hein?

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1: É isso aí, bom dia pra você que tá ligado aqui, bom dia pra você que tá aí na sintonia aqui dos 92.3. Tá na fonte, tá na bênção. 6:17. É desse jeito, né? 6:17 já aqui, bom dia pra você que tá ligado aqui, um bom dia pra você que tá aí na sintonia aqui dos 92.3. É, desse jeito, menino, desse modelo aqui, ó, hoje, que hora que é hoje? Meio-dia, tá? É, meio-dia, né? Que é aberto lá a Saiteria Mix, ali no setor, né, Vila Boa, ali na Avenida Dominiciano Peixoto, no Jardim Vila Boa, né, você vai lá, passa lá na Saiteria Mix, ali na Avenida Dominiciano Peixoto, ali no Jardim Vila Boa. Bom demais da conta, bom dia pra você. O Adilson lá, da de Goianésia, né, tá ligado aqui, bom dia. Tá na fonte, tá na benção, né? É. Ai, ai. Vamos lá, vamos lá. Vamos chegando, tá chegando aqui as mensagens aqui, bom dia pra você. Tá ligado aqui no Fonte Sertaneja, né? Bom dia,
2: meu amado e querido irmão Lalá. Como é que tá aí as coisas? Terça-feira.
1: Bom, ué. Terçou e o frio
2: aí. Nosso lado aqui ainda tá bem frio. Como é que tá aí pro lado de Goiânia?
1: Ah, aqui dá com calor daquele jeito, né? Chuvinha.
2: Gostaria de pedir uma música, Lalá, que agora nós... Um hino. Eu vou pegar o circular e é 1h30, mais ou menos, de circular até chegar no serviço. Mas Deus é bom. Estamos ali nos predinhos ali em Maringá, fazendo um serviço. Gostaria de escutar o hino Sueli Lima, Só Mais Uma Lágrima. Hino que meu pai gostava muito. Hoje acordei com um aperto no coração, a saudade dele. Gostaria de ouvir esse hino aí junto com toda a Irmandade. É, Deus abençoe. Essa rádio é uma bênção. Manda um abraço aí para todos os ouvintes, inclusive para minha mãe, Adriana Casaveste. E um beijo no seu coração. Deus abençoe sua vida, irmão Lalá.
1: Amém. Muito obrigado.
2: 5 horas meu celular desperta e depois disso a fonte é ligada e nós desliga só daqui o celular acaba a bateria.
1: Um abraço aí, Alana, como é que ela tá? Lá em Itambé, né? Lá no Paraná, né? Tá ligado? Tá indo aqui a pouquinho já, indo lá pra, né, pra Maringá, né? Trabalhando e ouvindo aí o Fonte Sertaneja. Ó, tô ligado aqui, bom dia, tá na fonte, tá na benção, né? Tá no monte ainda, José Reinaldo, lá do residencial Vale dos Sonhos, acho que tu tá sonhando ainda, JR? É, eu acho que tu tá sonhando ainda, acorda, menino, vamos lá, eu vou aproveitar e mandar essa aqui pro Tu também, viu? Sei que você gosta dela também, Sueli Lima. Só mais uma lágrima. Bom dia.
3: Paz do Senhor, Lalá, paz do Senhor para todo mundo. A paz do Senhor para o irmão Edvaldo Silva, também Carlos Ochoa, também o Wilson do Colina Azul, também o irmão Aládio Batista, na Fazenda Felipe Alves, irmã Cristiane, Gilson do Café, Francisco, meu primo, os meninos aqui em Cana Brava, em Arraias, enfim, para todo mundo que tá ligado. Toca para nós aí, Lalá. Eu não ouvi ontem você tocando aí com os canarinhos de Cristo aí, não adianta chorar. Eu ofereço para todo mundo ligado. Bom dia.
1: É isso aí, viu? Da fonte tá na benção, né? Não adianta chorar, né, Ito Lima? Bom dia pra você, meu irmão Ito Lima, lá na Fazendinha, município de Taguatinga, no Tocantins. Bom dia.
4: Pai do Senhor, irmão Lalá, só na benção.
1: Só na benção, né,
4: tá
1: meu irmão?
4: Tá na fonte, né? Tá na benção.
1: É, desse jeito.
4: Eu também. Deus dá 5 horas. Irmão Lalá, a hora que... puder aí sobra um espaço aí, roda pra mim com Geraldino, cantor Geraldino, Você É Abençoado. Aí todos nós somos abençoados, né? Eu aqui, o irmão Lalá aí, o irmão Aladson ali, parece que ele vai viajar hoje, Deus tá junto com ele. E também o irmão Dominó, né? Irmã Lúcia Santos também, um dia eu quero escutar ela de novo com aquele hino, Mateus 11, 28. Aí, a hora que der, roda primeiro, Você É Abençoado com Geraldino. Fica com Deus e que Deus abençoe a todos nós. Amém.
1: Então tá bom, então, seu Sebastião. Um abraço aí pro senhor, Sebastião Inácio aí no Guarinos. Tá ligado aqui conosco, né? Bom dia pra vocês aí, viu? Tá ligado aqui nesta manhã abençoada. Bom dia, bom dia. É, ligado aqui, né? Bom dia pra vocês aí, viu? Tá na fonte, claro. Tá na benção. Manda aí, manda aí, manda aí. 6h22, 6h22, 6h22. Bom dia pra vocês aí que tá ligado aqui no fonte.
5: Bom dia, bom dia. Tudo bem com você? Mas
1: tá bom aí.
5: Tudo na paz de Deus, cegado.
1: Graças a Deus.
5: Tá aí,
1: benção.
5: Meu amigo. Tudo na paz de Deus, cegado. Vem cá, as coisas aí. Bom dia, bom dia. Deus te abençoe. Eu sou o coordenador. Deus te abençoe, Deus te abençoe. Que eu sou o meu pastor. E nada me falta. Lá, o senhor tá bom, né? Deus te abençoe, Deus te abençoe. Deus abençoe todo mundo. Eu sou o meu pastor. E nada me falta. É o Wilson do Colino Azul, Cacau, irmão Insolino, lá em Taguatinga, Barreirão, Taguatinga, combinado. O nosso irmão mandou, o irmão Coronel mandou um abraço pro senhor. Deus te abençoe, Deus te abençoe. Maleta de fogo, meu brother, meu amigo, meu irmão. Bom dia, bom dia. Deus te abençoe, meu lá. Deus é bom. Deus não é bom, não. Deus é maravilhoso. Bom dia, bom dia. Deus te abençoe, Deus te abençoe.
1: Bom dia, meu irmão. Wilson aí do Colina Azul. Tá ligado aqui, bom dia, bom dia. Tá na fonte, tá na benção, né? Bom dia.
6: Bom dia, Lala.
1: Bom dia.
6: Tamo aqui.
1: No frio.
6: Mais um dia, graças a Deus. Só, claro, né? Ainda tô deitada. A Lana já saiu. A Lana já saiu pra ir pra Maringá fazer o finzinho de obra. Hoje eu vou ficar aqui no Itambé, de trabalho. Mas estou aqui ainda deitada, Lala.
1: Amém.
6: Ela já fez o cafezinho, já arrumou o almoço e partiu Maringá. E ela tá ouvindo. Quero mandar um abraço para ela, para todos os ouvintes, Cristiane e Silvana. E para você, Lala.
1: Amém.
6: Você
1: muito obrigado.
6: Disposição. Que Deus te abençoe grandemente, sua vida sempre.
1: Amém.
6: Por estar aí todos os dias na fonte. Essa rádio que é uma benção.
1: É isso aí, muito obrigado, minha irmã Adriana Casavete, ali em Itambé, no Paraná, tá ligado aqui conosco, bom dia, que Deus abençoe, né? Tá na fonte, tá na benção, né? Bom dia pra vocês aí, tá ligado aqui no Fonte Sertaneja, tá na melhor sintonia, bom dia, é? Então tá bom, então, vamos lá, manda aí, ó, seu José Calazans e a esposa Dona Maria Aparecida lá no Veiga 1, tá ligado aqui, bom dia pra vocês aí, viu? É... Tá na fonte, tá na bênção, né? Bom dia. Bom dia aqui também para, né? Você que tá ligado aqui, você que tá na sintonia. Vai mandando aí o seu recadinho pra nós aqui nesta manhã abençoada, né? O Irã Balestra do setor União, bom dia. Tá ligado aqui também a dona irmã Alzira lá de Bilbao, na Espanha também. Tá ligado aqui, bom dia. A Aparecida, né? A Maria Aparecida aí do Papilão Parque, tá ligado aqui também, bom dia pra vocês aí que tá ligado. Seu João Francisco aí de Nazário, tá ligado aqui também, bom dia pra vocês aí, viu? Né? Um bom dia pra você que tá ligado aqui, ó, Renato, a esposa Paloma e também pra Heloísa, tá ligado aqui no Fonte Sertaneja aí na Vila Maria em Aparecida de Goiânia, bom dia. E também um bom dia aqui pra Dona Francisca, né? Dona Francisca tá ligada aqui, também pro Edson Filho, né? E a Nora, a Dona Anísia, a neta Ana Maria, tá lá no Alva Luz, lá na sintonia aqui. Bom dia para vocês aí, viu, que tá ligado aqui no Fonte Sertaneja. Um abraço, bom dia para vocês aí, viu? É. Eita benção, viu? O negócio aqui hoje tá daquele modelo, viu? Ai, ai, o negócio tá bom, hein? O negócio aqui hoje tá beleza, viu, gente? Pessoal aqui hoje... Pessoal que hoje resolveu acordar cedo hoje. O que aconteceu com esse povo hoje, hein? Hã? Acordar cedo hoje? Que é isso? Bom dia pra vocês aí que tá ligado aqui no Fonte Sertaneja. Tá na melhor sintonia? É, uai. Tá na fonte, claro. Tá na bênção, né? Bom dia. Participa aqui conosco. Manda aí seu recadinho. Manda aí seu alô. manda aí os seus abraços, tá bom? Tá na fonte? Claro, tá na melhor.
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1: Eu quero cantar com vocês. Ei, JR, essa é da sua época, ó. Hã? Seu tempo, ó. Bom dia. 6h27.

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Tá na melhor, bom dia, deu branco aqui agora, hein? Hora certinha pra você, 6 horas e 47 minutos, 6 e 47 aqui nos 92.3 da sua Fonte FM. Tá na fonte, claro, tá na benção. Bom dia, bom dia!

0: É desse jeito mesmo, tá na melhor sintonia. Vamos que vamos, hein? Bom dia aqui pro Jorge, Jorge Sapateiro. Ô Jorge, você tá bom, menino? Bom demais, né? Bom dia, o Jorge lá da Sapataria Destaque, ali no Anel Viário, em frente à GA Brasil, no Mansões Paraíso. Um abraço, viu, Jorge? Tá ligado aqui, a esposa Miriam. Bom dia pra vocês. Tá lá no Garavé, lindo pra sapataria, né? Daqui a pouquinho tá abrindo lá, né? Bom dia pra vocês. Um abraço, um bom dia aqui também, né? Para o Bolívar. Bolívar lá, né? Do Super Hebron. Bom dia pra vocês aí do Super Hebron. Bolívar, Fabiana, toda a equipe aí do Super Hebron. Ali no finalzinho da T63, no bairro Anhanguera. Bom dia pra vocês aí, viu? Tá na fonte, tá na bênção, né? Um abraço, bom dia. Tá ligado aqui nos 92.3 da sua Fonte FM. Manhã abençoada, hoje é, né? Hoje é terça-feira, gente. Lembrando que você pode ligar no Disco Coração da Igreja Fonte da Vida, que é o 4007-2910. É, menino. Olha lá, 6h49, hoje vai ficar a gente pra trás aqui. Bom dia, bom dia, bom dia. Tá ligado aqui também. Vamos ver aqui que nós conseguimos pôr mais alguém aqui.
1: Bom dia, irmão, lá na paz do Senhor, paz do meu Senhor. Irmão. Ontem estava lá no HMAP, lá internado, lá no Veracruz, mas eu estava ouvindo pelo aplicativo. Eu já saí de alta ontem, viu?
0: Amém.
1: Já estou em casa.
0: Glória a Deus.
1: Toca para nós aí, Valdeci Aguiar. Vai dar tudo certo,
0: vai,
1: viu?
0: Já deu, né, meu irmão?
1: Ofereço para meu pai, para minha mãe, para todos que estiver ligado na fonte. Está na fonte, está na bênção. Aqui é o Moisés do Morada do Morro, em Senador Canedo.
0: Um abraço aí, meu irmão, que Deus abençoe, viu? Tá na fonte, tá na bênção, né? Bom dia, irmã Cristiane tá ligada aqui também. Bom dia, paz do seu amigão, tô ouvindo. Bom dia pra senhora aí, que Deus abençoe. Tá na fonte, tá na bênção, né? Bom dia, amigão. Bom dia, amigo. Tô aqui no engarrafamento, já nessa hora, te ouvindo, né? O Dilean. Dilean, aonde? Aqui já. Já engarrafamento nessa hora, aonde? Na BR aí, é GO? Só na GO o engarrafamento nessa hora, né? Na GO aí é bênção, né, meu irmão? Né?
2: Bom dia, meu primo Lalá.
0: Bom dia!
2: É? Uma ótima terça-feira pra você, sua família, os nossos ouvintes da Fonte FM. Tá na fonte, tá na bênção.
0: Tá na melhor, né?
2: É, meio atrasado hoje, mas estamos aqui por cá, viu? Um abraço pra todo mundo aí, todos os familiares, meus primos, meu primo Laeste, prima Cida. Forte abraço para todo mundo, meu tio Lucimar e a tia Divina.
0: É isso aí, um abraço, meu primo Cleito, lá de Palmas, no Tocantins, tá ligado? Ô, Dilean, fala para mim aí, onde que tá esse garrafamento, que eu não quero passar longe daí, viu? uai. Quer ficar longe daí desse negócio aí, uai. Esse negócio de garrafamento, não, dá jeito não, viu? Bom dia.
3: Bom dia, paz do seu, meu irmão. Ivan Paixão, aqui do Parque das Nações.
0: Fala a benção, meu irmão.
3: Vai lá, toca pra nós e uma do Daniel e Samuel. Qualquer uma do Daniel e Samuel é top.
0: É boa,
3: meu,
0: né?
3: Meu irmão brinca comigo e fala assim que eu saí do mundo, mas o mundo não saiu de mim, não. Que eu ouço o Daniel e Samuel pensando no Zezé de Camargo. Meu irmão se quieto com ele.
0: Misericórdia.
3: Deixa de brincadeira. Mas enfim. Bom dia pra todos aí, um abraço pra todos os ouvintes, pra vocês aí da rádio. Toca pra nós aí lá, Daniel e Samuel, qualquer uma.
0: Um abraço aí, meu irmão, tá ali, Ivan Paixão aí, né? Bom dia, negócio de, né? Não, isso é Deus, né? Deus operando nossa vida através de Daniel e Samuel, né? Bênção, bênção, sem medida, né? Rapaz, tá aqui o Nildão também, tá ligado aqui lá do Madrid e Germana. Ó, bom dia, sempre ligado aqui, todo dia, né? Bom dia, o Nildão aí de Madrid. É, tá ligado aí, Madrid Germana. 85 tem engarrafamento não, meu irmão. Lá é top de linha andar lá, viu? É, tem não. Não tem pouco, né, meu irmão? Que é isso? Rapaz, é aqui. Um abraço aqui também pro Romeu lá da Agropecuária Castelo Branco. Tá ligado aqui conosco também. Bom dia pra vocês aí, viu? Da Agropecuária Castelo Branco. Qualquer hora eu passo aí pra tomar um cafezinho aí, viu, meu irmão? Deus abençoe o dia de vocês aí. Tá aqui, bom dia, Lala, paz do Senhor. Aqui um abraço aí pra senhora também, minha irmã. Nelly Salles aí de Brasília, tá ligado aqui também, bom dia. Tá na fonte, tá na bênção, né? Bom dia. Seu João Francisco aí de Nazário também, tá ligado aqui. É, mandou mensagem aqui, bom dia. É, não vai ter jeito não, viu, gente? Pastor Zé Lopes lá em Anápolis também mandou aqui, mas o negócio aqui hoje tá daquele modelo, né? Bom dia pra vocês, 6h53 aqui na melhor sintonia. Vai mandando aí, gente, ó. Eita, benção, hein? Bom demais, dá conta só. Bom dia. Jesus é teu socorro, meu irmão. É, venha, venha, né? Abra o teu coração, deixa Jesus entrar, meu irmão.

É desse jeito, né? Acaba rápido demais, né? Bom dia pra você que tá ligado aqui, um bom dia pra você que tá aí na sintonia. Amanhã, 5 da manhã, nós estamos de volta. Um abraço aqui, né? Por você que tá ligado aí, você que tá na sintonia. É, meu irmão, o negócio aqui foi daquele jeito, né? Rapaz, tem aqui, ficou daquele modelo hoje, hein? Que é isso, sobrinhado? Vamos lá, bom dia pra vocês aí que tá ligado. Um abraço, que o Senhor Jesus te abençoe, meu irmão, né? Traga bênção sem medida pra você. Tá chegando aí o programa Bom Dia Família com a Bispa Cássia Helena, né? Tá ligado aqui no Fonte Sertaneja. Um abraço aqui, pastor Leandro, lá da Casa de Carne, Bistrô do Bife. 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Um abraço, tchau, gente! Tá chegando aí, bom dia, família, aí, ó, 4007-2910, Disco Oração da Igreja Fonte da Vida. Tchau, tchau, bom dia!

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1: Bom dia, família. Uma ótima terça-feira para você, terça-feira abençoada, terça-feira cheia da graça, da força do nosso Deus e em uma caminhada vitoriosa com Ele. Porque Ele responde, Ele mostra o caminho, Ele traz o suprimento na hora certa, não nos deixa andar sozinhos. Que nessa terça-feira você possa ter essa experiência com o Senhor que não falha, o Senhor que não nos abandona. Você pode ligar agora, receber uma oração no nome de Jesus, ligar em Goiânia no 4007-2910, Goiânia 4007-2910. Ligar aqui em Brasília no 3343-2444. O número aqui em Brasília, 3343-2444. Você pode ligar, receber uma oração, mandar a sua mensagem no WhatsApp do programa. É o 98127-4511. 98127-4511. Estamos recebendo a sua mensagem, seu pedido de oração, que a mão do nosso Deus possa atender sobrenaturalmente o seu clamor. Estamos em concordância. O nosso Deus prometeu assim: se concordarmos, assim será feito. Um grande abraço aqui para os nossos queridos ouvintes, para Maria Eni de Anápolis, Luciana de Anápolis, Luciene de Brasília, a Suzana do Rio Grande do Sul, a Eliana de Anápolis, a Maria Helena de Anápolis também, a Janice de Goiânia, o Enio de Brasília. Gente abençoada, gente ligada, ligando na bênção, abençoando, chamando outros também, o seu convite para aquilo que Deus tem, seu convite para alguém ir à igreja, seu convite para alguém ouvir a palavra de Deus. Tudo isso abençoa com certeza. Você às vezes pode pensar, gostaria tanto de abençoar pessoas, gostaria tanto de fazer mais por pessoas. Quando você convida alguém para algo que provém de Deus, você está abençoando, está orando por essa pessoa, Deus está trabalhando. Por falar nisso, hoje é terça-feira, é dia do Espaço Mulher. Hoje nós temos reunião às 15 horas aqui em Brasília, no setor gráfico, quadra 6, número 2000. Em todas as igrejas Fonte da Vida hoje, é o dia do Espaço Mulher. Assuntos que nos pertencem, estaremos juntas aprendendo, buscando a Deus, uma comunhão abençoada no nome de Jesus. E a intercessão em concordância, hein? Mulheres orando, orando pelas famílias, orando por elas mesmas. Esta tarde do Espaço Mulher tem muito poder de Deus. E você que é mulher, não perca a oportunidade. Procure uma igreja Fonte da Vida hoje e participe. Não fique de fora. Nosso Deus abençoa. E Ele abençoa aquilo que é feito na vontade dEle. E orar na igreja está, com certeza, à vontade de Deus. Esse Deus que abençoa, esse Deus que dá oportunidade.

parte dele. E orar na igreja está, com certeza, à vontade de Deus. Esse Deus que abençoa, esse Deus que dá o oportuno agora, que está te liberando essa palavra, você está guardado por Ele. É preciso falar, fale com o Senhor. Ore, Ele atende a oração. E é isso que Deus tem para nós hoje. Responder-nos, conversar conosco e agir segundo a sua promessa, valiosa promessa. Muito bom, hein? Pode mandar a sua mensagem, pode ligar. Estamos juntos hoje aqui no Bom Dia Família, 3343-2444. É o número aqui em Brasília. Goiânia, 4007-2910. 4007-2910. WhatsApp, 98127-4511. O número aqui em Brasília, 3343-2444. Goiânia, 4007-2910. O Senhor é bom, cada manhã.

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1: Então somos a casa do Espírito Santo, então precisamos cuidar muito bem dessa casa, como está aqui no Evangelho de Lucas, estamos aprendendo. Essa casa bem construída, essa casa bem construída. E como é que é construída essa casa? Ele está mostrando aqui. Ele disse que essa casa, para ser bem construída, é preciso primeiro cavar. Cavar, abrir uma profunda vala. Antes de edificar. Porque cavar faz parte da edificação. Cavar quer dizer tirar coisas ali. Cavar quer dizer tirar aquela terra que está, jogar fora, para colocar ali uma alicerce de rocha. Então naquela terra vai sair coisas, quem sabe, até escorpião, não é mesmo? Coisas que precisam ser lançadas fora. Precisam ser lançadas fora. Ou então, não vai poder ser colocado ali o alicerce, que é uma rocha. Não vai poder ser colocado ali aquilo que vai sustentar uma casa bem construída. E quem sabe hoje você está com algum abalo, o coração não está firme e você não sabe exatamente o que é, mas agora está ouvindo essa palavra, está dizendo, olha, eu devo ter coisas realmente que eu joguei lá no fundo, não quis mexer, mas estão, ao invés de me edificar, estão me abatendo, estão me abalando, estão tentando me destruir. Coisas que podem aí já fazer muito tempo, mas ficaram ali, como ele disse aqui, cavou de maneira profunda. E eu não vi, ou melhor dizendo, não quis ver. Mas agora a palavra está chegando até você. Quem sabe memórias que não te fazem bem. Quem sabe lembranças aí que você guardou em algum lugar da sua casa e você sabe que não te fazem bem. E é preciso lançar fora. É preciso esvaziar este lugar para trazer aquilo que é rocha. Para trazer aquilo que vai sustentar. Que não vai deixar você ser abalado. Não vai deixar você ser abalada. Mas os dois corpos não podem ocupar o mesmo lugar. Você tem que lançar fora para cavar profundamente e trazer aquilo que vai realmente fazer com que essa casa seja bem edificada, bem construída. Por isso o Senhor diz, olha, por que vocês me chamam Senhor, Senhor, e não fazem o que eu estou mandando? Vocês não sabem por que estão sendo abalados, não sabem por que não estão conseguindo, pois eu estou mostrando para vocês. O homem que constrói sem ser abalado, ele é semelhante àquele homem que vai fazer a sua casa e cava profundamente. É dessa forma. E tira dali isso que está no seu coração, que você precisa lançar fora, precisa deixar longe dessa casa que é, que você tem, que habita o Espírito Santo. Você precisa agora encher este lugar do alicerce da palavra. Porque onde a palavra ocupa o lugar, a palavra de Deus, a palavra do inimigo não pode entrar. Ela não tem poder contra a palavra de Deus. E nem sequer abalado você vai poder ficar, porque o alicerce está em segurança. E ele diz, aquilo que arrojou-se, aquilo que veio, não pôde abalar. E é assim que Deus está fazendo com você, nessa hora. Você está ouvindo a palavra, você está lançando fora isso que não deve estar aí na sua própria edificação. E você está agora acolhendo essa palavra de Deus, que é o alicerce que não vai te deixar ficar abalado. Muito bom, hein? Você quer uma oração? Em Goiânia, 4007-2910. 4007-2910. Aqui em Brasília, 33-43-2444. WhatsApp do programa, 98127-4511. Grato sou.

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1: Você é a casa do Espírito Santo. É preciso ouvir o que Ele diz e praticar o que Ele diz. É preciso agora, para construir essa casa bem construída, essa casa bem feita, essa casa de uma forma que os rios vêm, que tudo que se levantar não vai abalar essa casa? Bom, então é preciso sim ouvir o que está dizendo o Espírito Santo e praticar. Como Jesus disse, tem que cavar e colocar rocha e encher da palavra e praticar. A prática não é uma vez só. Praticar quer dizer continuar fazendo. E assim nós temos a experiência. É na prática que edificamos. É na prática que construímos. Um tijolo não basta para construir uma casa. Um tijolo não vai bastar. Mas se você continuar colocando aquilo que é a palavra, aquilo que é a rocha, aquilo que vai manter a sua casa em equilíbrio, você vai ter uma prática edificante, uma prática construtiva. Bom, mas eu não sinto vontade, as minhas emoções não reagem assim. Eu preciso sentir vontade. Não, você não precisa. Tem que ser intencional. Ninguém persevera por sentir. Persevera-se por ter a intencionalidade de fazer isso, a decisão de fazer isso. A rotina tem suas fatigas. Então, enquanto alguém persevera e se levanta algo para desanimar, essa pessoa olha para uma palavra de Deus, esse alicerce é forte e continua. Isso chama disciplina, é uma rotina. Isso faz parte, com certeza, de uma casa bem construída. Isso faz parte, com certeza, de uma edificação bem feita. Quando nós não fazemos isso, qualquer vento de doutrina pode nos levar, qualquer influência pode nos levar, nós não terminamos nenhum projeto. Você já conviveu com pessoas assim? Que começam, de repente, não, já cansei, não é bom, isso não vai dar certo. Mas na realidade, aquela rotina, a perseverança, ela é difícil, mas ela é uma disciplina. E nós precisamos nos disciplinar a nós mesmos. Isso não vem de outros, isso vem de nós, somos adultos. Se não aprendemos quando criança, não é desculpa para não aprendermos agora. Agora é hora de aprendermos, de perseverar, de fazer o que a palavra está dizendo aqui. É o momento onde nós vamos ter que, depois de cavar, de limpar, aquela palavra que vem de Deus, praticá-la. Mas praticá-la é continuar fazendo, é perseverando, tem que ser intencional. Tem dia que não tem nenhuma vontade de obedecer o que a palavra de Deus diz, mas tem que ser intencional. Isso não é fingimento, isso é perseverança. E quem persevera alcança, com certeza. É que quem não aprendeu a disciplina quando criança tem mais dificuldade ainda com a rotina. Isso traz peso. Mas perseverar é não se deixar levar pela fatiga que pode vir com a rotina. E você não vai se deixar levar. Você vai perseverar. A sua casa está sendo bem construída. A chuva não vai abalar. A adversidade não vai abalar. A sua casa está sendo construída sobre essa rocha, sobre essa palavra de Deus, que não falha e não vai falhar. E você vai se alegrar com uma boa construção da sua casa, porque o Espírito Santo vai ter alegria em você e vai continuar te ensinando, te mostrando, porque você está praticando como está escrito na sua palavra. Que bênção, hein? Essa é a vontade de Deus. Quem é esse? Família? Família.

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1: Você é casa do Espírito de Deus e para manter essa casa em constante construção, mas bem construída, é preciso sim guardar a perseverança. É preciso sim aprender a disciplina. A disciplina, essa rotina de buscar, de orar, de ler a Bíblia, de congregar. Essa rotina, ela é necessária. Você agora está construindo em um alicerce. Está construindo sobre a rocha. E a palavra é a rocha. E ela nos ensina a orar sem cessar. E ela nos ensina não deixar de congregar, como é costume de alguns. Então tem que ter bom ânimo, sim, tem que guardar um bom ânimo, porque ler a Bíblia, congregar, orar, é uma rotina, sim. Será uma rotina. Nem todo dia você acorda dizendo, oba, hoje vou orar, oba, que coisa boa, hoje vou ler a Bíblia, olha que coisa boa, hoje vou para a igreja. Nem todo dia você vai levantar-se assim. E durante o dia, tantas coisas a serem feitas. Mas você vai guardar essa palavra porque você precisa da construção bem feita. Você não precisa ficar sendo abalado. Você precisa é ter a construção bem feita. Estar aí com a palavra, com a rocha, guardada no coração. Quando necessário, lembrar da palavra na hora certa, porque está enchendo o coração. E quando precisar, você vai ter uma palavra para liberar daquela circunstância. O coração vai ficar firme até que a palavra se cumpra. Então, essa rotina, ela é preciso adquirir. Essa disciplina de fazer aquilo que é necessário para ter uma casa bem construída. Essa disciplina para manter-se no caminho, para não desviar nem para a direita nem para a esquerda, para não ser envergonhado e envergonhada, mas pelo contrário, para deixar o Senhor ali aparecer, naquilo que Ele tem mostrado, naquilo que Ele tem ensinado, e você então vai continuar, vai praticar aquilo que Ele está falando, e cada vez mais a sua edificação está aparecendo. O seu lugar está sendo delimitado, porque você está dentro do que a palavra diz. É nessa rotina, é nessa perseverança, é nessa intencionalidade de ouvir a palavra e fazer a sua parte para que ela se cumpra. É assim que Deus planejou, e essa é a vontade dele. Ele não quer que você esteja sozinho ou sozinha, e vocês não estão. Ele não quer que você fique desanimado. Pelo contrário, Ele quer que você se levante, tenha bom ânimo, leia a palavra dele, ore na hora que tiver ali o culto, congregar. Esta é a boa edificação. Aquele que constrói a casa bem construída vai seguir o que Jesus disse. Vai fazer como Jesus disse. Não vai isolar-se, vai fazer como Jesus disse. E lembrar-se que Ele não te deixa sozinho ou sozinha. Não deixa. Se for necessário, você agora está com o coração aí angustiado, dizendo, olha, eu estou sozinho, você que não sabe. Ligue para o Disque Oração da Igreja. Você vai receber oração, você vai perceber que não está só. Tem pessoas que podem te ajudar. E agora você pode fazer isso. Em Goiânia é o 4007-2910. Goiânia 4007-2910. Aqui em Brasília 3343-2444. É o Disque Oração. Brasília 3343-2444. Este é o número, você pode ligar. Estes são os contatos. Lembrar que você não está sozinho. E essa construção será como está aqui escrito, muito bem construída. Glorioso dia!
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1: É bom lembrar, então, que você não está sozinho, hein? Está no time, sim, dos vencedores e está construindo a sua casa bem construída. Está usando as armas de Deus, está aprendendo como fazer isso. Se no time alguém é machucado, o time pode ganhar. Mas se alguém está machucado, para também ganhar, é preciso cuidar da sua machucadura. É preciso buscar ali ajuda. É preciso procurar quem pode ajudar para ter a casa bem construída, para não ser abalado, para não ser retirado, para não perder aquilo que já conquistou. Então, você não está sozinho, mas tem que se levantar. Machucou? Levantar para tratar, para buscar ajuda, para pedir aconselhamento, para voltar e trabalhar segundo aquilo que deve ser feito agora. Essa casa não será derrubada, essa casa não será abalada, mas é preciso lembrar que quem cuida da casa é você. Com certeza, você é casa do Espírito Santo, você está ouvindo o que a palavra diz, está praticando, está construindo uma casa muito bem construída. Se não estava, comece. Se é preciso ainda cavar mais, cave mais. Retire aquilo que está atrapalhando você de ficar firme diante das circunstâncias, que está abalando você. Às vezes o que abala não é o que vem de fora, é o que está dentro. Então colocar fora e colocar uma palavra, a rocha ali dentro, e praticá-la. A prática é que constrói a casa. A prática da palavra é que constrói uma casa bem construída. É nessa prática. Hoje você pode não estar vendo ainda essa casa bem construída, mas se você está praticando a palavra, pode ter certeza. Você não vai ser abalado pelas circunstâncias. Você vai continuar até construir a sua casa por completo. Porque é nessa prática que nós construímos. Tem que ser intencional, tem que perseverar. Não pode ficar mudando toda hora de trajeto. Tem que perseverar, tem que saber que não é por sentimentos. Embora a alegria seja grande de ver a casa bem construída, de ver a proteção, de ver o livramento, mas tem que lembrar que não é pelo sentimento que você vai perseverar, é pela sua intencionalidade. E aí, estamos juntos aprendendo a disciplina do Pai. O Pai disciplina os filhos. O Pai do céu disciplina os filhos porque ama. Às vezes achamos ruim ter que manter a rotina. Até reclamamos, mas sabemos que ela faz parte da perseverança para construir bem essa casa. Isso não vai nos pesar. Pelo contrário, isso vai nos trazer uma casa bem construída. E quem é que não quer morar? Quem é que não quer viver em uma casa bem construída, que não se abala? É esta a vontade do nosso Pai. Então, perseverar é não se deixar levar pela fatiga que vem com a rotina. Permaneça nessa palavra. Ela é rocha. Ela vai sustentar a sua casa. Essa disciplina vem de Deus. E ela traz vida, como diz a própria palavra de Deus. E ela traz arrependimento daquilo que devemos arrepender. Isso traz mais liberdade para praticar o que está escrito na palavra. E essa prática é que traz a construção bem feita. E olha, as alegrias serão muitas, bem maiores do que aquela que poderíamos pensar. Manter esse bom ânimo, lembrar que se machucarmos, precisamos buscar ajuda, de quem pode nos ajudar, desse time de vencedores que está congregando, que está trabalhando, levantar-se, prosseguir e terminar a boa construção dessa casa, que não será abalada. Chama alguém aí, vamos orar juntos, vamos orar em concordância. Bom perfume!

Senhor, nós cremos, aqueles que estão agora, ó Deus, em concordância com a Tua Palavra agora, decididos edificar segundo a Sua Palavra, estão nesse momento levantando uma casa bem construída. E nós oramos em Teu nome, que esse coração agora possa continuar perseverando, porque o Senhor tem muito mais do que possa estar agora pedindo ou pensando. Pai, nós cremos e declaramos, ó Deus, que a Tua boa obra será completa. E toda honra e toda glória serão dados ao nome de Jesus. Amém e amém. Bom dia, família. Até

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0: Olá você, bom dia. Estamos começando o nosso programa Manhã na Fonte, aqui na 92.3. Prazer ter você aqui na 92.3 e o meu convite é: fique ligado conosco, participe com a gente, esteja na nossa programação hoje e, é claro, né? Além de poder mandar o seu recado, mandar o seu alô, o seu abraço, também pode escolher aquela música legal. 629-9836-9866. Este é o WhatsApp da Fonte FM e você já sabe, tá na Fonte, tá na bênção. Se tá na Fonte, tem música boa pra você. Bom dia!

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1: Como é bom poder te incentivar, principalmente você mulher, a estar com a gente hoje na nossa reunião feminina. É tão precioso poder ter um momento onde as mulheres oram ao Senhor, conversam entre si, tem esse momento de ambiente feminino, mas de busca de Deus e

crescimento espiritual. Não deixe de participar desta reunião em uma das nossas igrejas Fonte da Vida. Na nossa sede, Quinta Radial, em frente ao Campo do Goiás, Goiânia, o horário é 15 horas. Se você deseja em outro local, outro setor ou outra cidade, é só se informar no 4007-2910. Vamos de música? Tem música, a gente toca!

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2: 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Agora são 8h22.

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E é em um nome de Jesus que a gente todos os dias está aqui na Fonte FM, alegrando a sua manhã, sim, mas também, claro, ministrando a palavra, com canções, com palavras, com alegria, porque a alegria também é uma ministração. Aqui na Fonte FM, o Manhã na Fonte tem esse objetivo, levantar você para viver o melhor de Deus. Vem para a mais querida do Brasil. Bom dia!

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1: Goiás. Crescimento do setor de serviços. Depois de 4 meses de resultados negativos, o setor de serviços em Goiás voltou a crescer no mês de março, de acordo com a pesquisa mensal de serviços PMS, divulgada na última quinta-feira pelo Instituto Brasileiro de Geografia e Estatística, IBGE. O volume de serviços goianos subiu 0,2% em março na série com ajuste sazonal. Na comparação com o mesmo mês do ano anterior, porém, o resultado foi de queda de 2%. Com isso, o índice acumulado em 12 meses caiu para 1%. No país, o volume de serviços recuou 1,2% em março de 2026, em relação ao mês anterior, após estabilidade em fevereiro. A queda foi acompanhada por todas as 5 atividades investigadas, com destaque para os transportes, que recuou 1,7%. Em relação a igual mês de 2025, o volume de serviços teve expansão de 30% em março de 2026, seu 24º resultado positivo consecutivo. Considerando a queda obtida pelo volume de serviços goiano na comparação em março de 2025, o grupo de maior impacto foi o de transportes, serviços auxiliares aos transportes e correio, menos 7,9%. Ele engloba atividades ligadas aos transportes rodoviários de cargas e passageiros, aquaviário e aéreo, bem como serviços de armazenagem, correio e outros auxiliares. Foi a 4ª retração consecutiva. Assim, sua variação acumulada no ano permanece negativa, menos 7,9%, e em 12 meses, o setor acumula queda de 0,1%. O segundo grupo que mais influenciou o recuo em Goiás foi o de serviços prestados às famílias, menos 4,3%, que contempla atividades relacionadas a alojamento e alimentação, entre outras. Em março, ele se manteve em queda pelo 9º mês sucessivo, acumulando retração de 2,8% em 12 meses. O setor de outros serviços também apresentou queda, menos 3,9%. Ele categoriza os serviços de agosto, gestão de resíduos, recuperação de materiais e descontaminação, bem como as atividades auxiliares de serviços financeiros e as imobiliárias, além de outras não especificadas nos demais grupos. Por outro lado, o grupo de serviços de informação e comunicação, 11,9%, foi o que teve maior influência positiva para a variação goiana relativa em março de 2025, com atividades de telecomunicações, de tecnologia da informação, audiovisuais, de edição e de agências de notícias, que completou 12 meses de resultados positivos e atingiu a maior alta desde dezembro de 2023, com 13,4%. Também houve avanço para o setor de serviços profissionais, administrativos e complementares, que inclui serviços técnicos profissionais, aluguéis não imobiliários e serviços de apoio às atividades empresariais. 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

0: 8h33 na Fonte FM, virando para 34. Bom dia, continue ligado com a gente. É o seu programa.
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0: Terça-feira, 19 de maio, a gente continua nessa festa, nessa alegria, não é? Que bom ter a sua audiência. Que honra chamar você para viver o melhor de Deus. Hoje nós temos a nossa reunião de mulheres imperdível nas nossas igrejas Fonte da Vida, todo mundo aqui, ó, convidado, convocado para receber de Deus e para viver o melhor de Deus no dia de hoje. E para quem está sintonizado com a gente, qualquer informação que você precisar sobre os endereços das nossas igrejas, que você precisar a respeito do que Deus tem e pode fazer pela sua vida, né? Ah, qual é o horário? Qual é o dia da semana? Como é que eu faço para participar? 4007-2910. E além disso ainda, esse momento de fé, de oração, se você precisar dessa oração, também pode falar: ore por mim. Hoje eu preciso de uma resposta de Deus na minha vida. Vou trazer música para você que está ligado participando. Alda Célia com Eixila, continuarei adorando. Vem para a Fonte, vem para a benção.

0: Continuarei adorando. Ah, nunca pare de adorar, de confiar, de buscar, de crer nas promessas do Senhor para sua vida. Deus é fiel. Deus é incrivelmente fiel e nele nós podemos confiar sempre. Vem para a fonte, vem para a bênção, 8 horas 40 minutos. Daqui a pouquinho a gente volta, tem muito mais.
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0: Vem pra fonte, vem pra bênção, 8h42.
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0: Ai, gente, é bom demais ter a audiência de todo mundo participando, fazendo o programa. Hoje valendo o kit Super Frango com produtos deliciosos da Super Frango. E você já sabe, né? Pra concorrer, tem que participar conosco no nosso WhatsApp. Nome completo, setor, cidade, tudo digitado, né, pessoal? Tudo digitado. E de novo a gente volta com aquela hashtag incrível, né, que é franguinho na panela. Por quê? Quem ganha kit Super Frango, ganha para fazer franguinho na panela. Franguinho como? E me conta aqui como é que você usaria, né, esse kit na sua casa. O que, que você faria? Ontem eu estava falando com o pessoal sobre um franguinho. Nossa, tá me dando água na boca, eu tomei café agora há pouco. Santo Deus de Israel, para com isso. Que é isso, gente? Estava falando que, na minha opinião, uma cebola bem ralada, acabei de lembrar aqui. Foi ouvinte que veio buscar um kit Super Frango ontem à tarde. Na hora do programa do Júnior Teles, eu estava aqui, ela veio buscar. E a gente conversou um pouco, fizemos uma foto juntas e ela estava falando a respeito disso, sobre fazer frango. Assim, olha, um franguinho que você coloca bastante cebola, porque a cebola, ela vai dando uma corzinha, além de um sabor extraordinário, uma cor deliciosa para o frango também, não é? Além disso aí, tem gente que gosta do franguinho frito, tem gente que gosta do frango assado na air fryer, tem gente que gosta do frango bem fritinho, mas feito a galinhada tão famosa nossa aqui. Tem pessoas que gostam de fazer o frango fritinho, aí joga um pouquinho de água lá no finalzinho para deixar ele levemente úmido e prepara o arroz separado. Já viu gente que faz assim? Prepara o arroz separado e depois mistura os dois e faz uma galinhada também diferenciada. Tem várias opções, né? Além disso, vem também, normalmente vem linguiça, não sei se em todos vem, mas vem também uma linguicinha da boa ou da super frango, que é uma delícia. Você frita também, faz com arroz, come junto. Não, tem muita coisa gostosa que dá para fazer. Vem para a fonte, vem para a bênção. Agora 8 horas mais 44 minutos. Deixa eu trazer ele, Thales Roberto, com gratidão, no seu programa Manhã na Fonte.

ele, Thales Roberto. Gratidão aqui na Fonte FM 92.3. Agora são 8h49. Que prazer ter a sua audiência na Fonte FM. A sua fonte de alegria, de música boa e, claro, né? De um pouquinho de risos, que faz bem também. Crie em mim esse acústico maravilhoso com a comunidade Denilópolis.

já sabe, tá na fonte, tá na benção. Ó, eu vou tocar mais uma canção antes. A Deise Rodrigues de Oliveira Lima, da Vila de Lair 2, tá dizendo, é lá na Expansão Goianira. Eu gosto de frango assado com batatas, galinhada, frango em molho, frango frito, é tudo de bom. Ô, Deise, você falando aqui de frango frito, imagina o frango frito acompanhado de um milho verde refogadinho. Sabe aquele milho assim, bem no capricho, que você vai lá, você pega a espiga de milho verde, corta ali. Ah, meu Jesus amado, que coisa deliciosa, deliciosa. É uma combinação perfeita, perfeita na minha opinião. Um abraço também para você que nos acompanha em outros setores e outras cidades. O Ederson Borges da Silva, do Guanabara, tá dizendo, olha, eu quero esse kit. Bom dia, Miriam. Eu usaria como usei da última vez na célula de crianças com um churrasquinho. Legal, boa ideia. Franguinho na panela, Maria Pereira da Silva, residencial Manuel Prada, em Brasa Brantes. Bom dia, tenha um dia maravilhoso com Jesus. A Cristiane Dias Silva iria fazer um frango com pequi, um pequi bem carnudo, com bastante cebola mesmo e bem temperado, ó. Olha as dicas aqui chegando, gente. É muito legal isso, não é? A Jacira Maria desejando um bom dia pra gente com alegria. Deus abençoe, tenha um dia feliz, maravilhoso. Me conta como você faria esse franguinho, né? Na sua casa aí, de que forma você gostaria de usá-lo? O David Andrade Duarte, do Jardim dos Buritis, em Aparecida, dizendo, olha, eu iria fazer um franguinho assado na brasa e uma lasanha de frango. Que isso, Brasil? Olha que ideia maravilhosa. Maicon Siqueira, bom dia. William Gomes, Deus abençoe você, tenha um dia maravilhoso. Dorivan Moura, Cidrim, Deus abençoe que hoje eu ganhe. A Divina Nunes, na Cidade Satélite, tô na fonte, tô na bênção. Bom dia para você, tenha um dia maravilhoso. E a Gonçala da Silva, do setor rodoviário, também na audiência da Fonte FM. E a nossa ouvinte, o nosso ouvinte, desculpa, o Jonathan Oliveira, morador do setor dos Afonso, está dizendo, eu amo frango de molho com arroz branco e um copão de coca junto. Jesus amado! Gabriel Rodrigues de Matos, bom dia. Gláucia, prazerzão ter a sua audiência aqui. Deus abençoe você, tenha um dia incrível. Marlene Araújo, Rua José Martins, nosso ouvinte no Pedro Ludovico, está dizendo em Anápolis, residencial Pedro Ludovico. Essa rádio é uma bênção e eu concordo com você. Abraço também para Gleice Kelly, em Santana dos Santos, do Novo Planalto. Sara Oliveira, caia fogo do céu. Bom dia, 8h57.

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2: Anápolis. Habitação. A Prefeitura de Anápolis iniciou neste fim de semana a construção das primeiras 565 unidades habitacionais do programa Construindo Sonhos, numa parceria que envolve o Minha Casa Minha Vida e a Agência Goiana de Habitação, a AGEAB. Elas são erguidas na Vila Fabril, em formato de apartamentos. Além da Fabril, as novas construções serão erguidas nas regiões de Campos do Jordão, Parque Residencial das Flores, Flor do Cerrado, Jardim dos Ipês, Portal do Cerrado, Adriana Parque, Jardim Palmares, Vivian Parque, Residencial Veneza, Arco-Íris, Paraíso, Residencial Verona e Residencial Parque Industrial. O programa Construindo Sonhos irá beneficiar famílias em situação de vulnerabilidade social e sem moradia própria, como mulheres vítimas de violência e mães solo com mais de um filho. Também podem participar famílias enquadradas nas faixas 1 e 2 do Minha Casa Minha Vida, com renda atual mensal de até R$ 4.700, que pode ser alterada a depender da reestruturação do programa federal, desde que atendam aos critérios de elegibilidade e financiamento estabelecidos pela União. Vale ressaltar que o cálculo da renda bruta familiar não considera benefícios temporários de natureza indenizatória, assistencial ou previdenciária, como auxílio-doença, auxílio-acidente, seguro-desemprego, benefício de prestação continuada, o BPC, e valores do programa Bolsa Família, entre outros. Outros critérios necessários são comprovar residência fixa de no mínimo 3 anos em Anápolis, estar inscrito no Cadastro de Pessoa Física, CPF, e não possuir imóvel no seu nome, no do cônjuge ou de qualquer integrante do núcleo familiar na jurisdição do município, mediante certidão negativa emitida por cartório de registro de imóveis. A promessa do prefeito Márcio Correia, do PL, é entregar 6 mil unidades populares com entrada zerada e parcelas subsidiadas a pessoas de baixa renda. As inscrições estão abertas. 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

ter que declarar. Atos 2, levante a mão. E cumprindo-se o dia de Pentecostes, estavam todos reunidos no mesmo lugar.

0: na Fonte FM, exatamente 9h40. 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

9h49 na Fonte FM. Que alegria ter você com a gente. 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Você já sabe, tá na Fonte, tá na bênção. Hoje valendo aquele kit super frango incrível. Com a hashtag de hoje, franguinho na panela. Valendo kit super frango com produtos deliciosos. E eu continuo perguntando como você vai fazer esse franguinho na panela se chegar para você esse presentaço da Fonte FM e Super Frango. Ó, nosso ouvinte, vocês têm que colocar o nome de vocês. Ana Jaqueline Torres do Real Conquista está dizendo: eu com certeza faria esse franguinho na panela com uma deliciosa polenta. É gostoso, viu? Minha mãe amava fazer também. Franguinho na panela com polenta. Lucimar Rodrigues, do Veiga Jardim, 6, está dizendo aqui, fazer um frango assado com maionese e batatas. Gosto muito, legal, muito bom. Gente, tem uns temperos bons que a gente faz em casa, né? É incrível mesmo. Franguinho na panela, meu nome é Luciano Pinheiro de Oliveira, moro em Aparecida de Goiânia, setor residencial Araguaia. E quero muito ganhar esse kit. Manda para mim, por favor. Ó, quem for sorteado, o telefone vai tocar. Não pode atender com alô, olá, quem é, quem fala. Tem que atender com tô na fonte, tô na bênção, ou tá na fonte, tá na bênção, tá? Para quem tá sintonizado, fazendo aqui amanhã muito, muito, muito mais feliz, na 92.3, a gente vai juntos até às 11 horas da manhã. Bora lá, quem mais tá aqui, ó? Kathleen Naone de Souza Oliveira, do Solar Bougainville, franguinho na panela. Arlene, nosso ouvinte, Arlene Sancha Cardoso, do Universitário. Quem participa também aqui do programa é o Lázaro José da Mota, dizendo: eu quero muito esse kit com a hashtag franguinho na panela. O pessoal lá do setor Barcelos em Trindade. Ah, olha, eu já ganhei um kit desse e dá para fazer muitas receitas, tá vendo, José Carlos? Ó, felicidade, parabéns, isso aí, gente. Quem participa ganha mesmo. Bom dia, Miriam. Aqui é Juliana Cristina de Queiroz Potêncio, do Parque Montreal. Tá dizendo: um frango ao molho bem temperado com cebola, alho e açafrão, finalizado com cheiro verde, para acompanhar arroz branco, feijão caldo, concordo, ó. No molho ali, o franguinho ao molho, tem que ter um feijãozinho com caldo, né, pessoal? Milho refogado e couve ou mostarda refogado no azeite com alho. Ah! Tá maravilhosa essa sua receita. Sebastiano Oliveira, Alexandrina, Anápolis, bom dia. Acredito que é o setor Alexandrina, né? Bom dia. José Firmino, nosso ouvinte, tá pedindo música registrada aqui. Vamos colocar na programação. Sandra Maria, Jardim Tiradentes, bom dia. Marcos Vinícius, nosso ouvinte, na audiência da Fonte FM. Alegria ter a audiência dos nossos irmãos de Abadia de Goiás. Ele é de Abadia de Goiás. Que Deus abençoe você, sua família. Marcos Vinícius Quelu Cerqueira. Quem mais? Quem mais? Quem mais? WhatsApp liberado, 629-9836-9866. Carlos Alberto, grande Carlos Alberto. Tenha um dia feliz, meu irmão. Bom dia com Jesus. É lá do Parque Ateneu. Roberto Caetano, nosso ouvinte, motorista de aplicativo de Trindade. Dia maravilhoso para o Osiel Alves, da Chácara São Pedro. A Rayane Fidelis, nosso ouvinte do Parque Amazônia. A Maria Bárbara, oi querida, bom dia. Maria Bárbara Perpétua de Araújo, é lá do Itaipu, viu gente? Ligado com a gente o Ricardo Mesquita Silva, do Parque das Flores, também o Pedro Henrique, de Aparecida de Goiânia, do setor Expansul. O Daniel Mendes, do Parque Ateneu, também motorista de aplicativo, está dizendo: olha, esse franguinho feito com pequi e guariroba fica show de bola. Patrícia Bento, nosso ouvinte da Vila Canaã, está dizendo: olha, eu vou fazer, vou ganhar e fazer um franguinho com pequi. E a participação da Nelma de Souza Carvalho, do Centro de Caldazinha,
Tá mandando um alô para o pessoal de Caldazinha, aos irmãos do Ministério Missão Caldazinha. A paz do Senhor, pastora Nelma Cristia. Bom dia, gente. Tenha um dia feliz. E colocou também a hashtag franguinho na panela. Evandro Francisco Porcino está dizendo, olha, eu vou fazer com o resto de pequi que eu tenho na geladeira e um pouco de guerijoba. Bom dia para todos que estão ligados. Daqui a pouquinho eu leio mais recados, alguns eu vou ler aqui no interno. Vem para a fonte, vem para a bênção 92.3. Hoje, terça-feira, dia da nossa reunião de mulheres, começando esse momento muito, muito, muito especial no Espaço Mulher, que é o despertar e ativar da fé. Você pode participar em uma das nossas igrejas Fonte da Vida, na nossa sede, 15 horas, quinta radial, em frente ao campo do Goiás. Bora de música? Ah, deixa eu trazer essa aqui que é lindíssima e você vai amar. Clamo Jesus, 955.

0: Aqui na Fonte FM, agora 10 em ponto.
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2: Pra você ligado aqui na mais querida do Brasil, pra você que tá acompanhando a Fonte FM, bom dia Goiânia. Bom dia, grande Goiânia, né? Olha, não sei você aí, mas ontem choveu em várias partes aqui da capital, hein? Eu tive ontem rapidinho em Itumbiara. Também peguei uma chuva na estrada maravilhosa. Gente, coisa boa, chuvinha, né? Acho que é aquela chuvinha que vem trazer o friozinho. Podia cair mais as temperaturas por aqui, não podia? Como é que tá aí? Tá fresquinho? Bom, né?
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0: Na Mais, querida do Brasil, tá aí sucesso pra você, Elaine Jesus, na programação da Fonte. Pra recordar um pouquinho, né? Deus tremendo. E olha, franguinho na panela, tá? Se te ligar, já sabe.
1: E pro pessoal que tá aqui ligado, participando, Robson, acabou de chegar lá pra gente.
0: O quê?
1: Ah, você lembra que o pessoal lá do Café Girei veio aqui e falou conosco?
0: Lembra, claro. Aí.
1: Vamos organizar então, gente? Eu acho que hoje, mais tarde, a gente podia olhar direitinho como é que vai ficar aquela coisa bem legal pra gente poder fazer o sorteio pros nossos ouvintes.
0: Maravilha.
1: Chegou lá então, que é 1 quilo de café e mais. Eles mandaram um copo grande assim, ó. Lindíssimo.
0: Térmico.
1: É, térmico, maravilhoso.
0: Com aquela caixinha linda.
1: Com a caixa maravilhosa também.
0: Gente,
1: aí vamos organizar pra gente fazer isso aí.
0: Só pros fazer... amantes de cafezinho.
1: Ah, então, se não gosta, nem tem porquê, né?
0: Nem tenta, vai. Só
1: então,
0: pra quem ama café.
1: Já vamos perguntar aqui pra todo mundo. Quem gostaria de ganhar do Girê Café, né? Café Girê ou Girê Café. Conta aqui pra gente. 629-9836-9866. Porque é o seguinte, café ou você ama ou você não ama.
0: É.
1: Essa história de que vou lá, aí eu tomo café. Não, você não gosta de café. Porque café, quem gosta mesmo, pega um copão. Eu tomo café 1-2 vezes por dia, mas eu tomo uma quantidade boa de café. Boa.
0: Vou até tomar mais um pouquinho ali agora.
1: Ah, não, Robson. Você
0: eu
1: já
0: só tomei
1: café?
0: Uma xicrinha hoje.
1: Robson, não tem
0: só
1: como.
0: Só uma xícara.
1: Que
0: só.
1: Tanto de café que você põe naquele? Não, você tá agora com aquele térmico enorme lá da direita.
0: Não, hoje eu não usei ele, usei minha canequinha e esqueci. Deixei pra lavar
1: tem
0: lá.
1: Tem certeza que você não usou ele? Eu te vi
0: não
1: andando
0: sei, não.
1: Com ele.
0: Não, você viu minha xicrinha branquinha, bonitinha aqui e então. Tal.
1: Não vem me enrolar, não, porque eu te vi andando com aquele trem hoje.
0: O café Girê, eu usei ele ontem, aí eu vou lá lavar. Nossa, mas é top, viu? Manter o café quentinho.
1: Pois é. Então, pra você que está aqui acompanhando, fazendo o programa com a gente, pra você que gosta também de um franguinho na panela, hoje, qual seria a receita que você indicaria pro ouvinte da Fonte FM, Robson?
0: Olha,
1: de franguinho na panela, hã?
0: Você
1: como
0: que
1: você faria hoje?
0: Você tá se tratando a super frango, um peito de frango.
1: Certo.
0: Fritinho, maravilhoso. Bota lá um fio de azeite.
1: Fio de
0: alho,
1: azeite, alho.
0: Uma pimenta bodinha.
1: Pimenta
0: massa,
1: bodinha.
0: Joga lá.
1: Massa.
0: Vem com frango, dá uma mexida, deixa fritar bem. Depois que tiver bem fritinho, no finalzinho, você coloca um cabinho do garfo de açúcar no meio.
1: Certo, pra ficar
0: douradinho. Deixa dar uma mexida pra dar uma dourada.
1: Isso.
0: Maravilhoso. Depois feito isso, gente do céu, tu bota um pouquinho de coentro pra quem gosta. Eu gosto. Dá uma mexida ali e é isso. Pronto, precisa
1: tá
0: mais.
1: Tá vendo, gente? Ó,
0: faz
1: já...
0: franguinho na panela.
1: Pra quem acabou de participar aqui conosco e está acompanhando, se você for o vencedor, já tem uma ideia. Uma das receitas que você pode fazer. Acaba dando aí pra fazer 3, 4 receitas, porque eles mandam muita coisa, viu, gente? É muito legal. Nossa ouvinte tá dizendo assim, Miriam, com certeza eu faria um angu e quiabo, com angu e quiabo frango.
0: Também
1: eu
0: é bom.
1: Gosto muito do frango com quiabo. Agora, um detalhe. O quiabo que eu faço, eu primeiro frito o quiabo, viu? Eu não consigo daquele negócio de jogar o quiabo ali no meio e sair aquela...
0: Ah, não, ficar babado não pode não.
1: Não dou conta, não.
0: Não, tem que fritar.
1: Eu não dou conta. Tem gente que ama. Goiano e mineiro, eu sei que ama. Como goiana que eu sou, eu dispenso.
0: É só dar uma refogada.
1: Isso, refoga primeiro. A parte, tá?
0: É,
1: a
0: ou
1: parte.
0: Como diz a nossa amiga Alessandra, você afoga.
1: Afoga, porque... isso. Afoga que dá no mesmo
0: afoga
1: jeito.
0: Afoga o quiabo.
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0: Vamos lá, 10h21, aqui na melhor. Mais sucesso chegando pra você, Fernandinho.

0: 10h34, só o começo, André e Felipe na 92.3. É a nossa Fonte FM, vem pra fonte, vem pra benção. É com você que a gente faz cada vez mais a nossa programação melhor. Boletim de notícias, já já a gente volta. 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
1: 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Aparecida de Goiânia, lazer. A Avenida Independência, em Aparecida de Goiânia, viu nascer neste domingo, dia 17, um novo programa de estímulo ao lazer e à atividade física. A Prefeitura passa a reservar um trecho de 1 quilômetro da via na altura do Aparecida Shopping todos os domingos, das 6 às 9 da manhã, para o uso de pedestres, ciclistas e atletas num programa intitulado Avenida Mais Ativa. A segurança dos frequentadores será feita por equipes da Guarda Civil Municipal e da Secretaria de Mobilidade e Trânsito. Eles terão à disposição banheiros químicos cedidos pela Secretaria de Planejamento e Regulação Urbana e poderão usar também os banheiros e bebedouros do piso térreo do Aparecida Shopping, um dos apoiadores da iniciativa. Aspas. Estamos incentivando a população a vir para cá para cuidar da saúde, socializar e ter momentos de união entre as famílias. É um projeto extraordinário que promove bem-estar, qualidade de vida, convívio harmônico entre todos e saúde também mental. Fecha aspas, afirmou o prefeito Leandro Vilela. O projeto Avenida Mais Ativa é coordenado pelo educador físico Júnior Madureira. Ele frisou que a avenida fica reservada não só para a corrida, mas para a caminhada, um momento de conversa descontraída, um passeio com os pets e até para o futebol de golzinho. A Avenida Mais Ativa já ocorre há 1 ano e 3 meses na Avenida Rio Verde e reúne lá cerca de 700 pessoas aos sábados. Madureira adiantou que o projeto será levado a mais regiões de Aparecida, sendo a próxima delas a Vila Brasília. Corredor amador há 20 anos e representante de Aparecida na caminhada ecológica, Fernando Rodrigues, se sentiu prestigiado com a chegada do Avenida Mais Ativa à Avenida Independência. Aspas. A gente está trazendo o povo para a avenida e tirando essas pessoas do posto de saúde, dos hospitais, fecha aspas, argumentou ele. Fernando já participou 3 vezes da caminhada ecológica, na qual dezenas de pessoas caminham 310 quilômetros em 5 dias de Trindade a Aruanã, conscientizando para a preservação do Cerrado e do Rio Araguaia. Ele foi uma das 600 pessoas que prestigiaram a novidade chegando até a Avenida Independência. 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
0: Louve, Lualone, 10h37.

0: 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Agora 10h42, daqui a pouquinho o seu telefone vai tocar. 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
1: Gente do céu, quem é que tá falando? Bom dia!
0: Bom dia, Miriam. Aqui é a Ana Jaqueline. Eu moro no Real Conquista, mas hoje eu tô trabalhando no Jardim Presidente.
1: Ai, que chique! Trabalha com quem, minha querida?
0: Eu sou diarista, trabalhando e ouvindo a
1: Ó!
0: fonte, fone de ouvido.
1: Mas diarista daquela assim que quando
0: Daquela.
1: chega, bota a ordem no pedaço.
0: Exatamente, ouvindo o vovô da fonte animado. Esses dias eu estava num desânimo, aí eu mandei mensagem: manda um vovô animado, porque eu preciso de gás. Aí vocês me mandaram um vovô animado e eu fui para essa suíte aqui, ó, no 12, graças a
1: Ó,
0: Deus.
1: olha a música que eu coloquei para poder ligar.
2: Na posição.
1: Animado não é a música?
0: É demais. Aí não tem sujeira que fica, não, porque eu meto a vassoura no 12 dançando e ouvindo a fonte sendo abençoada e abençoando a casa que eu tô limpando.
1: Que é um produto de limpeza que para você é imprescindível na hora da faxina? Além da água, é claro, né? Produto mesmo de limpeza.
0: Ah, tem que ter aquela que boazinha com detergente,
1: Faz
0: viu?
1: diferença?
0: Mas não põe muito não, porque dá dor de cabeça, mas
1: Ó.
0: tem que ter.
1: Semana.
0: Desinfetante, detergente e a que boa.
1: Há umas 2 semanas, o nosso colega de trabalho aqui, o Adriano Liuzzi, ele falou para mim de um produto e me mostrou. Eu peguei assim: não, não acredito. E aí, ele pegou e me mostrou lá o produto. Eu pedi o produto chegou lá em casa. Gente do céu! Tem uns trem que funciona, viu? Tem uns trem que funciona mesmo, mesmo. E limpar é uma arte, né? Todo dia você tem que pensar num jeito diferente de limpar. Que coisa boa. Mas, minha amiga, um kit completíssimo com produto Super Frango. Como você gosta de fazer o franguinho na panela? Me fala.
0: Ah, Miriam, com certeza hoje, com esse friozinho aqui em Goiânia, vai ter um franguinho na panela com polenta. Pensa.
1: Polenta, um caldinho maravilhoso.
0: Uma
1: Jesus
0: pimentinha.
1: amado! Ai, Jesus, Jesus, Jesus, Jesus. Vai mandar beijão pra quem?
0: Para todos os ouvintes dessa rádio abençoada, um abração para você. Te conheci pessoalmente lá na Marcha para Jesus, que
1: Que
0: foi uma
1: legal!
0: bênção.
1: Oh, obrigada.
0: E para todo mundo que está aí ligado, trabalhando com fone de ouvido ou no som do carro, a todas as amigas, faxineiras, diaristas, estou na fonte, estou na bênção.
1: Deixa eu falar uma coisa para vocês. Tem profissões que são extraordinárias. E faxineira, diarista, para mim tá no topo, tá? Tá nas top 10. Porque realmente uma pessoa que sabe botar ordem no lugar, que sabe fazer a limpeza correta, e tá difícil de achar. Porque tem um monte de
0: Amém. É
1: gente
0: verdade.
1: que faz de qualquer jeito, mas tem gente que sabe fazer. Porque não é só fazer. É saber usar o produto certo, é saber limpar sem aquela jogação de água, é jogar água na medida correta, é saber usar o produto, né? Tudo isso aí é uma coisa que requer uma experiência diferenciada. Parabéns pela sua profissão, você é uma abençoada e o que você faz impacta muito mais na vida de seres humanos que vivem na casa do que você imagina, viu? Pode ter certeza disso. Seu trabalho é fundamental e parabéns. Tem 2 dias
0: Amém.
1: úteis para pegar aqui na Fonte FM o seu kit Super Frango, tá? E tô
0: Tá
1: torcendo
0: bom.
1: para que você possa aproveitar bastante. Beijão
0: Amém,
1: grande.
0: obrigada. Beijão, a paz do Senhor.
1: Paz do
0: Bom
1: Senhor.
0: dia.
1: Deus abençoe você. Bom dia, gente. Olha isso, hein? Olha isso. 10h49 virando para 50 minutos. Sérgio Marques e Marquinhos, boa notícia. Não, boas notícias, né? No plural. Enquanto isso, agradecendo a Deus pela vida dos nossos ouvintes que participam, que concorrem e que ao atender o telefone já estão bem, bem, bem atentos com Tô na Fonte, Tô na Bênção ou Tá na Fonte, Tá na Bênção.

10h54, tá na fonte, tá na bênção. Bom dia, que o Senhor te abençoe muito. Qual o nome do produto, Miriam, que você falou agora há pouco e é muito bom? Não, eu nem falei o nome do produto. Adriano, como que é o nome aí do produto, irmão? Manda aí pra Adriana Dantas, que está ouvindo. Adriana tá nos ouvindo lá de lá. Ele é que me passou esse negócio aí. É flotador, parece que é o nome. Flotador, um trem assim. Mas quem sabe é a Adriana. Pede na internet. Achei o máximo e pra mim tá funcionando, tá? Não tô indicando produto nenhum, não. Vê lá com ele se ele ouviu. Acho que ele tá ouvindo, ele fica ouvindo aí. Adriana, ouviu? A ouvinte Adriana Dantas quer o produto aí que você passou pra mim. Aqui na rádio, gente, é interessante que a gente conversa com os meninos aqui. Cada um de nós, sempre que descobre uma coisa interessante na internet, um produto, um local legal pra gente ir, onde tem um sanduíche gostoso, onde tem uma pizza diferenciada. Mas esse negócio de limpeza aqui com a gente é uma festa, tanto com o Adriano quanto com o Felipe. Eu gosto muito disso, é bem divertido. Acho isso o máximo, né? E sempre que tem, a gente está fazendo isso aí e fazendo bom uso e usando da melhor forma possível. Obrigada a você que esteve conosco até agora, estou indo embora. Já está chegando Fábio Souza com você, que o Senhor te abençoe, que seu dia seja lindo, lindo, maravilhoso, extraordinário. A gente vai organizar aqui direitinho, tá? Um jeito de como vai ser a nossa promoção do café. E você vai ganhar o kit lindo, maravilhoso. Vai ser tudo extraordinário, tá ok? Vem pra fonte, vem pra bênção. Que Deus te abençoe. Um grande abraço. Eu vou deixar a última de hoje, que é a Sara Beatriz com Eli Soares. 10h55. Um grande abraço. Até amanhã às 8 horas em ponto.

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2: A gente tarda, mas não falha. Programa Fábio Souza com você está começando a partir de agora aqui na Fonte TV, canal 5.1 para todo o estado de Goiás, canal 15.1 para Brasília e Distrito Federal, canal 584 pela Sky para todo o Brasil, 683 pela Claro também para todo o território nacional e 86 pela Parabólica. 92.3 FM, a Fonte FM, pela rádio, pelas ondas do rádio. Hoje, dia 19 de maio de 2026, programa Fábio Souza com você. Tá começando no ritmo dos Neymarzetes, porque ontem, vou te dizer, viu, descobrimos que tem muitos Neymarzetes espalhados pelo Brasil inteiro que celebraram a convocação de Neymar para a Copa do Mundo. Será que o nosso querido Robson Alves também é Neymarzete? Mas antes de eu chamar ele, deixa eu falar o contato. Aí você pode continuar conversando com o Caleb aí enquanto eu falo o contato. O WhatsApp que você pode mandar o texto aí no QR Code, é só clicar, você manda o texto pra gente pra participar do programa. 62998369866 pra quem tá me ouvindo pelo rádio. A minha pergunta é, você gostou da convocação? Gostou da convocação da seleção brasileira? Gostou do que Carlo Ancelotti disse? Ah, vamos saber. Eu vou começar já perguntando para o maior Neymarzete aqui do nosso programa, Robson Alves. Bom dia, Robson.
3: Fala, Fábio. Bom dia para você. Bom dia para você de casa em todo o Brasil, ligadinho aqui na programação da Fonte TV ao vivo. Olha, de verdade, eu conheço aqui 5. O resto eu não conheço. Não vou mentir.
2: Mas você gostou da escalação do
3: gostei,
2: Neymar?
3: Gostei. É porque não tem outro. Vai o Neymar mesmo, né?
2: Ruim com ele.
3: Pior sem ele. Vai o Ney.
2: Resumo é isso, né, meu amigo? O que eu posso
3: pra
2: fazer?
3: Pra alegria do Fábio, o menino Ney.
2: Menina, que menino o quê? Homem de 30 e... quantos anos? 33, 32 anos? Homem barbudo daquele lá.
3: 34 anos.
2: Três mulheres diferentes. Pelo amor de Deus, vai falar pra mim que aquilo é menino? Aquilo é, tem que virar homem. Homem Ney. Aliás, até porque ele é um dos... dos mais velhos da seleção. Ele é um dos mais velhos da seleção. Espero eu que ele seja exemplo pros demais jogadores, com toda sinceridade. Bom... a gente vai saber disso logo, logo, porque daqui um mês, menos de um mês, começa a Copa do Mundo. Até lá, a gente vai lendo o versículo do dia para abençoar nossas vidas.
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2: Posso ler o versículo, cara? Obrigado, viu? Filipenses capítulo 1, verso 6 diz assim: estou convencido de que aquele que começou a boa obra em vocês há de completá-la até o dia de Cristo Jesus. Estou convencido que aquele que começou a boa obra há de completá-la. Aquele que começa a boa obra, aquele que planejou, os seus planos permanecem, os seus planos acontecem. Paulo estava convencido porque Paulo sabia a verdade. E a verdade é, os intentos de Deus não podem ser frustrados. 11 horas e 7 minutos.
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2: 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Vamos então falar da escalação, Robson? Começando em ritmo de Copa do Mundo?
3: Vamos lá em ritmo de Copa, gente.
2: Vou falar nisso rapidinho. Você viu o lançamento? Você assistiu?
3: Não, eu só vi as notícias
2: depois. A coisa horrorosa que eles fizeram.
3: Sério?
2: CBF com a grana que tem, com o patrocínio que tem, com Volkswagen em parceria e tudo mais, fazer uma meleca daquela.
3: Eu vi o pessoal reclamando da tradução do Ancelotti.
2: Não, o Ancelotti, muito bem. O melhor era ter dado um papelzinho, um microfone pro Ancelotti, botar ele sentado e pronto, acabou. Agora fizeram um teatrinho que qualquer teatro de igreja, sabe o que é esse teatro de igreja? Uhum,
3: sei, sei.
2: Sabe o que é esse teatro junta lá os adolescentes? Vamos fazer uma peça,
3: da
2: sabe?
3: Turma de artes.
2: Os demônios contra os anjos, sabe aquele negocinho? Tira a luva,
3: fica mais bonito.
2: 10 vezes melhor.
3: Ué?
2: Era melhor ter contratado o grupo teatral de igreja aqui de Goiânia, que ia fazer uma coisa muito melhor
3: do que lá. Copa,
2: sabe que esse teatro junta lá os adolescentes? Vamos fazer uma peça.
3: Da
2: sabe?
3: Turma de artes.
2: Os demônios contra os anjos, sabe aquele negocinho? Tira a luva,
3: fica mais bonito.
2: 10 vezes melhor.
3: Ué?
2: Era melhor ter contratado.

0: Lá vai,
1: não, vai, Caleb. Programa Caleb com você, vai lá.
2: Não, eu vou ter que falar. Colocaram aquela mulher pra cantar no começo.
1: Horrorosa.
2: Ao vivo.
1: Muito ruim.
2: Depois teve o teatrinho horroroso ao vivo.
1: Certo.
2: Aí coloca o Dilcinho pra cantar dublado.
1: Ah, no playback?
2: No playback,
1: sim. Ah, por isso que deu certo, então.
0: É por isso que ficou bom? É
1: por isso que ficou bom. Agora eu entendi. Agora eu entendi. Mas assim, até uma injustiça, fazendo um comentário aqui, até uma injustiça com o Skank, porque poderia ter chamado o Skank pra cantar a música dele, ué. Mas tá bom. Horroroso, Robson. É. Mas vamos pro time, que é o mais importante.
0: Vamos lá então, gente. O técnico Carlos Ancelotti anunciou nessa segunda-feira a lista de convocados da seleção brasileira para a Copa do Mundo deste ano. Neymar foi chamado e vai disputar seu quarto Mundial em sua carreira. Vamos trazer para você aqui no programa Fábio Souza com você a lista dos convocados. Os goleiros ficou com Alisson do Liverpool, Ederson do Fenerbahçe e também o Everton do Grêmio. Na defesa, Alexandre do Flamengo, Bremer do Juventus, Danilo também do Flamengo, Douglas Santos do Zenit, Gabriel Magalhães do Arsenal, Ibanhês do Al-Hali, Léo Pereira do Flamengo, Marquinhos do PSG e Wesley do Roma. Meio campistas ficou com Bruno Guimarães do Newcastle, Casemiro do Manchester United e também Danilo Santos do Botafogo, seguido por Fabinho e também Lucas Paquetá do Flamengo. Os atacantes, Endrick do Lyon, Gabriel Martinelli do Arsenal, Igor Thiago, Brentford, Luiz Henrique do Zenit, Matheus Cunha, também do Manchester, Neymar do Santos, Rafinha do Barcelona, também teve o Vini Júnior do Real Madrid como atacante e o Rayan também foi convocado. A estreia na Copa do Mundo será no dia 13 de junho, às 19 horas, horário de Brasília, contra o Marrocos, em Nova Jersey. Depois, o Brasil enfrenta o Haiti no dia 19, às 9h30 da noite, na Filadélfia. A seleção fecha a fase de grupos diante da Escócia, no dia 24, às 19 horas, em Miami. Os 26 nomes convocados saíram de uma pré-lista com 55 atletas enviada à FIFA na semana passada. Todos os atletas listados são inscritos na Copa do Mundo, mas apenas os 26 convocados nessa segunda podem fazer parte da delegação. As seleções têm até a véspera da estreia para mudar nomes por lesão, desde que os substitutos estejam na pré-lista. A partir daí, a única exceção se dá para os goleiros, se houver problemas físicos comprovados. O envio da relação faz parte do protocolo exigido pela FIFA para a competição deste ano.
1: É, vamos lá então, o Robson, eu vou dar minha opinião, negócio de Copa do Mundo, negócio de seleção, todo mundo tem a sua opinião, vira briga, vira motivação, aliás, acaba até roubando o que não deveria, roubando a atenção da população em questões mais sérias, como questões políticas, questões judiciais, questões policiais, mas é, Brasil gosta muito de Copa do Mundo, gosta muito de seleção brasileira, mesmo essa seleção desacreditada, que chega desacreditada, talvez seja a seleção mais desacreditada desde a década de 50 a chegar numa Copa do Mundo, mesmo ela ainda chama atenção, haja visto o que aconteceu ontem, né? Na hora que houve a convocação do Neymar, parecia que o Brasil todo já tinha feito um gol, já estava ganhando um clássico, ganhando a Copa do Mundo, teve festa, teve buzinaço, teve vuvuzelas e tudo mais. O Neymar ter ido é aquele negócio que a gente falou, ruim com ele, pior, muito pior sem ele. Ele não é nem 40% do que ele já foi como jogador, nem 40% do que ele já foi como jogador, mas é nessa seleção ele cabe bem. Ele vai para sua quarta Copa do Mundo. Se o Thiago Silva tivesse sido convocado, que tinha essa expectativa, seria a pessoa bater recorde, chegaria a quinta Copa do Mundo, passando de Pelé, passando de outros grandes jogadores aí em participação da Copa do Mundo. A gente sabe que o Cafu foi o que mais jogou jogos, né? Mas aí você tem o Pelé, que é o único tricampeão mundial, e tem uma série de nomes aí específicos e importantes, mas o Neymar entra aí no hall dos quatro, né? Pelé tem quatro Copas no Mundo, pra você ter uma ideia. Então o Neymar passa a ter quatro Copas no Mundo também. Bom, dito isso, eu sinto apenas que ele errou em algo. Quem sou eu para falar que Ancelotti errou, né? Um dos maiores técnicos da história do futebol mundial. Mas ninguém é perfeito, né? A gente pode fazer vários levantamentos aí de pessoas. O Tele Santana, que foi o grande técnico do futebol brasileiro, não conseguiu levar a Copa do Mundo. O Filipão ganhou em 2000.

0: 2002, vocês lembram bem, levou uma. E é, além de ser o campeão 2002, é o técnico do 7-1. Então, tem vitórias e tem derrotas. É lógico que técnicos bons também erram. Eu vejo dois erros. Primeiro, a ausência de João Pedro. João Pedro poderia ir. Minha pergunta é: lugar de quem? Talvez lugar do Martinelli, que para mim não poderia, não precisava estar nessa seleção. João Pedro tá voando. Tá voando. Poderia fazer a diferença. É o melhor momento dele aí. Sinto a falta dele. Lógico que a maior falta dessa seleção é do Estevão, não tenho dúvida. Mas o Estevão tá machucado, não tem nem se discutir isso aí. E eu não levaria, se fosse eu, o Teco Everton do Grêmio. Eu levaria o Hugo Souza do Corinthians, e não é clubismo, eu explico. Hugo Souza é especialista em pênalti. É lógico que ele não seria titular, mas ele é especialista em pênalti. E a gente vai precisar de uma Copa do Mundo com mata-mata. É, o Brasil é vezeiro em disputar, né, classificação em pênalti. A gente precisaria de ter um especialista nisso. Fora isso, é o que tem, gente. É o que tem no cardápio. Fazer o quê, né? Se eu tenho isso no cardápio, você tem que escolher dentro do cardápio. Nós já tivemos excepcionais laterais no Brasil. Excepcionais laterais no Brasil, né? É, só para citar os últimos, né? Jorginho, Cafu, Roberto Carlos, o próprio Daniel Alves, antes de cometer o que ele cometeu, e tantos outros nomes, o próprio Marcelo, e hoje a gente tá nessa ausência de laterais. A zaga também não é lá essas coisas, mas fazer o que, gente? É o que tem, né? Bola pra frente. É isso, Robson. Né? Agora vamos lá, os bocózão igual eu, torcer pelo Brasil. Assim,
1: mas ó, vamos torcer, ué,
0: é lógico que
1: dá,
0: eu vou torcer. Vou sofrer, vou ficar na frente, vem Brasil e Marrocos. É. Não é jogo fácil não, tá? O único jogo que faço aí dessa primeira fase é Brasil e Haiti, viu? O resto, meu amigo, a Escócia também é páreo duro e vai indo. Vamos ver o que vai chegar lá, né?
1: Vai ontem, que o Hexa vem.
0: Ontem eu tava vendo um comentário do Galvão Bueno, só vou registrar isso aqui. Ele tava fazendo uma meia que uma aposta de semifinais entre França, Espanha, Brasil e Argentina. Se todos os quatro ficarem em primeiro lugar do grupo, deve acontecer isso. Ele estava fazendo essa aposta de semifinal entre França, Espanha, Brasil e Argentina. Cara, vou te contar, viu? Apesar que, enfim, é isso. Mas eu não sei se o Brasil chega tanto não, Robson. Mas eu torço, vamos lá.
1: Mas eu torço.
0: Mas o caneco, Neymar! Vamos para os assuntos sérios agora, né, Robson?
1: Vamos falar de pesquisa, gente. Olha só, a pesquisa Atlas...
0: Rapidinho que eu esqueci de falar algo aqui. Que? Você comprou o álbum de figurinhas da Panini?
1: Nem pagando.
0: É porque agora tem que pagar, não
1: pois
0: tem jeito,
1: é,
0: de outra forma. Porque eles erraram bem, viu? Tá? Eles erraram bem, viu? Acho que vão ter que soltar uma nova edição. É porque você não tem filho ainda. Quando você tiver filho, eles erraram, ó, 5 figurinhas lá não estão. Inclusive agora, a ausência do Neymar, né?
1: Pra você ter uma noção, nesse sábado agora a gente vai fazer uma matéria especial por causa da grande procura por causa dessas figurinhas.
0: Não, meu amigo. Você não
1: fica mais de noção, 7 mil
0: não.
1: reais pra montar o álbum.
0: Não, não é R$1.000, não, é R$7.000.
1: Me falaram que era R$7.000.
0: Não, tá louco? Eu já montei álbum com meus filhos, não gastei tudo isso não, Deus me livre, guarde.
1: Já completou? Reais. Completou?
0: Já completei, já, no curso. Graças a Deus, minha menina agora tem 18 anos, não quer saber disso, graças a Jesus.
1: Agora ele que brinca.
0: Eu tô livre disso, graças a Deus.
1: Vamos lá então, 11h18, gente, a pesquisa Atlas Intel da Bloomberg, divulgada nesta terça-feira, aponta que o presidente Luiz Inácio Lula da Silva lidera as intenções de voto no primeiro e no segundo turno das eleições contra o pré-candidato Flávio Bolsonaro, após a divulgação de conversas entre o senador e Daniel Vorcaro, dono do Banco Master. Os entrevistados responderam à pergunta: se esses fossem os candidatos, em quem você votaria nessas eleições? E o resultado foi o seguinte: Lula com 47%, Flávio Bolsonaro com 34,3%, Renan Santos do Missão com 6,9%, Romeu Zema do Novo com 5,2%, Ronaldo Caiado com 2,7%, Augusto Cury com 0,4%, Aldo Rabelo com 0,2%, que aqui já foi substituído, Brancos e Nulos 1,4%, outros 0,6% e não souberam responder ou não quiseram 1,9%. Para o segundo turno, os entrevistados responderam à pergunta: em um eventual segundo turno nas próximas eleições para presidente da República, como votaria nesse seguinte cenário? Lula, 48,9%, Flávio Bolsonaro, 41,8%. A pesquisa foi realizada pela Atlas Intel para a Bloomberg entre os dias 13 e 18 de maio. Foram entrevistadas 5.032 pessoas da população adulta brasileira. O nível de confiança é de 95% e a margem de erro é de 1 ponto percentual para mais ou para menos. O levantamento está devidamente registrado no TSE.
0: É, gente, era esperado que as próximas pesquisas, as pesquisas que forem feitas logo depois da revelação da gravação do áudio entre Vocaro e o pré-candidato e senador da República Flávio Bolsonaro, desse uma queda para o senador Flávio Bolsonaro e desse numa alavancada ao Lula. O que aconteceu? O que foi revelado? O que foi revelado? Eu explico nessa pesquisa. Primeiro é que o Lula está consolidado nos seus 46%. Nem isso fez ele aumentar. Isso chama muita atenção. Ele continua com a mesma porcentagem. Foi a variação dele, foi dentro da margem de erro. Agora, o Flávio Bolsonaro cai de 5 a 7 pontos dentro da margem do erro, comparado à pesquisa anterior, que tinha um empate técnico. A boca estava bem fechadinha do jacaré, ela volta a abrir para o lado do Lula. Acabou que se revelou o pequeno estrago, ou o estrago que está sendo feito por essa divulgação dos áudios. Mas também mostra que há recuperação. Talvez por isso que o Flávio Bolsonaro convocou uma reunião com os deputados federais do partido e os senadores do partido para hoje. Eles vão se reunir e vão discutir a respeito do que fazer, quais as ações, quais as decisões que devem ser tomadas. Eu lembro que ainda está sendo discutido por parte dos advogados do Vocaro, por parte do Ministério Público Federal, por parte da Polícia Federal, uma delação premiada do próprio Daniel Vocaro, que ontem teve uma revés. Ele saiu da prisão, da sala lá que ele ficava, onde o Bolsonaro ficava, né, até onde o próprio presidente Bolsonaro estava cumprindo a pena, que era uma sala com ar-condicionado, com televisão, uma sala com banheiro, e foi para a carceragem normal da Polícia Federal. Isso é lógico para ter uma pressão para que ele venha fazer logo a delação ou venha contar coisas na sua delação que os outros não sabem. Então, eu lembro que essa delação pode sobrar para todo mundo. Aliás, vai sobrar para muita gente. Para todo mundo não, porque tem gente ainda correta, decente na política. Mas vai sobrar para muita gente. Entre esses casos, pessoas que cometeram ilícitos e pessoas que não foram, que não cometeram ilícito e acabaram sendo levado nesse tsunami chamado Daniel Vocaro, porque tem relações que podem ser consideradas imorais, mas não são ilegais. Agora, há uma crítica que precisa ser feita à Atlas Intel. Primeiro que a Atlas Intel, ela faz uma pesquisa diferente das outras demais. Ela faz uma pesquisa baseada em rede social. Chega lá na rede social da pessoa, no Instagram, no Facebook, ela responde. É uma forma nova e eu acho que daqui para frente vai ser bem assim. Vão fugir dessa entrevista pessoal, mas pode dar uma diferenciação. Primeiro fato que precisa ser registrado, vai sair novas pesquisas, eu confio mais na Paraná Pesquisa, tem que esperar para ver o que, que é, tem as que são a Datafolha, que vai para a Folha de São Paulo, tem a Quest, tem a outras que vão sair, e todas, é bem da verdade, devem apresentar essa oscilação para o pai do Flávio Bolsonaro. Mas, na Atlas Intel, tem uma pergunta interessante, porque eles mostram os áudios para a pessoa. E até quando se pergunta, depois que mostra os áudios, aí parece até um pouquinho de malandragem isso. Depois que mostra os áudios, ainda pergunta assim, o senhor ouviu os áudios, o senhor conhece os áudios? Aí deu 90% e tantos% das pessoas. É lógico, eles acabaram de ouvir o áudio. Então houve uma certa, foi algo tendencioso, no sentido de prejudicar. Agora é esperar para ver se de fato, porque você tem esse calor do momento, esse início, né? A resposta do Flávio foi positiva, por mais que poderia ter sido evitado se ele parasse para no início, há dois meses atrás, falasse, olha, eu conheço o Vocaro, nós tivemos contato na questão do filme, não comecei a assustar, mas não ia pegar o eleitor de surpresa agora, não seria essa bomba toda de surpresa. Ele errou nisso, isso aí é inevitável a gente falar, ele errou nisso aí, não tem jeito. E tá colhendo os frutos disso. Agora, saber qual vai ser a pancada disso é depois. Agora, uma outra coisa importante se mencionar, e é na pesquisa a gente vê isso, é que o eleitor brasileiro está cansado do Lula. Pelo menos se revela isso. O Lula chegou no teto, ele não passa disso. Aí você pergunta, então quer dizer que qualquer um pode ganhar do Lula? Sim, qualquer um pode ganhar do Lula, mas o Lula pode ganhar também. Aí eu não estou entendendo, Fábio. Explica, vou te explicar. Porque esse eleitor que está cansado não foi votar nas eleições passadas. Ele pode não votar esse ano também. Ao não votar esse ano, o Lula pode ganhar as eleições. Porque se ele não tem um candidato que motiva ele a ir votar, se ele não tem um candidato que faz ele querer ir votar, sobretudo no segundo turno, eu lembro que mais de quase 20 milhões de eleitores na eleição passada não votaram no segundo turno. Pode ser que esse eleitor... Não, quase 40 milhões de eleitores. Falei besteira, é porque 20 milhões não votam mesmo. Não interessa quem for, não gosta de votar. Mas desses 40, 20 milhões poderiam ter votado. E demonstra interesse em votar. E esses 20 milhões, não estou falando dos 20 que não votam não, tá gente? Estou falando dos 20 que estão cansados do Lula, mas se não tiver um candidato que motiva eles a ir votar, e aí talvez o Flávio peque não ser esse candidato, ele precisa buscar a forma de ser esse candidato. Fiz análise técnica aqui, Robson, viu? Sem paixão. E é verdade, tá bom?
1: Infelizmente você tem razão, né? Para tristeza, né, de muita gente, inclusive a minha. Gente, o Grupo Prerrogativas, ainda falando sobre esse assunto, Flávio Bolsonaro, o deputado federal Rogério Corrêa, do PT de Minas, ambos aliados do presidente Lula, decidiram acionar nesta terça-feira o Tribunal Superior Eleitoral, TSE, para pedir a abertura de uma investigação sobre o financiamento de Dark Horse, longa-metragem sobre a carreira política de Jair Messias Bolsonaro, que recebeu 61 milhões do dono do Banco Master, Daniel Vorcaro. O filme tem estreia prevista para setembro, a um mês das eleições presidenciais. A ação visa impedir o lançamento de Dark Horse até o fim das eleições, pois a alegação de que o filme pode funcionar como peça de comunicação política de enorme impacto, além de configurar propaganda eleitoral dissimulada, financiada por recursos milionários de origem suspeita, segundo eles, com indícios de abuso de poder econômico. Na representação eleitoral, os aliados de Lula traçam um paralelo entre Dark Horse e um precedente do próprio TSE de 2022, quando a Corte Eleitoral suspendeu a divulgação durante as eleições do documentário Quem Mandou Matar Jair Bolsonaro, da produtora de vídeos de direita Brasil Paralelo.
0: Vamos lá então. Os petistas, para variar, estão tentando censurar algo, né? Eu lembro que eles conseguiram, há 4 anos atrás, censurar um documentário, como o Robson falou, da Brasil Paralelo, quem mandou matar Jair Bolsonaro, e houve aí uma perspectiva, e houve uma decisão, perdão, do TSE proibindo a vinculação perto das eleições. Agora, a formação do TSE atual é diferente, você tem o Cássio Nunes como presidente, você tem o André Mendonça, e agora o Dias Toffoli entrou no lugar da Carmen Lúcia, fora os ministros do STJ e os indicados pelo Lula. A gente não sabe qual vai ser o resultado de uma moção como essa. Mas eu lembro, né? E aí a gente vai ver, de fato, se vai ter equiparação de armas. Eu lembro que em fevereiro desse ano, os deputados do PL entraram com uma ação no TSE pedindo para que não houvesse o desfile da Sapucaí, né? Até mostrou cenas aí da Sapucaí, desse desfile do Lula, pró-Lula, totalmente pró-Lula, música cantada, etc e tal, pró-Lula. E aí se alegou, inclusive, que poderia ser uma campanha eleitoral extratemporã. E aí o TSE negou as duas medidas, as duas ações, por parte dos deputados do PL, por parte do Novo também, negou, né, dizendo que não, que seria censura, não se pode censurar. Então vamos ver se o TSE mantém aí essa equiparação de armas. Já que pôde fazer o desfile da Sapucaí, pode ter o filme também. Ou não. Ou é dois pesos e duas medidas. Ou é a coisa que é para exaltar o Lula pode, a coisa que é para exaltar o Bolsonaro não pode. Eu estou dizendo isso porque provavelmente o filme vai ser chapa branca mesmo. É um filme para vangloriar o Bolsonaro. Vai assistir quem quer, vai, né? Quem não quer não vai, pronto, acabou. Ah, eu não gosto de filme chapa branca, então não assiste Lula Filho do Brasil, porque o Lula Filho do Brasil você sai até rezando pro Santo Lula depois que você assiste o filme. É só quem não assistiu, quem assistiu sabe o que eu tô falando, né? Você sai até apaixonado. Então é normal ter esse tipo de filme que enaltece candidato, enaltece o político e tal. Quem gosta, gosta. Quem não gosta, gosta. Eu gosto mais de filme que conta a história do cara mesmo de verdade. O filme do Michael Jackson agora que tá fazendo sucesso pra caramba, parece que vai esconder algumas coisinhas erradas dele. Algumas coisinhas não, coisas grandes erradas dele. Mas é um filme pra enaltecer a carreira dele e tá fazendo sucesso. Existe esse tipo de filme. O que não pode ter, com toda sinceridade, é censura. Qual que é a censura viável? Qual que é a censura que se espera numa democracia? Eu te falo, não gostou do filme? Não assista. Desliga, muda de canal. Essa é a censura. Censura que eu faço para mim mesmo, que eu passo para os meus filhos, que eu tenho na minha casa. E pronto, acabou. Não existe e não pode ter, e não existe na questão da Constituição e na democracia plena, uma censura estatal. Aí não. Aí é ruim, aí não vale, aí não pode. Aí é coisa de socialista, né, petistas? 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
1: Vamos lá trazendo informações, e o senador Renan Calheiros, do MDB de Alagoas, afirmou na última terça-feira que Bianca Medeiros, cunhada do presidente da Câmara, Hugo Mota, recebeu 140 milhões do Banco Master via empréstimo. O presidente comentou as declarações de Dias não responder por transações feitas por empresas nas quais não possui relação societária. Renan Calheiros criticava na Comissão de Assuntos Econômicos do Senado a emenda de Mota ao projeto que resultou na Lei do Sistema Brasileiro de Comércio de Emissões de Gases de Efeito Estufa. O aditivo propôs que a instituição, como entidade previdenciária, investisse no mínimo 1% das reservas técnicas para aquisição direta de ativos ambientais. Para Renan Calheiros, a proposta obriga fundos de previdência a aportarem recursos no Banco Master, uma vez que garante fluxo de dinheiro para empresas da área. A declaração se deve ao fato de que o pai de Daniel Vorcaro, Henrique Moura Vorcaro, investe em empresas de ativos ambientais e créditos de carbono. O senador afirmou que a cunhada do presidente recebeu dinheiro do Master sob o pretexto de um empréstimo que já venceu, mas nunca foi pago ou cobrado pelo próprio banco. Declarou ainda, sem citar nomes, que outro congressista assinou a emenda e recebeu uma casa luxuosa no Lago Sul, em Brasília, de um operador. A assessoria do presidente da Câmara declarou que a emenda resultou em um acordo partidário. Segundo nota, o intuito do texto foi assegurar a aplicação de recursos de sustentabilidade ambiental, especialmente na relação de atividades poluidoras. Hugo Mota diz não ser responsável nem responder por empréstimos feitos por empresa na qual não possui qualquer relação societária.
0: O Hugo Mota é um responsável ambientalmente falando, né? Um deputado preocupa com o meio ambiente, né? É isso, no final das contas é isso, né? A preocupação dele é com a mãe natureza, né? Parabéns ao Hugo Mota. Bom, dito essa ironia, deixa eu falar o que eu penso. Renan Calheiros fez uma denúncia séria, e que ponto chegamos? Renan Calheiros fazendo denúncias. Renan Calheiros fazendo denúncias. A que ponto chegamos? Chegamos no fundo do poço, gente. Chegamos no fundo do poço, a verdade é essa. E ele fez uma denúncia contra o presidente da Câmara dos Deputados, Hugo Mota, de que a sua cunhada, ou a empresa da sua cunhada, recebeu um empréstimo de 140 milhões de reais do Grupo Master, empréstimo que não foi pago, né? Tá lá e não foi pago. E no final das contas, segundo o Renan Calheiros, foi em contrapartida a uma emenda socioambiental. Olha só que coisa linda, que o Hugo Mota apresentou. Hugo Mota diz que a preocupação dele é com o meio ambiente, que ele não tem nada a ver com os empréstimos milionários que o Vorcaro deu e não recebeu de volta, nem quis, fez muita questão de receber de volta, feito a sua cunhada, a empresa da sua cunhada. O Renan Calheiros, para falar isso, Renan Calheiros é uma pessoa da velharia política, um árduo representante da velharia política, não tá lá desde 88 no Congresso Nacional, desde 94 ele é senador, ele não ia falar isso sem ter, né, alguma coisa consistente na mão. Tanto é que ele fala de um outro senador que recebeu uma casa no Lago do Paranoá, lá em Brasília, mas ele não cita o nome porque ainda não tem a comprovação. O dia que ele tiver o nome, ele fala. Não tenha dúvida, ainda mais se for é concorrente dele direto, que briga com ele direto lá em Alagoas, que eu estou suspeitando que seja, aliás, senador, não, deputado federal. Dito isso, a gente precisa ir atrás da investigação, não tem jeito, tem que ter CPI. Tem que ter CPI, a Polícia Federal vai fazer o papel dela, o Ministério Público, mas a CPI tem um papel político também de trazer à tona toda essa zona que o Vocaro construiu no Brasil. E quando eu falo zona, não estou falando só de bagunça, não. Estou falando de zona de prostituição mesmo, porque isso sim é uma prostituição, uma imoralidade terrível que o Vocaro trouxe. Aliás, o Vocaro comprou todo mundo que estava à venda. Vou deixar bem claro, acho que a expressão certa é essa. Vocaro comprou todo mundo que estava à venda. E a gente precisa dividir o que é joio e o que é trigo. A gente precisa trazer à tona o que é certo e o que é errado. Vai que, vamos dar o benefício da dúvida, porque a regra é essa, vai que de fato o Hugo Mota não tem nada a ver com esse empréstimo. Vai que realmente o projeto que ele apresentou é por questões socioambientais mesmo e que por acaso vai beneficiar ou ia beneficiar o Banco Master. Vai que, né? Vai que, pode ser.
1: Eu tenho uma pergunta para você.
0: É tudo uma bela de uma coincidência. Agora, se não for, a CPI tem que trazer à tona. Concorda?
1: Concordo, mas eu só tenho uma pergunta. Pois 140 não. milhões de reais em empréstimo.
0: Uhum.
1: Sem dar alguma coisa vinculada para pagamento? Um apartamento?
0: Rapaz, se eu te emprestar 140 reais, no outro dia eu já tô te cobrando.
1: 140 milhões?
0: Pois é.
1: Sem dar garantia de pagamento?
0: Rapaz, esse Vocaro nadava em dinheiro, hein, Robson? Que louco, coisa louca, né, rapaz? É
1: 140
0: pra cá,
1: né?
0: É 60 pra lá, é 129 pra cá. Ixi, isso pode dar problema pro Gumota, hein?
1: Que ele ofereceu o valor pagar mais alto até devolver agora, 40 é? Bi de volta, Fábio.
0: É, mas você já parou pra pensar que isso pode dar um problema pro Gumota, sério?
1: Pode.
0: Porque esse é o valor mais alto até agora registrado, né? Passou até o 129, hein?
1: Pois é, 140 milhões de empréstimo. E eu não consigo
0: não
1: pegar.
0: Recebeu, 140
1: 20
0: não,
1: mil.
0: Foi emprestado, mas ele não recebeu de volta, não. O 129 recebeu 81, né?
2: Isso, okay, 129 só foi 81.
1: Só partezinha.
2: Esse aí recebeu na íntegra.
0: É, pois é, Robson. Rapaz, 140. Isso tudo um sistema de fraude, né? Ele fraudou. Esse que é o... Por isso que ele tá falando de devolver 40 bilhões. Rapaz, ele não tem nada. Vai devolver 40 bilhões de como, Robson?
1: Oi.
0: Ele fraudou tudo, era tudo fraude. É porque, por isso que ele pediu para devolver 40 bilhões em 10 anos. Porque ele sabe que essas coisas vão ser reformadas. Depois ele consegue lá, né, entre os parças. O Neymar tem os parças dele que viajam com ele e tal, né? O Vocaro também tem os parças, né? Os parças ele consegue mudar,
1: Fábio,
0: isso aí.
1: O que teve de fundo de pensão investido nesse master de não várias prefeituras.
0: Ixi,
1: do
0: governos,
1: Brasil.
0: Governos.
1: De estado. Não é brincadeira.
0: Rapaz, e ele fraudou o esquema. Ele fez um sistema de pirâmide de investimento.
1: Pois é.
0: É isso que ele fez. É, rapaz. É o banco... Lembra do Avestruz Master? Talvez
1: banco
0: a ideia, talvez a ideia tenha vindo daí.
1: É, pode ser, pode ser. Uau.
0: Pois é, olha a correlação, hein? O Brasil é o país da piada pronta, né, rapaz? Banco Master e Avestruz Master, olha só. O Pedro tá falando assim, gostei da convocação, estamos no bolo, vamos competir, tem seleções melhores, mas podemos buscar. Gostei do comentário do Fábio, fecho com ele também nas opções que ele citou de goleiro e atacante. Tá bom, Pedrão que é flamenguista roxo, né? Ele sim é flamenguista de verdade, não é igual certas pessoas. Não.
1: Olha lá ele, hein?
0: Ué, você tá se entregando, a carapuça serviu?
1: É lógico que serviu aí.
0: Ué, que é isso, hein? a Cris Cubas participa com a gente, só cumprimentou a gente, tá bom? Favorito, tá bom, obrigado. Isso aqui eu pensei que você tava falando tá falando de mim. Obrigado, querido, viu? Eu amei a convocação do menino Ney. Te garanto que ele é melhor que o Danilo e o Léo Pereira. Pode crer, é o Valdinei de Goiânia. Agora, Alexandre do Flamengo, quem é essa pedra de pau? Lucas Paquetá. Ai, credo, tem misericórdia. Quem falou isso aqui foi o Valdinei. Uai, não sei falar não. Porque eu também concordo com as críticas que vão sendo feitas sobre esses jogadores. Mas aí, e o plantel? Onde a gente achar jogadores pro lugar? É isso que é complicado, sabe? É porque a gente é mal acostumado, Robson. Em 2002, a gente tinha o Alex Cabeção. Um dos melhores jogadores que eu vi jogar na minha vida, tô sendo sincero. Vocês não lembram dele? Você lembra? Caleb, você tem quantos anos, Caleb?
3: Eu tenho
1: 30 e todos.
0: É, porque ele já assistia desde um pouquinho, né? Alex Cabeção, fenomenal jogador. E aí, mereci para a seleção, mas aí me fizeram uma pergunta uma vez, aliás, eu vi essa pergunta no programa esportivo. Mas no lugar de quem? Então, olha só, nós em 2002 tínhamos esse timaço maravilhoso e não pôde levar o Alex. Agora, meu amigo, a gente não tem quem levar. Então, eu concordo com as suas críticas, mas o que a gente vai levar no lugar? Então, os melhores jogadores hoje do futebol brasileiro, com algumas exceções, são estrangeiros. Arrascaeta, o cabeludo do Corinthians, que me fugiu o nome aqui agora, o próprio argentino lá, que é o Garro. Obrigado, gente. Não tô falando do Depay, não. Tô falando do cabeludo. É o que é o colombiano que tá no Corinthians. E o Depay, eu não gosto dele, não. Misericórdia, que lá pra mim é o maior desperdício de dinheiro da história do Corinthians. Vambora, Robson, pras notícias que é melhor.
1: Vamos lá, seguindo com as informações, gente. Os próximos presidentes da República terão que lidar com uma herança fiscal sem precedentes, tá? Estudo dos economistas Fábio Serrano e Samuel Pessoa, do BTG Pactual, estima que as regras de reajuste automático retomadas ou ampliadas no terceiro governo do presidente Lula provocarão um aumento acumulado de 1,397 trilhões de reais nos gastos federais entre 27 e 2034. O valor equivale a quase um PIB da Argentina e deve pressionar juros, dívida pública e a capacidade de investimento do Estado nos próximos anos. O cenário é o resultado da volta de uma estrutura rígida de gastos semelhantes ao que existia antes do teto de gastos, derrubado pela PEC da transição no fim de 2022. Na contramão desse ajuste, o governo projeta cerca de 140 bilhões em medidas de estímulo, visando o impacto eleitoral. Só as medidas de expansão de crédito para pessoa física somaram 76,2 bilhões de reais.
0: A minha tristeza é que essas análises do BTG Pactual são aquelas que são mais utilizadas por investidores internacionais. Essa que é a minha maior tristeza. E quando o investidor pega uma notícia dessa, que o Brasil vai ter uma gastança, que vai ter um déficit, pode chegar a um déficit acumulado de 1,4 trilhões de reais nos próximos anos, devido à gastança exagerada, exorbitante, descontrolada, descomunal desse atual governo, você vê que os investidores vão fugir daqui, porque os juros vão ficar altos, a inflação vai, para controlar a inflação, para ela não crescer, você precisa ter juros altos. E o governo continua fazendo anúncios, ele continua hoje mesmo, vai dar uma linha de crédito para motoristas de aplicativo que não estavam gostando do governo e taxistas poderem comprar carros. Linha de crédito. Né? Eu torço muito para que o brasileiro não seja tão inexperiente. Já conhece o Lula, sabe como é que funcionam essas histórias, essas linhas de crédito. Você veja que o governo, o mais interessante de tudo, o governo na semana passada, ou na semana retrasada, estava lançando um pacote para desenrolar os brasileiros. Porque os brasileiros estavam batendo recorde de endividamentos. Não estão conseguindo pagar, estão inadimplentes, não estão conseguindo pagar suas dívidas. Mas mesmo assim ele solta mais e mais e mais e mais crédito para o brasileiro fazer o quê? Mais dívidas. Mais dívida. Mas o que o governo quer? É a falsa sensação de que as coisas estão melhores. Libera um crédito para você comprar um carro, você compra o carro, você está feliz, você está comprando o carro, você vota. Feliz. Mas esquece que você tem mais 3, 4, 5 anos de prestação para pagar desse financiamento que foi liberado. E aí, no final das contas, às vezes você nem dá conta de pagar. Porque a economia estando fraca, você não tem passageiros, você não tem demanda, você não tem... Você entende o que eu estou falando? O mercado está assustado com essas informações. Mas o governo petista, como diria Dilma Rousseff, não é palavras minhas, não é palavra do Robson, não é palavra de internet. É a palavra da Dilma, a segunda pessoa mais importante da história do PT. Porque nem Dirceu foi presidente, ela foi. Ela disse, o PT faz o diabo para ganhar a eleição. E eles vão fazer. A Dilma quebrou o Brasil para ser reeleita em 2014. Vocês lembram disso? A Dilma quebrou o Brasil. E eu vou falar um negócio para vocês. O Lula está fazendo pior do que a Dilma fez em 2014. Lula está fazendo pior que a Dilma fez em 2014. Tudo para não perder o poder esse ano. Tudo para não perder o poder esse ano. E o que é pior, pode dar certo. Para ele, não para o brasileiro. A Elaine está mandando mensagem aqui para gente. Ela diz que só Jesus na causa para o Brasil ganhar, com Neymar ou sem Neymar, viu, gente? É, ganhar acho que ninguém está esperando muito assim, não. Mas vai todo mundo torcer. A realidade do Brasil é menos pior em todas as áreas. Bom dia, a realidade do Brasil, menos pior em todas as áreas. Acho que tá falando do Neymar. Eliene de Anápolis. Bom dia, Fábio. Bom dia, Robson. Sou Ronilson Ferreira, motorista aplicativo. A minha opinião, a seleção brasileira, que era a seleção canarinha, agora vai ser a seleção cavalo cansado. Talvez passe da primeira fase. Meu Deus do céu. Seleção para 22, 26, só somos eu e você, goleando o Lula e o PT e mudando, mandando eles para Cuba. Seleção de futebol não muda a vida de ninguém, exceto os envolvidos no evento. O Vanderlin, ele tem razão, né? No final das contas, a gente tem que pensar nas eleições desse ano, que é a verdadeira seleção que nós temos que escolher. A Copa do Mundo tem um viés político muito forte em esconder a crise global. No Brasil, convocação do Neymar, principalmente, extração momentânea e passageira. Parabéns para o programa. Quem está falando isso aqui é o Rodrigo Storto. O telefone dele é 62 também. 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
1: Muito bom. Será que a Lucinha vai lançar essa seleção para os meninos também? Lucinha, um abraço para você. Obrigado pelo carinho, né? Ela que nos assiste e nos escuta pela rádio.
0: Eu sei. Agora ela está recuperando aí que ela está assistindo mesmo, tá?
1: É verdade. Olha, gente, essa aqui. O vereador de Belo Horizonte, o Pedro Rousseff, né? O nome você já conhece. É sobrinho da ex-presidente Dilma Rousseff. Divulgou nas redes sociais de políticos uma animação satírica com fantoches envolvendo políticos da direita. A publicação foi feita depois da repercussão de um áudio do senador e pré-candidato à presidência Flávio Bolsonaro pedindo dinheiro para o Daniel Vorcaro, fundador do Banco Master. O vídeo, chamado de Os Imbrochaveis, utiliza fantoches criados com inteligência artificial. O formato é semelhante ao utilizado pelo ex-governador de Minas, Romeu Zema, para criticar ministros do Supremo Tribunal Federal. A produção apresenta um diálogo simulado entre as versões digitais de Flávio e de Vorcaro. O conteúdo compartilhado por Pedro Rousseff faz alusão a uma reportagem do site The Intercept Brasil sobre o financiamento do longa-metragem Dark Horse, ligado à família Bolsonaro. A estética do vídeo postado pelo vereador replica padrão utilizado por Zema na série Os Intocáveis, em que ministros do STF eram representados por bonecos em enquetes humorísticas.
0: É, sabe qual é o problema dessas enquetes? Sabe qual é o problema dessa enquete, não, dessa
1: fantoches,
0: sátira?
1: Desses
0: fantoches, sabe qual é o problema, Rocha? Nada.
1: Nenhum,
0: zero. O Pedro Rousseff, que é o sobrinho da Dilma, um parlamentar muito ruim, ele é vereador na cidade de Belo Horizonte, candidato a deputado federal, deve ganhar as eleições, né? Imagina o que deve ganhar as eleições, mas fazer essa sátira, bobagem, pode fazer, desde que seja nesse sentido de bonequinho, de desenho, que não dê para enganar as pessoas, porque hoje pode-se usar a inteligência artificial para enganar as pessoas, a pessoa achar que é o Zema, A pessoa achar que é o Flávio, a pessoa achar que é o Nicolas, foram os personagens que estão ali. Se não for uma inteligência artificial fidedigna, aquela que pareça, vai fantoche, desenho, palhaçada, de boa, tranquilo, faz parte. Faz parte. Essa é a minha opinião. Agora, quem pensa diferente aí a mim? Não é só minha opinião não, tá, gente? É a opinião da Constituição Brasileira. E até então de decisões do próprio Supremo Tribunal Federal, que dizia que sátira faz parte, piada faz parte. Mas tem uma pessoa que recentemente não concorda com isso. Só que essa pessoa é a pessoa mais poderosa do Brasil. E ela disse, recentemente, aliás, ela mandou que o mesmo artifício que é usado pelo Zema, criticando, né, usando a expressão os intocáveis, criticando os ministros da Suprema Corte, essa pessoa determinou, que ela tem esse poder, essa pessoa chama Gilmar Mendes, ela determinou que o Zema fosse investigado no inquérito das fake news por causa disso. E ele fez isso exatamente para que caísse na mão do Alexandre de Moraes. Um negócio que deveria ser tratado como sátira. Um negócio que deveria ser tratado como uma piada. Está sendo tratado como algo criminoso. Interessante, né? E o que é pior? O que é pior? A PGR aceitou e mandou investigar. A PGR abriu um inquérito. A PGR abriu um inquérito para investigar. É lógico, eles não são bobos, eles não vão contra Gilmar Mendes. Mas isso é um absurdo do tamanho gigantesco. E eu lembro que no nosso país, eu sempre falo isso aqui, é bom se mencionar, que no nosso país já tivemos sátiras políticas e estava tudo bem, a gente ria, dava risada. Tava tudo bem. Nós tivemos já sátiras políticas, eu falo do repórter Varela, da época do governo João Figueiredo, que era o Marcelo Taz, ele botava uma peruca cabeluda, saía zoando com os deputados federais, com os políticos da época, às vezes até com um general ou outro, é corajoso. Depois nós tivemos, no finalzinho da década de 80, nós tivemos lá, na época do governo Sarney, nós tivemos a TV Pirata, que também fazia sátiras políticas. Depois, na década de no início de 90, quem não se lembra de Caceta e Planeta? Imitava Itamar Franco, imitava Fernando Henrique Cardoso, era Viajando em Ricardoso, até hoje eu lembro disso. E não tinha o Bussunda fazendo papel de Lula. Depois até o mais recente, o Zorra Total, aquele vi na TV, o CQC, quem é que não lembra do CQC? E o CQC tentou zoar várias vezes do Bolsonaro e isso acabou trazendo um outro efeito, né? Fez o Bolsonaro ficar conhecido. O próprio pânico. E qual é o problema das sátiras? Nenhum! Faz parte. Esse povo não aguenta a democracia americana em hipótese alguma, porque nos Estados Unidos é uma zoeira do começo ao fim. Ah, mas lá tem perseguição. Qual perseguição? O Trump fala xingar o Jimmy Fallon? E o Jimmy Fallon continua fazendo o programa dele todo dia. E o Jimmy Fallon tá achando o máximo o Trump xingar ele. Você acha que não? Achando o máximo. Mas aqui no Brasil tem uma turma que se considera intocável, que ela não aceita você ter sátira, você ter comentários, você ter brincadeiras, palhaçadas, você ter pessoas que discordam de você. Então, baseado nisso, a minha pergunta é, vai ser dois pesos e duas medidas? Eu repito, na minha opinião, o Pedro Rousseff pode fazer a sátira que ele quiser, faz parte. Desde que não seja algo... Pô, dá pra ver que é um fantoche, não, dá pra ver que é uma brincadeira. Desde que seja isso... Mas tem uma pessoa que não concorda, porque ela mandou a PGR investigar, a PGR começou a investigar. E aí, Robson, eu chamo atenção para algo. Porque o senhor Janot é o antigo, perdão, o doutor Janot. Doutor Gounet achou que precisa investigar. Achou que precisa abrir um inquérito para apurar no âmbito da fake news as sátiras de bonequinhos dos intocáveis que o Zema fez. Mas ele não acha que tem que investigar o fato de um escritório de advocacia que tem um marido, que tem como sócio uma mulher, que o marido é ministro da Suprema Corte e tem assinado um contrato de 129 milhões de reais com o Grupo Master. Ele acha que tem que investigar, ele acha que tem que ter um processo contra o Zema porque ele fez fantochezinhos, mas não acha que tem que investigar uma compra muito mal explicada de um tal de resort lá no Paraná chamado Taiaiá, de 35 milhões? Isso não pode investigar. Mas o bonequinho fazendo piadinha tem que investigar? Que país é esse, hein? Como diria Cazuza, que país é esse? 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Você me ajuda a ler algumas mensagens aí, Robson?
1: Ajudo, vamos lá. Vamos ler essa galera linda que está mandando mensagem.
0: Bom dia, Fábio Robson. Com esse último resultado da pesquisa Atlas Intel, com história de corrupção do atual presidente, o povo ainda não acordou. O próprio Flávio explicou-se. Quem falou isso aqui foi o Josué 62, é o telefone dele.
1: Vamos lá, tem participação chegando. Olha só, bom dia, Fábio. Negar foi convocado. Será que vamos perder de 7-0 de novo?
0: É o Neymar.
1: Deve ser o Neymar. Tá. Quem está falando aqui de Aparecida de Goiânia é o Edemir Rezende.
0: Mas no 7-1 ele estava machucado, né? Ele não chegou a jogar. Eu não sei se faria diferença, não, mas tudo bem. O Jean Carlos mandou assim pra gente. Olha, o Jean falando, o Vocaro continua preso, ele pode votar? Em quem vocês acham, acho que quem ele votaria? Em tese, ele pode votar, viu, gente? Ou ele foi preso depois ele foi preso depois da... A prisão preventiva dele foi decretada depois da aprovação na Câmara, mas não foi no Senado ainda, é verdade. Do projeto do The Hit, né? Então ainda ele pode votar. Se ele não for condenado daqui até lá, ele vai poder votar, tá bom?
1: E olha, tem mais aqui, Fábio Deni do Amazonas, né? Em 94 o Brasil foi desacreditado, você se lembra? E voltou como tetra. Em
0: 94 foi desacreditado demais, mas tinha uma diferença. Aliás, três. Mas uma diferença mor. Romário. Aí tinha o Bebeto também. Tinha a melhor zaga da história.
1: Desacreditar com essa galera aí é bom.
0: Não é?
1: Mais fácil.
0: Tinha a melhor zaga da história do futebol. Pra você ter uma ideia, os dois zagueiros que jogaram em 94 eram os reservas. O titular era o Ricardo Rocha e o Ricardo Gomes. O Ricardo Gomes nem chegou aí. O Ricardo Rocha foi. Porque os dois machucados. Aí botaram o Aldair e o Márcio Santos. Foi a melhor zaga da história do futebol brasileiro. E tinha o Taffarel no gol. O que mais você quer saber? Quer chorar um pouquinho?
1: Já tá bom.
0: Bebeto, Romário. Mas foi desacreditado, Rocha.
1: Ai, meu Deus do céu.
0: Vai a última aí.
1: O Sinomar Pereira dos Santos. Daí, bom dia, Fábio Souza, meu deputado. Dali Neymar Júnior. Tá bom.
0: Neymar traz a caneca. 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Ok, agradecendo as participações, foram muitas, não deu pra gente ler todas, peço perdão, tá bom? Recebo o meu abraço. Ô, gente, tem gente que manda uma carta grande, o Breno e a Evelyn mesmo mandou uma carta grande aqui, mas é até difícil da gente ler, mas tá elogiando a gente, Deus abençoe você aí, tá bom? Mas infelizmente não dá pra gente ler tudo isso aqui não. Vambora, Robson?
1: Muito bem, um abraço para você, Fábio, para você de casa. Amanhã, na quarta-feira, às 11 da manhã, a gente está ao vivo aqui de novo pela Rede Fonte.
0: Deus abençoe, juízo, hein, gente? Amanhã a gente volta, tchau.
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0: Olá, muito boa tarde para você que está ligado aqui com a gente, acompanhando a programação da Fonte TV. Estamos ao vivo para todo o Brasil, programa Momento de Fé. Que alegria é ter a sua companhia mais um dia. É com muita alegria e muita responsabilidade que nós entramos mais uma vez na sua casa, no seu carro, aonde quer que você esteja nos vendo e nos ouvindo, para levar até você uma palavra de fé, transformação e esperança. Muito boa tarde para você também, o nosso querido ouvinte da mais amada e animada desse Brasil, a Fonte FM 92.3. Os nossos canais de comunicação já estão abertos e você pode enviar a sua pergunta para o apóstolo César Augusto, seu comentário, seu pedido de oração e também o seu testemunho através do nosso WhatsApp, 629-9836-9866. Se você nos assiste pela Fonte TV ou pelo nosso canal do YouTube, basta apontar a câmera do seu celular para esse QR Code que fica na sua tela durante toda a nossa programação e dá acesso direto ao nosso WhatsApp. Afinal de contas, esse programa é muito melhor com a sua participação. Tem muito brasileiro hoje que dormiu mais feliz e acordou mais feliz, porque ontem foi um assunto aqui no programa, a convocação, a lista oficial da Copa do Mundo, e o Neymar Júnior foi convocado, então agora a gente não tem mais problema. Se o Hexa dependia da convocação dele, ele foi convocado, né, Julie? Boa tarde, tudo bem com você?
1: Boa tarde para você, Marcela, e uma ótima tarde para você aí de casa. Foi convocado, sim, agora a gente respira até mais tranquilo, né, Marcela? E a gente começa aqui o programa Momento de Fé ao Vivo para todo o Brasil. Esse momento que vem para fortalecer a sua fé, inspirar você e, claro, aproximá-lo cada vez mais do nosso Senhor Jesus. Porque quanto mais nos aproximamos dele, quanto mais o conhecemos, mais nos parecemos com ele. Vamos até uma hora da tarde trazendo uma programação muito especial para você. E aqui você manda a sua pergunta, manda o seu comentário direto para o apóstolo César Augusto, tá? Através do nosso WhatsApp 629-9836-9866 ou também através do QR Code. Fica aqui, ó, sempre disponível para você na sua tela também o Disque Oração, o Disque Oração da Igreja Fonte da Vida, que vale para todo o Brasil e também fora do país. Você pode entrar em contato, funciona durante todos os dias, 24 horas por dia. Nossa equipe, nossos pastores, toda a nossa liderança ali disponível para atender você, para conversar e orar com você. Agora a gente vai direto com ele hoje, com o Luiz Ângelo, direto lá de São Paulo. Boa tarde para você, Luiz.
2: Boa tarde, Julie. Boa tarde, Marcela. Toda a equipe do programa Momento de Fé. Boa tarde para você que está nos ouvindo pela Fonte FM, nos assistindo pela Fonte TV, agora também na Claro TV, né, apóstolo? Boa tarde, Julie. Boa tarde, Marcela. Toda a equipe do programa Momento de Fé. Boa tarde para você que está nos ouvindo pela Fonte FM, nos assistindo.

0: sua casa, sua família, esteja em um de nossos salões, mas antes você precisa ligar no 4007-2910 para saber os endereços, os horários. Eu sei que em regiões diferentes do Brasil os horários podem mudar. Na sede, por exemplo, de Goiânia, o Espaço Mulher acontece às 15 horas, mas as demais localidades acontecem entre as 7 e 8 horas. Então você que não quer ficar de fora, ligue no 4007-2910. Nossos atendentes vão te passar a igreja mais próxima e também o horário em que você pode participar do culto. E também, antes de passar aqui para o apóstolo, para te dar uma palavra abençoada, para abençoar seu dia e sua semana, eu quero te convidar a estar conosco aos domingos em todas as igrejas Fonte da Vida, onde nós estaremos vivendo os domingos de avivamento. São 5 domingos de avivamento. Você é nosso convidado para participar. Nós cremos em milagres que vão acontecer, em curas, em transformações, em libertação de cativos. Nós acreditamos, cremos fielmente que isso vai acontecer em todas as igrejas Fonte da Vida. Você é nosso convidado para estar conosco. Não perca, não fique de fora. A partir aí desse domingo, às 10 horas da manhã, às 18 horas, em todos os salões da Igreja Fonte da Vida, teremos os 5 domingos de avivamento. Você que crê nisso, você que quer pertencer a esse avivamento que acontecerá na igreja do Brasil e do mundo, esteja conosco em uma de nossas igrejas. Como eu falei, o telefone está aí na sua tela, 4007-2910. Veja onde tem a Igreja Fonte da Vida mais próxima e vá para a igreja nos 5 domingos de avivamento. E agora eu vou passar para o apóstolo, que vai confirmar isso, não é mesmo, apóstolo? Boa tarde.
1: Bom, primeiro, boa tarde a todos. E vai ser maravilhoso, certamente vai ser um derramamento do Espírito Santo, porque avivamento é um renovar. É um derramamento do Espírito Santo em todas as igrejas Fonte da Vida. Você vai ter liberação de dons no lugar onde você estiver. O Espírito vai liberar novos dons, refazer suas forças, muitas curas e, acima de tudo, grandes transformações. Porque um avivamento, uma pessoa que é avivada, é tomada pelo Espírito de Deus, ele fica constrangido só em lembrar do passado. E voltar não tem possibilidade. Ele quer mudança, ele quer transformação e continuar o caminho com o Senhor. 5 domingos consecutivos de a noite do avivamento, manhã do avivamento, você não pode deixar de participar em todas as unidades da Igreja Fonte da Vida. E você que tem uma pergunta para fazê-lo, gostaria de fazer, tem aí o nosso WhatsApp, você pode usar o WhatsApp, mandar a mensagem com a pergunta e nós vamos ter o prazer em tentar responder a sua pergunta. A palavra do Senhor diz aqui: o Senhor é o meu pastor e nada me falta. Não é me faltará, não me faltou, nada me falta. Eu já tenho tudo em Cristo Jesus. A questão é saber ter essa consciência no interior e os olhos abertos para ver a maneira como ele me conduz no presente a todos os suprimentos das minhas necessidades, seja ela espiritual, seja ela física, seja ela de relacionamento, seja ela natural. O Senhor é meu pastor e nada me falta, estou suprido. Não sei se você lembra da parábola do filho pródigo, aquele que pegou tudo e foi embora, e ficou o filho obediente. E quando o filho pródigo volta, o pai faz um banquete e tal, e o filho pródigo fica chateado: pô, esse cara não valorizou, saiu, depois perdeu tudo, volta, meu pai ainda faz um banquete. O pai virou para o filho que tinha ficado: mas você tem tudo, você não percebeu ainda? Tudo é seu, né? Quando nós estamos em Cristo, nós temos que ter essa consciência. Muitas vezes nós queremos o que nós já temos. É questão de apropriação.

0: apropriar daquilo que o Senhor já nos deu. Em Cristo Jesus nós temos todas as coisas. Aí você diz, mas o que eu tenho que fazer? Né? Tem certas bênçãos que eu preciso, que eu não estou preparado para ter nesse momento. Então Deus trabalha na nossa vida. Isso não quer dizer que você ainda não tem. Você tem. Você não apropriou ainda porque Deus está trabalhando em você para você tomar posse. Então ele diz, o Senhor é o meu pastor e nada me falta. Você não precisa murmurar, você precisa clamar, é diferente. Você não precisa ficar entristecido porque não chegou na sua mão. Louve e celebre porque você já tem. E certamente ninguém vai tomar de você aquilo que você tem. Aí ele continua dizendo, em verdes pastos me faz descansar. O que é isto? É uma figura que ele usa, que a ovelha precisa daquele pasto, né? A comida leva ela a descansar. Qual que é o nosso pasto verdejante? São as promessas. O que está escrito na Bíblia. Se eu me alimento das promessas, se eu estou com o meu coração voltado para as promessas, a promessa vai me alimentar e vai me fazer descansar. Aí ele diz, me conduz às águas tranquilas. À medida que eu alimento da promessa, eu sou conduzido pelo Espírito às águas tranquilas. Está no meio de uma tempestade, mas Jesus estava dormindo. Lembra disso? Todo mundo apavorado, Jesus dormindo, vai acordar Jesus, senão eu vou morrer. Jesus estava tranquilo. Ele tinha consciência que nada faltava, o Pai estava do lado dele. Ele tinha alimentado e se alimentava sempre da palavra. No princípio era o verbo estava com Deus e o verbo era Deus. Né? Então a palavra está nele. E Deus quer que nós possamos nos alimentar da palavra, porque a palavra está em nós. E Ele quer nos conduzir às águas de descanso, mesmo no meio de uma tempestade. Olha, meu querido, eu vou estar orando com esse copo com água no final, crendo muito, mas crendo mesmo, que o nosso Deus vai te conduzir através do milagre, você vai apropriar dele as águas de descanso, tranquilas, vai ter paz na sua alma, amém? Quer fazer uma pergunta? Liga aí, liga não, passa a mensagem, porque ligar não tem jeito de te atender. Agora, nós vamos atender você, vamos tentar responder sua pergunta. E se prepare, domingo começa os 5 próximos domingos de avivamento. Deus vai fazer algo tremendo na sua vida, com certeza. Não é isso, Marcela?
1: É isso mesmo, apóstolo. Muitas perguntas chegando aqui também, mas antes, reforçar esse convite dos 5 domingos de avivamento, que serão domingos sobrenaturais, onde nós viveremos e presenciaremos o cumprimento das promessas do Senhor e um grande avivamento, trazer de volta aquela chama que muitas vezes foi apagada no nosso coração. Você que está aí, né, sentindo falta daquele primeiro amor, nós cremos, o nosso Senhor é um Deus de avivamento e Ele vai derramar esse avivamento sobre as nossas vidas. Então, em todas as igrejas Fonte da Vida do Brasil e do mundo, 5 domingos de avivamento para que você possa participar em todos os nossos cultos, às 7 da manhã, às 10 da manhã e às 18 horas. Quer saber onde tem uma Fonte da Vida próxima a você e o horário de culto aí mais pertinho da sua casa? 4007-2910. Pela nossa central você busca mais informações sobre qualquer assunto que nós falamos aqui, especialmente os 5 domingos do avivamento. Quer deixar uma pergunta? pergunta para o apóstolo César Augusto, fazer o seu comentário, seu pedido de oração ou seu testemunho, faça isso agora mesmo através do nosso WhatsApp 629-9836-9866. Tem pergunta aí, Julie?
2: Bem, já tem pergunta chegando aqui, então, para reforçar, você pode mandar a sua dúvida ou também o seu comentário pelo nosso WhatsApp. E aí, a Keiliane, a primeira é dela, ela fala lá do Maranhão e ela pergunta aqui: apóstolo, como que eu faço para ter um propósito e como eu posso começar esse propósito na minha vida? Um abraço para você, viu, Keiliane?
0: Um abraço mesmo para você, pessoal do Maranhão, querido. Todo propósito humano, a Bíblia diz, ao homem Deus deu a capacidade de planejar, de ter objetivos na vida. Ele pode ser temporário ou pode ser algo frustrante. O propósito que nasce em Deus, ele te motiva o resto da tua vida e com certeza você vai encontrá-lo. Então, o que você tem que fazer, o que eu devo fazer? Nós temos o Espírito Santo. Entregamos a nossa vida para o Senhor. Jesus disse, as minhas ovelhas ouvem minha voz e me seguem. Não é algo místico, é algo prático, né? De que maneira eu sigo? Andando nas Escrituras, no caminho que a palavra do Senhor indica. À medida que eu ando neste caminho, eu vou entendendo o macro, né, o grande propósito eterno de Deus, plano eterno de Deus, mas eu passo a entender que dentro desse grande projeto, Deus tem um projeto para mim individualmente. E a partir daquele momento, eu tenho um propósito, alcançar o que Deus preparou para a minha vida. Aí eu começo a caminhar com esse objetivo. Agora, quando você não tem esse contato com a palavra, com o Espírito Santo, você vai, um dia você tem um projeto, outro dia você tem outro, você... Não, em Deus você tem aquele propósito, aceita todo o processo e alcança o seu objetivo.
3: Apóstolo, eu quero reforçar aqui para todo mundo que está assistindo o nosso WhatsApp, para que você possa fazer a sua pergunta, que é o 629-9836-9866. E apóstolo, eu sei que no Brasil inteiro só se fala nisso hoje. O Brasil todo estava ligado ali, assistindo simultaneamente, eu acho que até o mundo todo. E aí eu queria perguntar para o senhor, apóstolo, o que o senhor achou da convocação de ontem, apóstolo? O senhor gostou da convocação, apóstolo?
0: Eu acho que o senhor, todo mundo não, eu não estava ligado não, eu estava aqui atendendo o pessoal, mas fiquei muito feliz aí com a convocação do Neymar. Eu acho que a convocação, ela foi feita aí com critérios, né? Muito critério. Eu só achei estranho, gostei da definição dos goleiros, o Everton, que era do Palmeiras, agora está no Grêmio, né? Ele não foi convocado nenhuma vez. O Bento foi convocado praticamente todas as vezes. E a última partida, ele jogou. Mas jogou como titular. As outras ele foi reserva. E ele foi deixado de lado. E o Everton foi convocado. Pode ser o mesmo critério que usou com o Neymar. Né? O Neymar, o técnico Ancelotti, ele não estava duvidando do talento do Neymar. Ele queria saber as condições físicas dele. Então, quando ele viu o Neymar jogar 5 jogos consecutivos, e ainda que não tenha sido espetacular o jogo, mas ele sabe que o Neymar tem um talento, é um dos 3 melhores jogadores do mundo até hoje, com certeza. Se você for pegar os 3, está lá. Cristiano, Messi e Neymar. E o Everton também tem serviço prestado aí, tanto na seleção quanto no Palmeiras e no Grêmio, e foi convocado. Falta do Estevão, mas o Estevão não pôde ser convocado justamente porque está contundido.
3: Infelizmente.
0: Brasil feliz, Vamos tomar uma piaba lá que vai ser diferente.
3: Que isso,
0: vai ser difícil. Tu sabe o que é piaba, Marcela?
1: Não sei, apóstolo. Não sei o que é. O pessoal está perguntando aqui, apóstolo, também. Eu vou deixar isso para um outro momento para o senhor comentar. Se, falando que a convocação do Neymar aconteceu, perguntando se a gente vai perder de 7-0 de novo. Essa eu vou deixar para o senhor responder num outro momento. E agora tem a participação do Carlos também, aqui de Goiânia. E ele diz, apóstolo, a paz do Senhor. Uma pessoa que se converteu ao cristianismo, que se diz cristão, crente fervoroso e apoia uma ideologia que é a favor da liberação das drogas, a favor do aborto, nós somos irmãos em Cristo ainda? Porque o que nos une é a palavra. Se eu estou fora da palavra, eu não sou filho e sim criatura. Se o meu comandante é Jesus Cristo, eu tenho que seguir seus passos e os seus passos são a palavra de Deus.
0: Olha, a sua pergunta ela é interessante. Ô Carlos, eu acho muito difícil uma pessoa convertida mesmo apoiar aborto, apoiar a liberação das drogas. É só se tiver um convertido, mas deu um momento de loucura ou de bobeira, né? O convertido mesmo sabe que isso destrói o corpo e é assassinato, né? Deus é contrário. A Bíblia diz que os assassinos não farão parte do reino de Deus. Uma pessoa convertida mesmo, ela não... No coração, é um coração de amor e não ideológico. A sua mente é uma pauta de cristianismo verdadeiro. Todas as pautas do cristianismo verdadeiro ele segue. Se o conservador tem essas pautas, tomara que ele segue, eu faço sempre aquela diferença. Existem conservadores, evangélicos e cristãos. Nem todo conservador é cristão, mas pode ser evangélico. Nem todo evangélico é cristão, mas pode ser conservador. Nós queremos cristãos, né? Porque todos cristãos creem no evangélico e no evangelho. Aquilo que é algumas pautas para nós é a nossa vida. É aquilo que nós vivemos, não só falamos. Nós vivemos. Não adianta o cara, sou de direita, sou da família, está na sexta mulher, irmão. Aqui, que família é essa? A Bíblia fala para multiplicar o ser humano, não multiplicar as esposas, os maridos, né? Está falando de pessoas que nascem, né? Okay, pessoal, ficou bom?
2: Isso aí, agora a gente pausa um pouquinho nas perguntas, mas você pode continuar mandando a sua aqui através do nosso WhatsApp e abrimos o espaço para falarmos sobre um assunto muito, muito importante, que é o Maio Laranja, né? Nós estamos no Maio Laranja, essa campanha que acontece em todo o país, onde o Brasil se veste da cor laranja para conscientizar e combater o abuso e a exploração sexual de crianças e adolescentes. O programa Momento de Fé também é alerta e informação. E olha só, essa campanha, ela chamou atenção para um carrossel que foi publicado nas redes sociais do Maio Laranja, esse que aparece aí na sua televisão, alertando pais irresponsáveis sobre os perigos, sabe de quê? Daquilo que está presente na vida de todo mundo, inclusive das crianças, que é a internet. Os perigos que as crianças são submetidas todos os dias através dessa rede da internet. Muitos pais, eles acreditam que os filhos estão protegidos dentro de casa, mas a internet pode abrir portas para ameaças invisíveis. Em 2023, o Brasil registrou aumento, gente, de mais de 77% nos casos de abuso e exploração sexual infantil no ambiente online. Cerca de 24% das crianças e adolescentes brasileiros já foram vítimas de aliciamento virtual, o chamado grooming, e isso é muito preocupante. Nesse tipo de crime, agressores, olha só, atenção, papais, mamães, esses agressores, eles se passam por crianças ou adolescentes para ganhar a confiança da vítima em jogos, redes sociais e aplicativos de mensagens. É preciso que os papais conversem com seus filhos sobre os riscos da internet, monitorem o uso de aplicativos e ensinem as crianças a não compartilharem informações pessoais. E aí fica o alerta, mais uma vez, é fundamental que papais e responsáveis observem, escutem e conversem todos os dias com a sua criança, com o seu adolescente. E a violência sexual infantil, ela não para por aí não, a gente sabe que ela acontece também fora desse ambiente digital, principalmente dentro de casa ou por pessoas próximas. Olha esse dado, apóstolo César Augusto, uma em cada 5 crianças brasileiras já foram vítimas de abuso sexual. Então, é nossa obrigação, enquanto sociedade, estarmos atentos às crianças e adolescentes à nossa volta. Como eu disse, ela pode acontecer dentro de casa. E diante de qualquer suspeita, qualquer sinal de violência, denuncie, busque ajuda. O canal de denúncias de proteção aos direitos humanos é o DISC. Que sem, vamos todos estar atentos às nossas crianças, afinal de contas, elas são a nossa responsabilidade, são o futuro do nosso país. Então, fica esse alerta, apóstolo César Augusto.
0: Bom, primeiro, um alerta para os pais. Os pais têm que ser rigorosos com relação ao uso da internet. Rigorosos mesmo. Esse negócio do filho entrar, fechar a porta do quarto, ficar lá em rede social o tempo todo, tira a chave, meu amigo, faz ela sumir. E você tem que estar juntos, mãe, pai, tem que estar sempre olhando, com sabedoria, não com estupidez, né? A gente tem que ter sabedoria e não pode ter estupidez, tem que vigiar mesmo. E agora, para o abusador, eu acho que é pena máxima, máxima. A Bíblia é clara sobre o abusador, o bandido. Jesus diz o seguinte: ai daqueles que escandalizar um desses pequeninos, seria melhor que colocasse uma corda no pescoço e amarrasse numa pedra e se lançasse no fundo do mar. Pena de morte. Pena de morte. Abusador infantil, pena de morte, o mais rigoroso possível. Ah, ele foi para a cadeia, não abusou de ninguém, lá não tem criança. Malandro, bandido, né? As igrejas têm que ensinar isso, têm que mandar tomar cuidado com quem senta perto das crianças, têm que monitorar por câmera todos os departamentos das crianças. E não tem que ter dó. São agentes de Satanás. Não merece estar no meio de seres humanos.
3: É isso aí, apóstolo. E aí eu vou fazer a próxima participação aqui agora. Lembrando que o nosso WhatsApp está na tela. Se você quer fazer uma pergunta aqui para o apóstolo, que ele vai responder, mande no 629-9836-9866. E aí, apóstolo, na verdade, antes de fazer a próxima participação, queria reforçar aqui que nós estamos, né, convidando, né, apóstolo, para os 5 domingos de avivamento que acontecerão na Igreja Fonte da Vida. Você é nosso convidado, está aí na sua tela. 5 domingos de avivamento, e é nos 2 cultos do domingo, tanto nos das 10 horas quanto nos das 18. Então, você é nosso convidado. Nesses 2 horários, você pode estar conosco. Vai estar acontecendo ali amanhã do avivamento, à noite do avivamento, onde vão acontecer curas, milagres, transformações e, como o apóstolo disse, liberação de dons em nome do Senhor Jesus. Você, da sua localidade, vá para a igreja no domingo com essa expectativa do que o Senhor vai fazer, porque Ele vai derramar sobre nós o Espírito Santo. E onde vai haver curas, milagres, liberação de dons, você precisa estar conosco. Então ligue no 4007-2910, veja onde tem uma igreja Fonte da Vida próxima de você e venha cultuar conosco. E aí, apóstolo, a próxima participação vem lá de Brasília. A Cleidilene mandou aqui a pergunta e ela mandou um boa tarde para o senhor e perguntou, apóstolo, sobre Apocalipse 6, onde fala sobre cavalos, que o cordeiro abriu os selos e aí viu um cavalo branco, preto, amarelo e vermelho, e ela queria uma explicação do Senhor sobre o que isso significa, apóstolo.
0: Ali tem uma figura de demônios que vem sobre a terra, né? E que nós temos que ter olhos claros, abertos, para discernir que esses momentos que estamos vivendo. Esses momentos que estamos vivendo está firme na palavra do Senhor. Agora, a grande tribulação, a igreja não estará aqui. Nós seremos arrebatados, estaremos com o Senhor no paraíso, ou seja lá o nome que for importante, é que seja com o Senhor, e voltaremos com Ele para que Ele reine durante 1000 anos aqui na terra. Vamos para o intervalo e voltamos em seguida.
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0: Estamos de volta ao vivo, programa Momento de Fé para todo o Brasil, com esse convite muito especial para você que é de Brasília, em torno ali, região, para participar conosco, dia 4 de junho, feriado aí, conferência Ativados pelo Espírito, você não pode ficar de fora. Para mais informações, você pode acessar o nosso portal fontedavida.com.br e também buscar mais informações pela nossa central de Brasília, que eu vou pedir para o pessoal colocar o telefone aí na tela, por favor, para que você faça a sua inscrição, 3343-2444, 3343-2444. Vai ser um momento muito especial, eu tenho certeza que vai ser uma transformação na sua vida, na sua casa e na sua família. Então, participe conosco, conferência Ativados pelo Espírito, dia 4 de junho, a partir das 9 horas da manhã, Sigue Quadra 6, número 2000, em Brasília. Você é o nosso convidado especial. Tem alguma pergunta para fazer para o apóstolo César Augusto? Alguma dúvida sobre a Bíblia, assuntos da atualidade? O apóstolo responde sem filtro aqui para você no programa Momento de Fé através do nosso WhatsApp 629-9836-9866 ou apontando a câmera do seu celular para esse QR Code que fica na sua tela se você nos assiste pela Fonte TV e pelo nosso canal do YouTube. Tem mais participação chegando aqui e agora é a vez do Vitor de Brasília. Um beijo aí, um abraço para o pessoal de Brasília que sempre participa conosco aqui do programa Momento de Fé e ele quer saber. Apóstolo, o senhor acredita que toda essa emoção e mobilização em torno da Copa do Mundo pode acabar abafando a atenção das pessoas para assuntos importantes do país, como política e decisões que impactam diretamente a sociedade?
1: Acho que já está desviando o foco. Isso é... os marqueteiros do mal, né, que são pagos para isso, realmente desvia, tira a atenção e aquilo que podia ter um impacto maior e levar as autoridades a agir com mais rapidez, parece que é colocado de lado, né? E a gente agora... Se o Neymar fosse candidato a presidente, talvez ganhava antes da Copa, né? Depois da Copa eu não sei, porque eu não sei o que vai dar com o Brasil, eu realmente não sei. Então você percebe que o foco foi tirado.
2: Agora deixa eu registrar aqui o comentário do Ronailton Alves a respeito da nossa matéria, né, que lemos agora há pouco, sobre o Maio Laranja. Ele diz aqui: eu sou tio, tenho 4 sobrinhas, mulheres e também um sobrinho, um homem, e como cristão e conhecedor da palavra, temos sim que vigiar nossas crianças 24 horas por dia. E você tem total razão, eu concordo plenamente com você, viu, Ronailton, registrado aqui. Nós precisamos sim cuidar, vigiar, seja em casa, de forma presencial, na igreja, né? Como o apóstolo bem disse, também no ambiente digital, afinal de contas, as crianças são nossa herança, herança do Senhor Jesus, e elas precisam ser cuidadas, ter a nossa atenção, como eu disse, é nossa responsabilidade, né, apóstolo?
1: Com certeza, na igreja, em casa, todo tipo de abuso, principalmente quando a criança, a Bíblia fala, é melhor colocar aí uma corda no pescoço e jogar no mar, você morrer, né? Nos Estados Unidos é a cadeira elétrica, é outro nome. Todo tipo de abuso não resolve na igreja, resolve denunciando, seja assédio sexual, qualquer tipo de abuso, você tem que buscar a lei, não o pastor. E se por acaso o pastor é o agente dessa ação maligna, ele tem que ser denunciado. Ah, mas é o pastor. Não é o pastor. Ele é um demônio. É um espírito maligno que está nele. Então prende o sujeito e expulsa o demônio para o inferno. Aqui o cara fica preso. Com relação à criança, aí cuidado é dobrado. A Bíblia é clara sobre isso. Queria chamar a atenção aí dos pais. Os pais, tem pai, tem tio pai, tia mãe, né? Todos eles devem ter aí uma grande rede de proteção às crianças que você tem responsabilidade sobre ele, porque Se cada um de nós fizermos a nossa parte, nós vamos estar protegendo as crianças. Com certeza, viu, Júlio?
3: É isso aí, apóstolo. E agora, seguindo para as próximas participações. E, apóstolo, tem participação aqui de São Paulo. O Marcos Henrique mandou aqui a pergunta para o senhor. E falando, né, sobre a convocação, ainda falando sobre a convocação, porque, né, é o assunto do momento, que nem o senhor falou, às vezes até tampa a visão de assuntos mais importantes para o Brasil, principalmente em ano de eleição. Mas aí, mesmo assim, ele mandou aqui a pergunta. É, apóstolo, ele disse que viu a convocação e teve muitos jogadores do Flamengo. Ele acha que isso não vai ser bom por causa da diferença técnica entre o Brasil para a Europa, mas que vai torcer mesmo assim, mas não acha que eles vão passar para a final. E aí ele perguntou para o senhor acha que nós somos os favoritos ou se nós não vamos chegar na final, apóstolo.
1: É, bom, primeiro o nome dele é...
3: Marcos Henrique.
1: Marcos, eu concordo muito com você, viu, Marcos Vinícius? Acho que jogadores aí como Danilo, 34 anos, né, do Flamengo, fora do mercado europeu, né, que é uma competição muito mais intensa, está aqui no Brasil jogando contra Mirassol, não tem nada contra o Mirassol, mas não tem aquela pegada que tem lá o europeu. E outros, né? Casimiro, mesmo estando na Inglaterra, já está com tantos anos e não tem essa bola toda, né? Tem muito dinheiro, mas não tem bola, não adianta. Eu acho que a convocação, ela privilegiou alguns amigos aí do Ancelotti, que ele tem seu grupo de confiança, mas deixou muitos jogadores que realmente poderiam ter uma competitividade muito maior e levar o Brasil um pouco à frente. O Brasil está muito atrás da França, da própria Inglaterra, de Portugal, né? São times muito melhores preparados e com jogadores numa certa idade bem mais novo do que essa equipe do Brasil e que rende mais. Mas meu negócio aqui não é esporte, né? É avivamento. Tu vai estar no avivamento aí?
3: Vou estar com toda certeza, apóstolo. E nesse domingo passado, né, nós já vivemos uma noite muito especial. Até a Bispa Rúbia comentou que era o início aí dos 5 domingos de avivamento que nós viveríamos a partir do próximo domingo. Realmente foi uma noite incrível que nós vivemos aqui na Fonte da Vida do Ipiranga. E não vai ser diferente nos próximos. Eu acredito que a cada domingo vai ter algo novo aí para nós, porque o avivamento é isso, né, apóstolo? Nosso Deus é assim, há sempre mais profundo, e eu creio que nós vamos adentrar nesse profundo do Senhor, em nome do Senhor Jesus, aí nesses próximos 5 domingos, e você é nosso convidado para estar aqui conosco, tanto aqui em São Paulo, se você é de outras regiões e não sabe onde tem uma igreja Fonte da Vida próxima a você, é só ligar no 4007-2910, dizer aí onde você mora. Eu tenho certeza que tem uma Fonte da Vida aí próximo, você vai poder participar conosco desses 5 domingos de avivamento, né, apóstolo, que vai ser maravilhoso. E aí eu já queria mandar aqui para Goiânia, se a Marcela, se a Júlia estão preparadas para o que vai acontecer na igreja Fonte da Vida. E aí, Marcela?
0: É isso aí, Luiz. A nossa expectativa por aqui não é só com a Copa do Mundo, mas também com os 5 domingos de avivamento, que com certeza serão domingos sobrenaturais, onde nós veremos e viveremos o avivamento do Senhor em todas as áreas da nossa vida. Tem mais participação chegando aqui, mas antes da participação fica o nosso convite para que você participe conosco dos 5 domingos de avivamento em todas as igrejas Fonte da Vida. Quer saber onde tem uma Fonte da Vida mais próxima a você? 4007-2910. Chama todo mundo, chama a sua família e venha participar desse momento que com certeza ficará marcado nas nossas vidas. 5 domingos de avivamento em todos os nossos cultos. Na nossa sede, na nossa unidade 1 cultos, às 7 da manhã, às 10 da manhã e às 18 horas. Quer saber o horário de culto aí mais pertinho, mais próximo da sua casa? 4007-2910. Para mandar a sua participação, a sua pergunta, o seu testemunho ou o seu pedido de oração, inclusive já deixa o seu copo com água separado que já Ao final do programa, o apóstolo vai orar por todos os pedidos que têm chegado até aqui. Faça a sua pergunta e envie o seu pedido 629-9836-9866. Apóstolo Mauro de Brasília está querendo saber onde é que o senhor está tão bem agasalhado assim.
1: No nosso estúdio aqui em São Paulo, né? Aqui está um pouquinho frio, mas guardando a minha garganta, esses dias aqui em São Paulo está um pouco frio. Eu fico aqui até o final de semana, eu vou para Goiás, para Goiânia, depois volto para cá. Graças a Deus, né? Muito feliz, muito alegre. Tivemos dois cultos maravilhosos domingo passado. E, viu, Mauro? Tranquilão aqui, com frio, mas eu gosto de frio, com certeza. Vamos para a última pergunta, encerrar o programa, ou tem alguma notícia aí?
2: Deixa eu ler aqui a pergunta do José Ribamar, apóstolo. Ele fala lá de Brasília, e ele diz que é da Igreja Batista, lá da região de Brasília, né? Mas ele ama escutar as pregações da Fonte TV, principalmente as pregações do apóstolo César Augusto e também de alguns outros líderes cristãos. E aí ele tem uma dúvida, ele quer saber se seria errado ouvir pregações de diferentes denominações que não seja da igreja dele.
1: Não, não é errado. Você tem que escolher bem escolhido, né? Porque o falso profeta está cheio de lobo vestido de ovelhas. E o lobo não vem na aparência de lobo, ele vem bonito, ele vem cheio de lobo e loba, né? É a mesma coisa. Vem cheio de aquele aparato cristão. E o problema é quando você bebe de muitas fontes, você pode tomar de água saloba, né? Aquilo que não vai te ajudar, pelo contrário, vai te levar a um engano. Esse é o grande problema. Então, escolha bem quem você ouve, escolha bem as músicas que você escuta, de quem são, escolha bem os livros que você lê e quem são. Ah, mas isso é muito bom, mas o cara já caiu, como é que é bom? É tão bom que ele caiu. Eu vi, mas já caiu 5 vezes. Cantor já está na 20ª mulher pregando sobre santidade. Que isso? É uma aberração meio evangélico, ultimamente, né? Então a gente tem que tomar muito cuidado. Tá ok? Vamos encerrar com a nossa oração. Vamos crer juntos que nosso Deus é o Deus de milagres e vai realizar milagres na sua vida. Pai querido, eu coloco diante de ti esta água e creio que o poder do Senhor, que restaura, que cura, que liberta, está nesse momento, nesse copo com água, representando a sua graça e a sua infinita misericórdia para nós que precisamos. Ministramos a cura, a libertação, através deste ato de fé, em nome do Senhor Jesus. Amém e amém. Vamos beber. Amém. Glória a Deus. Muita fé. Vou terminar o programa com a Marcela e a Julie, convidando você para estar em Brasília dia 4.
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2: 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E o programa Momento de Fé termina aqui, mas amanhã estamos de volta com muito mais, uma programação muito especial para você e para toda a sua família aqui através da Fonte TV e também da 92.3. Uma ótima tarde para você.
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0: Fonte FM, 1:20. 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
1: Sim.

Pressão, hein, meu filho? Pegando fogo na pressão, hein, meu filho? Vem comigo, vem comigo, vem comigo, vem!

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0: E boa tarde pra você ouvindo aqui a nossa programação em 92.3. Eu sou o Júnior e a partir de agora a gente começa mais uma edição do Tarde 92. Boa tarde pra você aí nos dando carona nessa tarde maravilhosa de terça-feira. Pra você no carro, pra você motorista de aplicativo, pra você ouvindo aí pelo foninho de ouvido aí no seu trabalho. Seja bem-vindo aqui aos 92.3. Enquanto isso também, claro, você vai participando aqui pelo nosso WhatsApp, que é o 998369866. Tá na fonte, claro, sempre tá na benção.

0: Tudo pra você acompanhando aqui a nossa programação nos 92.3. Uma excelente tarde de terça-feira pra todo mundo. E aí, tudo bem? Tudo certinho? Pra você em casa, pra você no trabalho, pra você também ouvindo aqui a nossa programação no carro, aos motoristas de aplicativo. Dá um forte abraço. Continua aqui o Tarde 92. Tá na fonte, tá na benção.
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0: E continue mandando a sua mensagem aqui pelo nosso WhatsApp, que é 998369866. Forte abraço aí pra todo mundo, pra você que tá ouvindo aqui a nossa programação. Seja bem-vindo, fique à vontade. Tá na fonte, claro, tá na benção.
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0: Fonte FM, 2h33. Boa tarde pra você.
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0: E essa é a Fonte agradecendo sempre a sua participação aqui pelo nosso WhatsApp 998369866. Fica à vontade por aqui e agradecendo sempre a sua participação aqui nos 92.3. Para você, claro, que tá mandando mensagens aqui pelo nosso WhatsApp, fique sempre à vontade junto com a gente. 62998369866. Vá participando aqui da nossa programação e aumentem o seu som. Mais músicas para abençoar a sua vida.
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0: aproveita, participe aqui da nossa programação pelo nosso WhatsApp, que é 99836-9866. E aí, me conta, me fala, aonde que você tá ouvindo a Fonte FM nessa tarde de terça-feira? Tá em casa, tá no trabalho, tá ouvindo pelo aplicativo? Deus te abençoe, seja sempre bem-vindo por aqui, tá bom? Vai participando aí, ó, 99836-9866. Tá na Fonte, tá na benção.
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0: E boa tarde para você que está participando aqui da nossa programação pelo nosso WhatsApp 998369866. Uma excelente tarde para você aqui nos 92.3. E aí, me conta, me fala como que tá essa tarde. Eu quero mandar um abraço todo especial para você que está mandando mensagens para a gente aqui no nosso WhatsApp. Para você também aí no carro, nos dando carona. Para você, motorista de aplicativo, seja bem-vindo aqui à nossa programação. Uma excelente tarde para todo mundo. Tá na fonte? Tá na benção.
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0: sua audiência, muito obrigado também pela sua participação. Continua aqui o Tarde 92. Boa tarde pra todo mundo. E ainda, você participa com a gente pelo nosso WhatsApp, que é 998369866. Tá na fonte, tá na benção.
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0: Seja bem-vindo! 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Seja bem-vindo, fique à vontade, simbora! Tá na Fonte! Claro, tá na bênção!
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0: muito obrigado pela sua audiência, muito obrigado também pela sua participação. Continua aqui o Tarde 92. Boa tarde para todo mundo. E ainda, você participa com a gente pelo nosso WhatsApp, que é 998369866. Tá na fonte, tá na benção.
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4: Goiás, crescimento do setor de serviços. Depois de 4 meses de resultados negativos, o setor de serviços em Goiás voltou a crescer no mês de março, de acordo com a pesquisa mensal de serviços PMS, divulgada na última quinta-feira pelo Instituto Brasileiro de Geografia e Estatística, IBGE. O volume de serviços goianos subiu 0,2% em março na série com ajuste sazonal. Na comparação com o mesmo mês do ano anterior, porém, o resultado foi de queda de 2%. Com isso, o índice acumulado em 12 meses caiu para 1%. No país, o volume de serviços recuou 1,2% em março de 2026, em relação ao mês anterior, após estabilidade em fevereiro. A queda foi acompanhada por todas as 5 atividades investigadas, com destaque para os transportes, que recuou 1,7%. Em relação a igual mês de 2025, o volume de serviços teve expansão de 30% em março de 2026, seu 24º resultado positivo consecutivo. Considerando a queda obtida pelo volume de serviços goiano na comparação em março de 2025, o grupo de maior impacto foi o de transportes, serviços auxiliares aos transportes e correio, menos 7,9%. Ele engloba atividades ligadas aos transportes rodoviários de cargas e passageiros, aquaviário e aéreo, bem como serviços de armazenagem, correio e outros auxiliares. Foi a 4ª retração consecutiva. Assim, sua variação acumulada no ano permanece negativa, menos 7,9%, e em 12 meses, o setor acumula queda de 0,1%. O segundo grupo que mais influenciou o recuo em Goiás foi o de serviços prestados às famílias, menos 4,3%, que contempla atividades relacionadas a alojamento e alimentação, entre outras. Em março, ele se manteve em queda pelo 9º mês sucessivo, acumulando retração de 2,8% em 12 meses. O setor de outros serviços também apresentou queda, menos 3,9%. Ele categoriza os serviços de agosto, gestão de resíduos, recuperação de materiais e descontaminação, bem como as atividades auxiliares de serviços financeiros e as imobiliárias, além de outras não especificadas nos demais grupos. Por outro lado, o grupo de serviços de informação e comunicação, 11,9%, foi o que teve maior influência positiva para a variação goiana relativa em março de 2025, com atividades de telecomunicações, de tecnologia da informação, audiovisuais, de edição e de agências de notícias, que completou 12 meses de resultados positivos e atingiu a maior alta desde dezembro de 2023, com 13,4%. Também houve avanço para o setor de serviços profissionais, administrativos e complementares, que inclui serviços técnicos profissionais, aluguéis não imobiliários e serviços de apoio às atividades empresariais. 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

0: Seja bem-vindo! 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Seja bem-vindo, fique à vontade, simbora! Tá na Fonte! Claro, tá na bênção!
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E essa é a Fonte agradecendo sempre a sua participação aqui pelo nosso WhatsApp 998369866. Fica à vontade por aqui e agradecendo sempre a sua participação aqui nos 92.3. Para você, claro, que tá mandando mensagens aqui pelo nosso WhatsApp, fique sempre à vontade junto com a gente. 62998369866. Vá participando aqui da nossa programação e aumentem o seu som. Mais músicas para abençoar a sua vida.

E a gente segue por aqui com o Tarde 92. É sempre bom ter você com a gente aqui na nossa programação. E melhor ainda, você participando aqui pelo nosso WhatsApp, que é o 998369866. Tá na fonte, claro. Tá na benção.

0: E essa é a Fonte FM 92.3 Goiânia. Essa rádio é uma bênção. Muito obrigado a todo mundo que está com a gente. Lua Lone com Love. Agora 4 horas em ponto. Uma tarde abençoada para você aí que está em casa, que está no trabalho. Para você também curtindo aqui a nossa programação pelo aplicativo da rádio. Deus te abençoe e seja sempre bem-vindo, porque fica à vontade junto com a gente, tá bom? E aí, tudo bem com você? Como é que tá aí a terça-feira? Ah, muito calor, concordo com você também. É isso aí, gente, ó. Pra você que tá mandando mensagens aqui no nosso WhatsApp, tá, muito obrigado pela sua audiência sempre com a gente. Aqui nos 92.3, tá na Fonte, tá na bênção. 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

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E a gente continua aqui com o Tarde 92, porque o Júnior, muito prazer, tudo bem com você? Tudo certinho? Isso! Maravilha, né, gente? É isso aí. Hoje na Igreja Fonte da Vida, hoje é dia de Fonte Família. É um culto muito especial e, claro, né, preparado para cuidar daquilo que é mais importante, que é a família. Culto da família hoje é o Fonte Família em todas as igrejas Fonte da Vida, em especial ali na sede Quinta Radial, frente ao Campo do Goiás. Mais informações no 4007-2910. E a gente segue aqui e agora com o som, claro, dela. Isadora Pompeu com Alegria, aumenta o seu volume aí. Para você, motorista de aplicativo também, acompanhando aqui a nossa programação da Fonte. Tá, muito obrigado pela audiência. Deus te abençoe muito. Aumenta aí o seu som. Essa é a Fonte, a mais querida do Brasil.

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e uma boa tarde de terça-feira para todo mundo. Bem-vindo, bem-vinda. Fique sempre à vontade junto com a gente aqui na nossa programação. E para você que está mandando mensagens aqui no nosso WhatsApp, tá, muito obrigado. Deus te abençoe com toda a sorte de bênçãos. 998369866 é o nosso WhatsApp. Continue participando, né? Vambora! E agora tá chegando o Thales e o Fernandinho.

0: Esse é o som do Fernandinho, participação do Thales. E a música, Daniel. Agora são 4h19, boa tarde para todo mundo, Deus te abençoe. Para você, Goiânia e região metropolitana, bem-vindo por aqui, bem-vindo aqui à nossa programação, né? Fique sempre à vontade. Hoje na Igreja Fonte Família, hoje na Igreja Fonte da Vida, Fonte Família. Vem estar com a gente nesse culto maravilhoso. Mais informações no 4007-2910.
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0: E estamos de volta nessa rádio que é uma bênção. Boa tarde para todo mundo.

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2: Anápolis, habitação. A Prefeitura de Anápolis iniciou neste fim de semana a construção das primeiras 565 unidades habitacionais do programa Construindo Sonhos, numa parceria que envolve o Minha Casa Minha Vida e a Agência Goiana de Habitação, a AGEAB. Elas são erguidas na Vila Fabril, em formato de apartamentos. Além da Fabril, as novas construções serão erguidas nas regiões de Campos do Jordão, Parque Residencial das Flores, Flor do Cerrado, Jardim dos Ipês, Portal do Cerrado, Adriana Parque, Jardim Palmares, Vivian Parque, Residencial Veneza, Arco-Íris, Paraíso, Residencial Verona e Residencial Parque Industrial. O programa Construindo Sonhos irá beneficiar famílias em situação de vulnerabilidade social e sem moradia própria, como mulheres vítimas de violência e mães solo com mais de um filho. Também podem participar famílias enquadradas nas faixas 1 e 2 do Minha Casa Minha Vida, com renda atual mensal de até R$ 4.700, que pode ser alterada a depender da reestruturação do programa federal, desde que atendam aos critérios de elegibilidade e financiamento estabelecidos pela União. Vale ressaltar que o cálculo da renda bruta familiar não considera benefícios temporários de natureza indenizatória, assistencial ou previdenciária, como auxílio-doença, auxílio-acidente, seguro-desemprego, benefício de prestação continuada, o BPC, e valores do programa Bolsa Família, entre outros. Outros critérios necessários são comprovar residência fixa de no mínimo 3 anos em Anápolis, estar inscrito no Cadastro de Pessoa Física, CPF, e não possuir imóvel no seu nome, no do cônjuge ou de qualquer integrante do núcleo familiar na jurisdição do município, mediante certidão negativa emitida por cartório de registro de imóveis. A promessa do prefeito Márcio Correia, do PL, é entregar 6 mil unidades populares com entrada zerada e parcelas subsidiadas a pessoas de baixa renda. As inscrições estão abertas. 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
0: Fonte FM 4:34. Boa tarde.
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0: Realmente só musicão. Os nossos ouvintes caprichando aqui. Música nova, Danny Yankee e Alex Zurdo, ABC. Música boa, hein? Mais um aqui da fonte pra você. Continue participando com a gente pelo nosso WhatsApp, que é o 99836-9866, pra você de Goiânia e região metropolitana. Um grande abraço pra todo mundo. Deus te abençoe. Hoje, Fonte Família, em todas as igrejas Fonte da Vida, em especial ali na sede, Quinta Radial, frente ao Campo do Goiás. Você é nosso convidado todo especial, a partir das 19h30, especialmente na sede, tá bom? O nosso disco Oração da Igreja Fonte da Vida é 4007-2910. Do outro lado da linha tem um pastor, tem uma pastora que vai te atender e vai orar com você. Disco Oração 4007-2910. E agora eu vou fazer o seguinte, vou chamar aqui o nosso intervalo, daqui a pouquinho a gente volta. Para você que está aí curtindo aqui a nossa programação, pode mandar mensagem aqui no nosso WhatsApp. Estou respondendo todo mundo aqui no WhatsApp. Ah, é, tentando, né? É isso aí, vambora. Vamos que no intervalo, que pouquinho a gente volta. Essa é a Fonte FM. Tá na fonte, claro, sempre tá na bênção. 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

0: Muito bem, estamos de volta. Essa é Fonte FM 92.3. Essa rádio aqui, sim, é uma benção. Muito obrigado a todo mundo que está com a gente. 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É isso aí, você é nosso convidado todo especial, beleza? 13, faltando para 5 agora, tem Sérgio Sáez, Espírito Santo.
1: Nada.
0: Aumenta aí o seu volume, essa é a Fonte FM, 92.3. A gente segue. Te afastado.

0: Olha, eu vou falar uma coisa pra você. Essa é com gostinho de saudades aqui na fonte. Kimberly Santos, né? Deus de obras completas. Agora 5 e 3 aqui na fonte. Boa tarde pra todo mundo aí. Boa terça-feira pra você que tá com a gente em casa, no trabalho. Pra você acompanhando aí no carro. Ao motorista de aplicativo também. E sintonizou aqui no, nos 92 pontos. Parou nos 92.3. Fica aí, salva. Salva aí a nossa estação, viu? Vamos aqui pro nosso intervalo, que um pouquinho a gente volta. Diz coração da Igreja Fonte da Vida, 40072910.
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1: Muito bem, estamos de volta. Fonte FM 92.3. Essa rádio é uma bênção, uma tarde maravilhosa para todo mundo aí. Deus te abençoe. Eu não canso de falar isso aqui na rádio, né? Sorriso lindo no rosto e Jesus no coração, né? Vamos seguindo por aqui. Agora tem Tom Carp com Giovanni Si, Canto de Moisés. Música muito legal. Aumenta o som aí. E realmente a unção vai descer a partir de agora. 5 e 5.

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3: 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Aparecida de Goiânia, lazer. A Avenida Independência em Aparecida de Goiânia viu nascer neste domingo, dia 17, um novo programa de estímulo ao lazer e à atividade física. A Prefeitura passa a reservar um trecho de 1 quilômetro da via na altura do Aparecida Shopping todos os domingos, das 6 às 9 da manhã, para o uso de pedestres, ciclistas e atletas num programa intitulado Avenida Mais Ativa. A segurança dos frequentadores será feita por equipes da Guarda Civil Municipal e da Secretaria de Mobilidade e Trânsito. Eles terão à disposição banheiros químicos cedidos pela Secretaria de Planejamento e Regulação Urbana e poderão usar também os banheiros e bebedouros do piso térreo do Aparecida Shopping, um dos apoiadores da iniciativa. Aspas. Estamos incentivando a população a vir para cá para cuidar da saúde, socializar e ter momentos de união entre as famílias. É um projeto extraordinário que promove bem-estar, qualidade de vida, convívio harmônico entre todos e saúde também mental. Fecha aspas, afirmou o prefeito Leandro Vilela. O projeto Avenida Mais Ativa é coordenado pelo educador físico Júnior Madureira. Ele frisou que a avenida fica reservada não só para a corrida, mas para a caminhada, um momento de conversa descontraída, um passeio com os pets e até para o futebol de golzinho. A Avenida Mais Ativa já ocorre há 1 ano e 3 meses na Avenida Rio Verde e reúne lá cerca de 700 pessoas aos sábados. Madureira adiantou que o projeto será levado a mais regiões de Aparecida, sendo a próxima delas a Vila Brasília. Corredor amador há 20 anos e representante de Aparecida na caminhada ecológica, Fernando Rodrigues, se sentiu prestigiado com a chegada do Avenida Mais Ativa à Avenida Independência. Aspas. A gente está trazendo o povo para a avenida e tirando essas pessoas do posto de saúde, dos hospitais, fecha aspas, argumentou ele. Fernando já participou 3 vezes da caminhada ecológica, na qual dezenas de pessoas caminham 310 quilômetros em 5 dias de Trindade a Aruanã, conscientizando para a preservação do Cerrado e do Rio Araguaia. Ele foi uma das 600 pessoas que prestigiaram a novidade chegando até a Avenida Independência. 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
0: Seja bem-vindo! Essa é a Fonte FM 92.3 para você acompanhando aqui a nossa programação pela internet, pelo aplicativo, para você também aqui nos 92.3. Seja bem-vindo, fique à vontade, simbora! Tá na Fonte! Claro, tá na benção!

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0: Ministério Pedras Vivas com Geração Eleita. Aqui no Tarde 92, agora 19, faltando para 6. Tá uma tarde abençoada para todo mundo aí. Tá em casa, no trabalho, tá ouvindo também aqui pela internet. Então, um grande abraço para você aí, meu irmão. A você também, minha irmã. Muito obrigado. Deus te abençoe. Seja sempre bem-vindo aqui à nossa programação, tá? Fica à vontade com a gente. Lembrando mais uma vez que hoje na Igreja Fonte da Vida, hoje é Fonte Família. Venha estar com a gente, mais informações no 4007-2910. 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

0: finalzinho aqui de mais uma edição do Tarde 92. Com ela, Aline Barros e o nosso Deus. A você aí, excelente fim de tarde, já um bom início de noite para todo mundo. Hoje tem Fonte Família em todas as igrejas Fonte da Vida, em especial ali na 7, Quinta Radial, frente ao Campo do Goiás. Daqui a pouquinho tem programa Fé e Oração. Logo na sequência tem Top 5, as músicas indicadas por você durante toda a nossa programação. Tá na Fonte, tá na benção.
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1: A partir do verso 5, a palavra do Senhor diz assim: assim as igrejas eram fortalecidas na fé e cresciam em número cada dia. Isso aqui é uma prova de como a igreja naquela época dos apóstolos crescia, se fortalecia e por aí vai. Verso 6: Paulo e seus companheiros viajaram para a região de Frígia e da Galácia, tendo sido impedidos pelo Espírito Santo de pregar a palavra na província da Ásia. Quando chegaram à fronteira de Mísia, tentaram entrar na Bitínia, mas o Espírito de Jesus os impediu. Então contornaram a Mísia e desceram até Troade. Durante a noite, lá em Troade, Paulo teve uma visão, na qual um homem da Macedônia estava em pé e lhe suplicava: passe a Macedônia, ajude-nos. Depois que Paulo teve essa visão, preparamos-nos imediatamente para partir para Macedônia, concluindo que Deus nos tinha chamado para lhes pregar o Evangelho. Diga comigo assim, com toda a força do teu coração: graças a Deus pela palavra de Deus. Homens e mulheres cheios do Espírito Santo. Quando nós estudamos o Evangelho de João, no capítulo 6, do capítulo 3, do verso 6 a 8, tem uma conversa entre Nicodemos e Jesus, na qual Jesus diz a Nicodemos que o homem, para nascer de novo, aliás, para ser salvo, ele precisa nascer de novo. E ao nascer de novo, esse nascimento, ele é um nascimento da água e do Espírito. Jesus diz a Nicodemos que todos nós temos que nascer de novo da água e do Espírito. Portanto, Jesus está dizendo que há uma simbologia, há um rito de nascimento, de expressão do nascimento novo, da novidade que nós temos que viver, do novo começo que nós temos que ter, que é através da água, o batismo das águas, exatamente aquele ritual que nós fazemos de batizar nas águas, em nome do Pai, do Filho e do Espírito Santo, que é tão importante todos nós passarmos. Isso é dogma, isso é doutrina, não tem como não fazer, e o batismo do Espírito Santo. Portanto, eu chego à conclusão, não na minha opinião, mas na palavra de Jesus, que o batismo do Espírito Santo, o batismo com o Espírito Santo, não é as manifestações de dons que existem. Isso faz parte. As manifestações de dons é um processo que o Espírito Santo nos concede. Paulo escreve isso em Coríntios 12, 13 e 14, tem vários dons, várias ações ministeriais, e a gente vai vendo no texto bíblico que há inclusive esses trililiques fazem parte. Quando Deus desce, tem gente que cai, tem gente que pula, tem gente que senta, tem gente que chora, tem gente que canta, tem gente que ri, tem gente que não faz nada, mas está recebendo o Espírito Santo também. Isso tudo faz parte do processo, e a Bíblia é clara nisso, mas o batismo do Espírito Santo, quando o Espírito Santo passa a habitar em nós, é exatamente quando eu decido viver em Jesus. Jesus passa a habitar em mim, é o que Paulo fala: não vivo mais eu, mas Cristo vive em mim. É o que Paulo ensina: levar cativa a autoridade de Cristo Jesus à minha mente, à minha vida. Isso é batismo com o Espírito Santo. É o Espírito Santo comandando, assumindo a sua vida. E a partir desse momento há um processo de enchimento. Há um processo na qual eu vou me esvaziando para que o Espírito Santo encha a minha vida. Quem está comigo aqui? E o próprio apóstolo Paulo, que acho que ninguém aqui questiona, era um homem cheio do Espírito Santo. Nesse momento, quando ele queria pregar na Ásia Menor, Ásia Menor hoje é a Turquia, naquela época chamava Ásia Menor, hoje a gente sabe que é a Turquia, ele queria pregar o Evangelho ali naquela região, ele queria propagar o Evangelho naquela região, ele era um homem cheio do Espírito Santo. na sua conversão, a Bíblia descreve que Paulo, vocês lembram? Chamado Saulo, apesar que Saulo e Paulo é a mesma coisa, a mesma palavra, um é grego e outro é hebraico. Paulo, na sua conversão, vai a Damasco, não a capital da Síria, mas uma cidadezinha perto de Jerusalém, para perseguir cristãos, para levá-los presos, para serem mortos, para serem julgados, etc e tal. No meio do caminho, a Bíblia diz que ele cai no chão, é por isso que eu acho que ele estava de cavalo. Ele cai no chão, porque uma luz aparece diante dele, era Jesus. Jesus apareceu diante dele, ele cai no chão, e ali ao cair no chão, Jesus fala: por que você está me perseguindo, Saulo? Quem é você? Respondeu Saulo: eu sou Jesus a quem você me persegue. Bom, a Bíblia, vou falar bem rápido, a Bíblia diz que ele fica 3 dias cego, e durante esses 3 dias, eu nunca vi uma conversão como essa, durante esses 3 dias ele jejuou, até que Deus manda um discípulo dele chamado, Jesus manda um discípulo dele chamado Ananias, e na casa dele, pregar o evangelho para ele, batizá-lo nas águas, e uma das expressões que Ananias usa ao entrar no quarto onde Paulo estava é: eu vim aqui para batizá-lo, aliás, para ministrar o batismo do Espírito Santo. A partir daquele momento, Paulo começou a ficar cheio do Espírito Santo. Então Paulo é uma autoridade para falar sobre ser cheio, e uma autoridade para falar sobre processo de enchimento. Eu recebo o Espírito Santo quando eu recebo Jesus como meu Senhor e Salvador, quando Jesus assume o comando da minha vida, mas a partir desse momento é um enchimento. A gente fala muito, presta atenção no que eu vou dizer, a gente fala muito no pecado que a Bíblia diz, que Paulo ensina que nós não devemos nos embriagar. E a gente para nesse texto e fala sempre, né, para os outros: ó, você pode beber um vinhozinho, mas não pode ficar bêbado. O tal de embriagar é pecado. Mas esquece que o texto tem uma continuação. Crente é bom nisso, né? Pega sempre versículo pela metade. Tem uma continuação, porque Paulo fala: não vos embriagueis com vinho, mas seja cheio do Espírito Santo. Portanto, se é pecado se embriagar, também está errado não ser cheio, não se encher do Espírito Santo. Vocês estão entendendo o que eu estou falando, irmãos? Eu e você precisamos estar nesse processo de sermos cheios do Espírito Santo. E Paulo escreve isso em Romanos 8, verso 14. Ele fala que através de um andar com o Espírito Santo é que eu tenho a testificação que eu sou filho de Deus. Se eu quero de fato ter Deus como meu Pai, eu preciso ser cheio do Espírito Santo, porque é através disso que eu tenho o selo confirmado de que eu sou filho de Deus. Paulo também fala em Gálatas capítulo 5, verso 16, que eu tenho que andar no Espírito, e ao andar no Espírito eu não satisfaço as vontades pecaminosas da carne, porque o Espírito Santo em mim milita contra a minha carne. Vejo que é um processo: quanto mais carne, menos Espírito, quanto mais Espírito, menos carne. O Espírito Santo vai vencendo a minha carne, vai vencendo a minha vontade de pecar, e não só a vontade de pecar, mas também as atitudes que não agradam ao Deus que eu sirvo. Paulo vai ensinando: você tem que andar no Espírito, você tem que andar no Espírito, você tem que ser cheio do Espírito, para não satisfazer os desejos da carne, porque no final das contas a gente não peca pela graça de Deus. Paulo vai ensinando: você tem que andar no Espírito, você tem que andar no Espírito, você tem que ser cheio do Espírito, para não satisfazer os desejos da carne, porque no final das contas a gente não peca.

0: nenhuma te salva, pessoa nenhuma te salva, ninguém consegue te salvar. A salvação é ato único e exclusivo de Jesus. Você não consegue se salvar. Jesus é a salvação, mas Paulo diz que há um desenvolvimento dessa salvação. Isso tudo é um processo de enchimento. Vocês estão entendendo o que eu estou falando ou não, irmãos? No Antigo Testamento, quando a Bíblia falava do Espírito Santo, ou quando a Bíblia fala do Espírito Santo, geralmente é assim: Sansão, chamado por Deus para ser um juiz, o Espírito veio sobre ele e ele tinha uma força sobrenatural. Isso é maravilhoso. Isso é maravilhoso. Eu quero declarar sobre a tua vida hoje, em nome de Jesus, que como Sansão, o Espírito Santo vai vir sobre você e vai lhe conceder uma força sobrenatural. Não é uma força física, é uma força emocional, é uma força espiritual. Não é uma força para encarar qualquer pessoa, e sim potestades, principados e dominadores desse mundo tenebroso. O Senhor vai encher a sua vida com uma força sobrenatural para enfrentar situações, circunstâncias, para enfrentar lutas. Opa! Mas também diz que Eliseu, na hora de profetizar contra o rei, ou dar a palavra contra o rei, mandou trazer um tangedor e tocar uma música, e aí o Espírito veio sobre Eliseu e ele falou. Da mesma forma, a Bíblia diz que o Espírito vinha, descia sobre Davi, e Davi se tornava uma potência como um guerreiro e como rei. Esse era o processo do Antigo Testamento. Presta atenção no que eu estou dizendo. Esse era o processo do Antigo Testamento. O Espírito vinha no Antigo Testamento. O Espírito descia sobre uma pessoa. Veio o Novo Testamento. Jesus mudou a forma. Quando ele diz, quando ele ensina que se eu for, lá em João, eu vou enviar o Consolador, e a partir daquele momento o Consolador não vai deixar vocês, vai estar com vocês. Se Jesus era o Emmanuel, o Deus conosco, do nosso lado, falando conosco, o Espírito Santo, ou o Espírito de Jesus, passou a ser o Deus em nós.
1: Glória a Deus!
0: O Deus em nós. O Deus dentro do nosso coração, o Deus dentro da nossa vida. E aí você vai concordar comigo que Paulo era um desses homens de Deus. Se você não concorda, você está errado. Paulo escreveu mais da metade dos livros do Novo Testamento. Paulo é o homem que Deus escolheu para nos doutrinar. A doutrina da igreja cristã, em sua maioria, veio de Paulo. Foi a boca, a caneta, ou melhor, a pena que o Espírito Santo usou para passar a doutrina para nós. Então você vai concordar comigo que nesse momento aqui, quando ele estava indo na Ásia Menor, ele estava cheio do Espírito Santo. E mesmo que você ainda não entendeu o que eu quero dizer, eu fiz questão de ler o verso 5, que diz que as igrejas eram fortalecidas e cresciam em número a cada dia. Que igrejas eram essas? Aquelas que estavam debaixo da cobertura apostólica de Paulo. Aquelas que Paulo ministrava, aquelas que Paulo edificava os presbíteros, aquela que Paulo trazia as mensagens, aquelas que Paulo trazia as suas cartas, enviava as suas cartas. Ele era tão cheio do Espírito Santo que só a presença dele, a mensagem dele, a graça derramada através da vida dele, fazia as igrejas se fortalecerem. Aí começa o verso 6. No verso 6, a Bíblia fala que Paulo e seus companheiros estavam viajando para a região de Frígia e Galácia. A carta de Gálatas é para essa turma. Mas aconteceu um negócio: tendo sido impedidos pelo Espírito Santo. E logo depois, no verso 7, diz que eles chegam até a fronteira de Mísia. Isso aqui é tudo na Turquia hoje, Ásia Menor. Tentar entrar em Bitínia, mas o Espírito de Jesus, isso aqui é maravilhoso, uma observação, isso aqui mostra a Trindade, Deus se manifestando em três. O Espírito Santo é o Espírito Santo de Jesus. pessoas em

pediu. Uma pessoa cheia do Espírito Santo, um homem cheio do Espírito Santo, uma mulher cheia do Espírito Santo, tem portas fechadas. E quando eu falo que tem portas fechadas, você pode interpretar como três formas. Primeiro, a adversidade que fecha as portas diante de nós. Isso é bom que você saiba, que mesmo você sendo cheio do Espírito Santo, mesmo você buscando a Deus com intensidade, mesmo você buscando a Deus com graça, as portas da adversidade muitas vezes vão fechar diante de você. E você vai ter que forçar, você vai ter que declarar, você vai ter que pedir para Deus abrir uma outra porta que seja, mas isso vai acontecer. Outra porta que pode ser aquela porta do livramento. Quantos de nós já falamos disso, né? Não, isso não aconteceu com você porque era livramento. Não, você não fechou esse contrato porque era livramento. Não, você não conseguiu ir para essa viagem porque era livramento. Quem já ouviu isso aqui? Acho que praticamente todo mundo. Isso é lindo, isso é maravilhoso e pode ser verdade. Uma das portas que se fecham é a porta do livramento. Deus muitas vezes impede a gente de entrar numa porta porque o que está de lá vai ser ruim para nós. Ele é um Deus zeloso, Ele é cuidadoso, Ele é Deus que é Pai. Ele mesmo que uma mãe, e a Bíblia coloca o amor de mãe como o maior amor que existe humanamente falando, mesmo que uma mãe abandone o seu filho, Ele jamais vai deixar de amar-nos. Olha o amor extraordinário dEle. Então sim, pode ser que uma porta se fechou e eu quero te convocar, te convidar a constantemente na sua casa, no carro, aonde você estiver, agradecer a Deus pelos livramentos que Ele lhe deu. Muitas vezes você nem sabe desses livramentos, muitas vezes você nem sabe o que aconteceu, simplesmente Deus foi lá e te livrou. Eu sempre pego o texto lá da primeira Páscoa, quando a Bíblia diz que os judeus passaram o sangue do cordeiro no umbral da porta, e o destruidor, ele estava passando pelo Egito, ele estava passando inclusive perto das casas dos judeus, dos israelitas, quando ele viu o sangue do cordeiro. Se a casa do lado não tivesse o sangue do cordeiro, o destruidor entrava e matava o primeiro filho. Mas se a outra casa do lado tivesse o sangue do cordeiro na porta, o destruidor passava longe. Toda vez que eu lembro desse texto, eu agradeço a Deus, porque quantas vezes eu estava no carro, dirigindo na estrada, às vezes até preocupado em chegar atrasado, quantas vezes eu ia entrar numa rua e algo tocou no meu coração, eu virei, porque ali ia ter alguém que ia me assaltar ou fazer alguma coisa pior. Quantas vezes o destruidor chegou ou na minha vida ou na sua vida e falou: vou pegar ele, vou pegar ela. Quando chegou perto de você, viu o sangue de Cristo Jesus, o Cordeiro de Deus, na sua testa, no seu carro, na sua casa, e falou: eu não posso tocar. E você nem sabe. E você nem sabe. Então eu quero te convidar a diariamente agradecer a Deus, louvar a Deus por todas as vezes, mesmo aquela que você não sabe, você não tem ideia, quantas vezes você na estrada, o destruidor queria pegar o teu carro, na hora que ele chegou perto do teu carro, viu lá o sangue do cordeiro em volta do teu carro e disse: eu não posso tocar nesse carro. É também entender que a porta se fecha, pode ser o Espírito Santo. Aquela música, termino com isso, agora é sério. Aquela música do Brunão, do Bruno, do Morada. É, a gente está brincando com ele porque ele emagreceu muito, agora ele é Brunão do Morada, agora é Bruninho do Kitnet. Ele tem aquela música, eu acho ela extraordinária, que fala assim: a porta aberta é você, mas a fechada é você, é tudo sobre você.

0: Meu nome é Mariana, eu sou jornalista e nesse ano eu estava pedindo para Deus uma oportunidade diferente de emprego, principalmente financeiramente. Eu não sabia assim, o que fazer, não me imaginava fazendo outra coisa que não fosse na minha área, mas na minha área era algo difícil. Mas aí o que aconteceu? Eu falei assim, bom, eu preciso que Deus abra uma porta para mim. E o que eu decidi fazer, como a campanha de Daniel ia demorar ainda para chegar, que agora seria em setembro, eu precisava com urgência de uma resposta. Eu falei assim, vou fazer a campanha de Daniel antes. Fiz 21 dias de jejum e oração em agosto.
1: Vamos aplaudir o Senhor.
0: Desculpa. Porque é algo assim que definitivamente eu não esperava. Mesmo assim, eu poderia pensar em alguma coisa, mas jamais eu ia pensar que Deus iria fazer algo assim. E Ele, do nada, uma pessoa chegou para mim e me ligou e falou assim, você aceita uma vaga assim, assim? Aí eu falei assim, aceito, ela é tanto. Aí eu falei assim, aceito muito, né? Ela falou assim, não, então, ó, já vou falar com fulano de tal, você já vai semana que vem, já leva seus documentos. Eu falei assim, meu Deus, que é isso? Eu falei pro meu marido, olha o que aconteceu. Ele falou assim, glória a Deus. E assim, não tinha terminado a campanha ainda, que eu estava fazendo por conta própria. Mas eu queria dizer para vocês que essa vaga que eu recebi, essa emprego que eu já comecei, é quase 3 vezes mais do que o que eu ganho. Então, assim, eu jamais imaginaria isso.

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0: Muito bem, a gente começa agora mais uma edição do Top 5. As músicas indicadas por você durante toda a tarde. Fizemos aquele super apanhado e, claro, você confere a sua música agora aqui na nossa programação. Tá na fonte, claro, tá na benção.
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0: E finalzinho de mais uma edição do Top 5, as músicas indicadas por você aqui na programação da Fonte. Já já, mais uma edição do Conectados.
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0: E boa noite para você ouvindo aqui a Fonte 92.3. Bem-vindo. Agora a gente começa mais uma edição do Conectados e você ainda participa aqui da nossa programação pelo nosso WhatsApp, que é 998369866. Boa noite para você em casa, no trabalho, para você também motorista de aplicativo ouvindo aqui a nossa programação. Bem-vindo para você de retorno para casa, para você indo trabalhar. Bem-vindo aqui. Fique à vontade. Mais o Conectados está no ar. Aumenta aí o seu volume. Tá na Fonte? Claro. Tá na benção.
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E esse é Fonte Firme 92.3, agradecendo a sua participação. Ótima noite para todo mundo. Nosso WhatsApp é 998369866. Vai participando. Tá na fonte? Claro, tá na benção.

0: Beijos e abraços aí pra todo mundo, pra você acompanhando aqui a nossa programação. Ótima noite pra você. Seja bem-vindo, 92.3 Fonte FM. Tá na fonte, claro. Tá na bênção.
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4: Goiás. Crescimento do setor de serviços. Depois de 4 meses de resultados negativos, o setor de serviços em Goiás voltou a crescer no mês de março, de acordo com a pesquisa mensal de serviços PMS, divulgada na última quinta-feira pelo Instituto Brasileiro de Geografia e Estatística, IBGE. O volume de serviços goianos subiu 0,2% em março na série com ajuste sazonal. Na comparação com o mesmo mês do ano anterior, porém, o resultado foi de queda de 2%. Com isso, o índice acumulado em 12 meses caiu para 1%. No país, o volume de serviços recuou 1,2% em março de 2026, em relação ao mês anterior, após estabilidade em fevereiro. A queda foi acompanhada por todas as 5 atividades investigadas, com destaque para os transportes, que recuou 1,7%. Em relação a igual mês de 2025, o volume de serviços teve expansão de 30% em março de 2026, seu 24º resultado positivo consecutivo. Considerando a queda obtida pelo volume de serviços goiano na comparação em março de 2025, o grupo de maior impacto foi o de transportes, serviços auxiliares aos transportes e correio, menos 7,9%. Ele engloba atividades ligadas aos transportes rodoviários de cargas e passageiros, aquaviário e aéreo, bem como serviços de armazenagem, correio e outros auxiliares. Foi a 4ª retração consecutiva. Assim, sua variação acumulada no ano permanece negativa, menos 7,9%, e em 12 meses o setor acumula queda de 0,1%. O segundo grupo que mais influenciou o recuo em Goiás foi o de serviços prestados às famílias, menos 4,3%, que contempla atividades relacionadas a alojamento e alimentação, entre outras. Em março, ele se manteve em queda pelo 9º mês sucessivo, acumulando retração de 2,8% em 12 meses. O setor de outros serviços também apresentou queda, menos 3,9%. Ele categoriza os serviços de agosto, gestão de resíduos, recuperação de materiais e descontaminação, bem como as atividades auxiliares de serviços financeiros e as imobiliárias, além de outras não especificadas nos demais grupos. Por outro lado, o grupo de serviços de informação e comunicação, 11,9%, foi o que teve maior influência positiva para a variação goiana relativa em março de 2025, com atividades de telecomunicações, de tecnologia da informação, audiovisuais, de edição e de agências de notícias, que completou 12 meses de resultados positivos e atingiu a maior alta desde dezembro de 2023, com 13,4%. Também houve avanço para o setor de serviços profissionais, administrativos e complementares, que inclui serviços técnicos profissionais, aluguéis não imobiliários e serviços de apoio às atividades empresariais. 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

E uma ótima noite para você no trânsito, acompanhando aqui a nossa programação. A você aí, motorista de aplicativo, seja bem-vindo, fique à vontade. Tá na fonte, claro, tá na benção.

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0: E boa noite pra você ouvindo aqui a nossa programação De Volta Pra Casa, ouvindo aqui os 92.3. Mande a sua mensagem aqui no nosso WhatsApp 998369866. Essa é a Fonte FM, o tempo todo com você. Aumenta aí o seu volume.
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1: Anápolis. Habitação. A Prefeitura de Anápolis iniciou neste fim de semana a construção das primeiras 565 unidades habitacionais do programa Construindo Sonhos, numa parceria que envolve o Minha Casa Minha Vida e a Agência Goiana de Habitação, a AGEAB. Elas são erguidas na Vila Fabril, em formato de apartamentos. Além da Fabril, as novas construções serão erguidas nas regiões de Campos do Jordão, Parque Residencial das Flores, Flor do Cerrado, Jardim dos Ipês, Portal do Cerrado, Adriana Parque, Jardim Palmares, Vivian Parque, Residencial Veneza, Arco-Íris, Paraíso, Residencial Verona e Residencial Parque Industrial. O programa Construindo Sonhos irá beneficiar famílias em situação de vulnerabilidade social e sem moradia própria, como mulheres vítimas de violência e mães solo com mais de um filho. Também podem participar famílias enquadradas nas faixas 1 e 2 do Minha Casa Minha Vida, com renda atual mensal de até R$ 4.700, que pode ser alterada a depender da reestruturação do programa federal, desde que atendam aos critérios de elegibilidade e financiamento estabelecidos pela União. Vale ressaltar que o cálculo da renda bruta familiar não considera benefícios temporários de natureza indenizatória, assistencial ou previdenciária, como auxílio-doença, auxílio-acidente, seguro-desemprego, benefício de prestação continuada, o BPC, e valores do programa Bolsa Família, entre outros. Outros critérios necessários são comprovar residência fixa de no mínimo 3 anos em Anápolis, estar inscrito no Cadastro de Pessoa Física, CPF, e não possuir imóvel no seu nome, no do cônjuge ou de qualquer integrante do núcleo familiar na jurisdição do município, mediante certidão negativa emitida por cartório de registro de imóveis. A promessa do prefeito Márcio Correia, do PL, é entregar 6 mil unidades populares com entrada zerada e parcelas subsidiadas a pessoas de baixa renda. As inscrições estão abertas. 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